0: aprovada a destinação de recursos do FUNAPOL para o custeio da saúde dos servidores da Polícia Federal. O texto da lei nasceu de uma medida provisória enviada pelo governo federal, que foi alterada e aprovada pelo Congresso Nacional. O repasse da arrecadação das BETs vai ocorrer de forma gradual, 1% em 2026, 2% em 2027 e 3% a partir de 2028. Além disso, a lei autoriza o governo federal a repassar até 200 milhões de reais ao FUNAPOL ainda este ano, usando recursos livres do Tesouro Nacional. Além da fatia vinda das BETs, o fundo conta com outros recursos para cobrir os seus custos globais. Transferências voluntárias de entes federativos ou de organismos internacionais e doações de pessoas físicas ou jurídicas, nacionais ou estrangeiras. Luciana Colares de Holanda, para a Voz do Brasil.
1: O Conselho Nacional de Política Energética aprovou novas regras para a comercialização do gás natural no Brasil.
2: Com isso, fica permitida a venda direta do gás natural pertencente à União por meio de leilões.
1: Os detalhes você vai ouvir agora na matéria de Márcia Fernandes.
3: Com as novas regras para a comercialização do gás natural no Brasil, fica permitido que a União leiloe o gás e, assim, outras empresas explorem, vendam e distribuam o produto. O gás extraído do pré-sal e que pertence à União poderá ser comercializado pela Empresa Brasileira de Administração de Petróleo e Gás Natural. Para isso, estão previstos dois leilões, um deles ainda para este ano, como apontou o ministro de Minas e Energia, Alexandre Silveira.
4: Vai sim nos leilões de curto prazo que são abertos servir as térmicas do setor elétrico, e os leilões de longo prazo ficaram destinados à indústria de base nacional, que é a indústria da cerâmica, a indústria do vidro. Vai ser o primeiro e fundamental passo para que as nossas infraestruturas sejam melhor utilizadas a favor do Brasil.
3: O gás natural pode ser usado como fonte de energia em casas, comércio e indústrias. Com a mudança, ficará permitida a venda direta do gás natural da União ao mercado, com prioridade à indústria de base, inclusive nos setores químico e siderúrgico. Reportagem Márcia Fernandes.
2: Pode influenciar na próxima safra brasileira. Clima, custos de produção, mercado internacional e mudanças nos hábitos de consumo estão entre os fatores que entram no radar do setor.
1: Em Brasília, um encontro reuniu especialistas e representantes do agronegócio para discutir os cenários para a safra 2026-2027.
5: Antes da próxima safra chegar ao campo, uma série de variáveis já começa a ser observada. O comportamento do clima, a oferta de fertilizantes, as condições do mercado internacional e até o que o consumidor quer colocar no prato podem interferir nas decisões de quem produz. Em um cenário de mudanças no comércio global, especialistas também acompanham fatores que podem influenciar o fluxo internacional de alimentos. Um espaço fundamental para o agronegócio brasileiro, destaca o ministro da Agricultura e Pecuária, André de Paula.
6: Nós somos importantes do ponto de vista econômico, 38 milhões de brasileiros trabalham com o agro, mas nós temos um papel de enorme relevância do ponto de vista social também.
5: O Outlook Agro Brasil reúne em Brasília representantes do setor público, da iniciativa privada e especialistas para analisar diferentes cenários para o ciclo 2026-2027. A programação inclui debates sobre logística, abastecimento de insumos e gestão dos riscos climáticos. Também entram na discussão os fertilizantes, que têm impacto direto nos custos de produção, as transformações no consumo de alimentos e os desafios do cenário internacional para o setor, explica Laudemir Miller, presidente da Apex Brasil.
7: O aumento de tarifa não ajuda na previsibilidade, inclusive aumenta a incerteza. E o Brasil se coloca justamente no caminho diferente. O Brasil Brasil se coloca como parceiro estável, como parceiro que negocia.
5: No fim, a discussão volta para quem está no campo. Representantes de setores como proteínas animais, carnes, óleos vegetais, algodão, etanol de milho, cafés especiais e frutas apresentam as expectativas para o comércio internacional. As análises também buscam apoiar o planejamento de produtores, cooperativas e empresas para a próxima safra. A representante do setor privado, Tânia Regina Zanella, diretora executiva da Organização das Cooperativas Brasileiras, defende que todos os segmentos precisam estar unidos na busca de soluções para os desafios do setor.
8: Mas os desafios não são só os de

0: qual será a política de diversificação de mercados aí, todos os nossos embaixadores que estão presentes, parceiros do setor produtivo agro aqui no nosso país, para garantir que tenhamos sempre, cada vez mais, as portas abertas.
1: Mais do que antecipar números, o evento propõe um exercício de entender o que o campo brasileiro pode encontrar pela frente e como o setor pode se preparar para diferentes cenários. Reportagem Pablo Mundim.
2: Após participar do encontro de agronegócio, o ministro do Desenvolvimento, Indústria, Comércio e Serviços, Márcio Elias Rosa, afirmou que o governo brasileiro vai tentar uma nova negociação com os Estados Unidos para diminuir a lista de produtos que foram sobretaxados.
3: Neste mês, os Estados Unidos aplicaram novas tarifas para produtos brasileiros que entram no mercado norte-americano. Essa lista atinge 23% dessas exportações.
4: O que nós vamos discutir a partir do mês de agosto, no momento em que for possível, né, é a ampliação da lista de exceções, a eventual redução de tarifas, a rediscussão do mérito, a discussão muito improvável, mas a rediscussão do mérito, e o Brasil, como volto a dizer, está aberto para negociação.
2: De acordo com o Ministério do Desenvolvimento, Indústria, Comércio e Serviços, cerca de 52,7% das exportações brasileiras para os Estados Unidos não estão alcançadas pelas sobretaxas.
3: Nessa categoria estão, por exemplo, café, carnes, ferro fundido, aeronaves, suco de laranja, frutas, vários produtos químicos e a maior parte das exportações de celulose.
2: Hoje é Dia Nacional e Internacional de Combate ao Tráfico de Seres Humanos. Um crime que envolve falsas ofertas de emprego, promessas de estudo no exterior e oportunidades divulgadas nas redes sociais que podem esconder situações de exploração.
3: Em 2025, o protocolo operativo padrão de atendimento às vítimas brasileiras de tráfico internacional de pessoas do Ministério da Justiça e Segurança Pública identificou 84 vítimas brasileiras.
2: Mas esse é um crime em que há subnotificação, o que indica que o número pode ser muito maior.
3: Mais da metade das pessoas identificadas no ano passado tinham sido levadas ao Camboja, na Ásia, para serem exploradas em centros de golpes virtuais.
2: Esse é um tipo mais recente de destino do tráfico de pessoas, mas existe também o tráfico para outros tipos de trabalhos forçados, exploração sexual, adoção ilegal de crianças, entre outras modalidades.
3: Os dados sobre raça e cor mostram que pessoas pretas e pardas constituem a maioria das vítimas nas bases que coletam essas informações.
2: Homens costumam ser mais traficados para trabalhos análogos à escravidão e mulheres para exploração sexual.
3: Mais cedo, nós conversamos com a ministra substituta do Ministério dos Direitos Humanos e da Cidadania, Caroline Reis, sobre esse tipo de crime, como denunciar e que precauções podem ser tomadas. Acompanhe. Ministra, seja muito bem-vinda à Voz do Brasil, para a gente falar desse tema que é tão sensível, né? Que é o tráfico de pessoas. Eu queria que a senhora começasse falando para a gente quais são as formas mais comuns de tráfico. Para quais finalidades o tráfico de seres humanos é mais comumente utilizado? É trabalho, prostituição? Quais são os tipos mais comuns?
5: Bom, os tipos mais comuns são para exploração sexual, né, em geral, de mulheres e meninas, também para exploração de trabalho. Então, muitas pessoas são tiradas dos seus locais para ter esse trabalho forçado, sem garantia de dignidade e de direitos, né, trabalhistas nesses locais em que eles são forçados aí. E também para fazer outras questões relacionadas coisas forçadas, né? Nesses outros países.
2: Ministra, é muito comum que as vítimas sejam atraídas por um sonho, né? Promessas de conhecer o mundo, de ter um emprego dos sonhos, de receber valores muito vultosos, né? Quais são os sinais de que algo pode estar errado na proposta?
5: Geralmente propostas que são muito atrativas e que tenham assim vantagens muito grandes, sem grandes retornos, elas devem ser tratadas como um risco. Então as pessoas devem verificar altos pagamentos, poucos direitos que são providos, retornos que sejam muito altos, parte dessas promessas de outras pessoas. Isso indica riscos de tráfico de pessoas.
3: Bom, ministra, a gente conversou mais cedo com a Cíntia Meirelles, que é presidente no Brasil da organização não governamental Êxodos, que é uma organização especializada em tráfico de pessoas. E ela falou sobre a importância das pessoas denunciarem quando elas desconfiarem. Vamos ouvir e aí depois eu sigo com a nossa conversa.
6: Na dúvida, a família tem que denunciar, ainda que não consiga fazer com que a pessoa que está iludida acredite. O segundo ponto é trazer a razão e a lógica. Então, por exemplo, se alguém recebe uma proposta de trabalho e essa empresa está pagando esse passaporte, pergunte se a empresa tem um documento oficial, um contrato assinado. Ao mesmo tempo que essas pessoas são aliciadas pela internet, elas podem utilizar a mesma internet para fazer uma verificação simples. Se essa pessoa existe, se existe um contato dessa empresa, se existe um site dessa empresa, se essa empresa aplicou um visto de trabalho, porque assim, outro detalhe, ninguém sai do Brasil para ir trabalhar em outro país sem ter um visto de trabalho em seu passaporte. E sempre canais de denúncia. É muito importante denunciar.
3: Ministra, quais são os canais de denúncia, então, que ela menciona aí, né? Quais são os canais de denúncia disponíveis no Brasil? E para brasileiros que possam estar nessa situação fora do país também, como eles podem procurar ajuda?
5: O principal canal de denúncia é o Disque 100. O Disque 100, ele é coordenado aqui pela nossa Ouvidoria Nacional dos Direitos Humanos, mas o canal do Disque 100, ele pode ser acessado por várias formas, tanto ligação, como WhatsApp e também pela internet. Então, a pessoa em qualquer lugar do mundo, ela pode acessar o Disque 100. Esse serviço, ele funciona todos os dias da semana e também 24 horas por dia.
2: Existem outras dicas de autoproteção também para quem está indo viver uma experiência de trabalho no exterior, por exemplo, compartilhar o roteiro de viagem com a família, manter cópia de documentos, alguma coisa assim?
5: Sim, o mais importante é a pessoa verificar bem a proposta que está sendo oferecida, desconfiar de propostas que são com muitos benefícios e poucas exigências, né, em troca, e a pessoa deve manter contato perene, né, constante com a sua família, falando sobre o roteiro da viagem, falando sobre as formas e por onde ela esteja passando, e jamais dar documentos para que fique aos cuidados de um terceiro.
3: E aí, lembrando também que a pessoa pode deixar cópias também dos seus documentos pessoais aqui no Brasil com a sua família, né, para tentar também ter aí um pouco mais de garantia, né?
5: Isso mesmo, isso é muito importante. As pessoas que estão aqui no Brasil, familiares, amigos, é muito importante que eles estejam sabendo sobre a viagem, sobre os passos dessa pessoa e também mantenham documentação, mesmo que seja cópia, aqui no país.
3: Agora, ministra, mesmo já estando em situação de exploração, pode demorar para que a pessoa identifique que está numa situação grave, assim, né? Às vezes ela tem uma dívida, promete de ganhos futuros, expectativa de que a situação ali ruim é temporária e vai melhorar depois. Tudo isso pode deixar a pessoa um pouco confusa, né? O que que ajuda a identificar que se trata de uma situação de tráfico de seres humanos e de exploração?
5: Quando você tem a sua dignidade ali violada, em geral você não consegue sair, ter liberdade para sair, né, do seu local de trabalho. Em geral você é maltratado, as pessoas te tratam mal, podem, né, eventualmente te tratar com termos pejorativos. Qualquer indicação de maus tratos e de cerceamento da sua liberdade de ir e vir é um indicativo de que você está sendo submetido a tráfico de pessoas.
2: A gente está falando até agora de pessoas que são levadas daqui para o exterior e são exploradas lá, mas existem também redes de tráfico de pessoas que trazem estrangeiros para o Brasil. Quais são as mais comuns e como é que o brasileiro pode desconfiar desse tipo de situação, ministra?
5: Sim, existem também tráfico de pessoas, infelizmente, que acontecem aqui em território brasileiro. Em geral, são pessoas estrangeiras que estão em situação de vulnerabilidade, não têm ali muita informação, tem uma dificuldade com a língua também, de acesso a serviços. Então essas pessoas têm que buscar ajudas dos órgãos responsáveis. A gente tem aqui a nossa Política Nacional de Enfrentamento ao Tráfico de Pessoas, coordenada pelo Ministério da Justiça, mas em coordenação com vários órgãos do governo federal. Temos também que divulgar, né, os canais de denúncias existentes. E aqui no Disque 100, a gente também tem a opção de atendimento em outras línguas para facilitar o atendimento de migrantes que não falam português. E essas pessoas, principalmente, devem buscar informações e acessar os órgãos que são responsáveis por combater esse tipo de ilícito.
3: Lembrando que o Disque 100, né, a senhora mencionou, ele pode ser feito por ligação telefônica, pela internet. Quando a pessoa vai ligar, é só discar o número 100 de qualquer telefone?
5: Isso, é só discar o número 100 de qualquer telefone ou acessar um número no WhatsApp ou também acessar a internet, coloca Disque 100 que vai aparecer o local que ele pode fazer a denúncia via internet também.
2: Nós conversamos com a ministra substituta dos Direitos Humanos e da Cidadania, Caroline Reis. Muito obrigado, ministra, por sua entrevista aqui à Voz do Brasil.
5: Eu que agradeço, obrigada.
3: Quem está esperando por uma perícia médica do INSS deve ficar atento.
2: Uma iniciativa da Perícia Médica Federal está antecipando o atendimento em agências de 14 estados.
3: Os detalhes na reportagem de Pedro Sardinha.
7: Atenção, segurados do INSS em todo o país. A Perícia Médica Federal está antecipando atendimentos em 37 agências espalhadas pelo Brasil. A ação contempla municípios de 14 estados: Alagoas, Bahia, Ceará, Goiás, Maranhão, Minas Gerais, Mato Grosso, Pará, Paraíba, Pernambuco, Piauí, Rio Grande do Norte, Rondônia e Tocantins. Quem explica como você pode garantir a sua vaga mais cedo é o diretor do Departamento da Perícia Médica Federal, Álvaro Fagundes.
8: O cidadão, sabendo que vai haver mutirão na sua cidade, ele pode ligar na Central 135 e solicitar a antecipação da sua perícia, assim como acessar o aplicativo Meu INSS. Além disso, a própria administração provê essa antecipação em muitos casos, naqueles casos que estão com longa espera, e avisa o requerente da nova data. Então ele tem que ficar atento nas mensagens que eventualmente receba por mensagem de aplicativo ou por SMS.
7: Fique de olho no seu celular e lembre-se, mudar a sua perícia para uma agência mais rápida não altera o local onde você vai receber o pagamento do seu benefício. Não perca tempo. Acesse hoje mesmo o aplicativo Meu INSS ou ligue para o telefone 135. Reportagem Pedro Sardinha.
2: Guardar documentos é também preservar a história e a identidade de um povo.
3: Para incentivar iniciativas que cuidam desse patrimônio, está aberto um edital de apoio a projetos voltados à conservação e ao acesso de acervos documentais em todo o país.
9: Parte da memória do país está guardada em arquivos públicos, privados e comunitários. Nesses locais é feita a conservação, organização e digitalização dos acervos, um trabalho que pode ser financiado pelo edital Brasil Arquivos. A iniciativa vai destinar R$1.400.000 a 20 projetos. Cada um receberá R$70.000. O edital é uma parceria entre o programa ProMemórias, do Instituto Galo da Manhã, e o Arquivo Nacional. Podem participar projetos de preservação, organização, tratamento técnico, digitalização e difusão de acervos documentais. Um dos critérios do edital é regionalizar a seleção. Metade das vagas será distribuída entre as 5 regiões do país, com pelo menos 2 projetos de cada uma. A outra metade será preenchida pela classificação geral, independentemente da região. Nos 2 casos, será respeitada a ordem de classificação. As inscrições são gratuitas e podem ser realizadas até o dia 2 de agosto. Acesse o edital e o formulário de inscrição pelo endereço promemórias.org.br. Reportagem Uriel Ricardo.
2: Aberta até amanhã, indicação de vagas dos programas de pós-graduação do Brasil que desejam participar do

0: imóveis mobiliários. Para o STJ, valor de indenização por dano moral decorrente da morte de uma pessoa não deve ser definido apenas pelo parentesco. E Semana Nacional do Sistema Eletrônico de Votação acontece de 3 a 9 de agosto. Boa noite, eu sou Marcela Luiza. O ministro Flávio Dino do Supremo Tribunal Federal determinou que a União apresente novas informações sobre os recursos destinados à Comissão de Valores Mobiliários, a CVM. Pablo Lemos.
1: O ministro negou o pedido do Partido Novo para obrigar o governo a reservar desde já uma verba mínima para a autarquia no orçamento de 2027. Apesar disso, Flávio Dino reafirmou que os recursos arrecadados com a taxa de fiscalização do mercado de capitais devem ser destinados à CVM, conforme determinação do Supremo. Na decisão, o ministro determinou que o governo informe a previsão de arrecadação da taxa em 2027, quanto pretende destinar à comissão no orçamento e qual o custo necessário para manter as atividades de fiscalização da autarquia. Flávio Dino destacou ainda que o fortalecimento da CVM é importante para combater fraudes e crimes financeiros envolvendo o mercado de capitais.
0: STJ entende que valor de indenização por dano moral no caso de morte deve considerar convivência e dependência emocional ou econômica entre vítima e familiares que pedem a reparação. Fátima Uchoa.
2: Para a quarta turma é preciso considerar também a convivência efetiva e se havia dependência emocional ou econômica entre a vítima e os familiares que pedem a reparação moral. O julgamento tratou da indenização a familiares de uma criança de 1 ano que morreu no desastre causado pelo rompimento da barragem da mina Córrego do Feijão em Brumadinho, Minas Gerais, em 2019. O colegiado manteve o direito de avós e tios, mas por considerar o valor desproporcional, o reduziu para R$150 mil a cada avô e para R$25 mil a cada tio. Segundo a relatora ministra Isabel Galotti, os critérios buscam evitar ampliação excessiva do número de beneficiários e fixação de condenações desproporcionais.
0: Vem aí a primeira Semana Nacional do Sistema Eletrônico de Votação, de 3 a 9 de agosto. E os tribunais regionais eleitorais de todo o país já se preparam para o evento. Rimac Souto.
3: Na região sul, por exemplo, vão ter demonstrações sobre o funcionamento e a segurança da urna eletrônica, atividades educativas com estudantes, exposições, votações simuladas, sessão plenária externa e ações de enfrentamento à desinformação. O TRE do Paraná vai promover 137 ações em todo o estado. O de Santa Catarina vai apresentar os procedimentos de preparação da urna eletrônica, as etapas da votação e os mecanismos de segurança e auditoria, entre outras atividades. O TRE do Rio Grande do Sul vai começar a programação com uma demonstração da parte interna da urna eletrônica no plenário do tribunal. Para mais informações sobre a Semana Nacional do Sistema Eletrônico de Votação, é só acessar o site tse.jus.br.
0: Justiça do Trabalho considera que nem sempre é preciso avaliar perícia médica para julgar comportamento de profissional demitido por justa causa. Rocine Gomes.
4: Um bancário da Caixa foi demitido por assédio ao atender uma cliente. Anos antes, ele já havia sido alertado e suspenso pelo comportamento inadequado. Em defesa, alegou que sofria de alcoolismo e tentou apresentar uma perícia médica para provar que não tinha consciência dos atos. Mas a Justiça do Trabalho rejeitou, porque entende que as provas do processo foram suficientes para mostrar que o profissional tinha capacidade de entender o que fazia.
0: Justiça Federal determina que município de Viana, no Maranhão, encerre atividades de lixão clandestino em até 6 meses. A decisão atendeu a um pedido do MPF. Sabrina Menezes.
5: Além disso, a Justiça determinou a apresentação do Plano Municipal de Gestão Integrada de Resíduos Sólidos e de um projeto de aterro sanitário que deve ser regularizado no prazo de 3 meses. O objetivo da decisão é recuperar a área degradada e regularizar a gestão de resíduos sólidos produzidos no município. Em caso de descumprimento da ordem de desativação do lixão, será aplicada uma multa diária de R$5 mil.
0: 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Uma boa noite e até amanhã.
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2: Eu sou Paula Groba.
3: E eu sou Ricardo Nakaoka.
2: E estes são os destaques de hoje do Jornal do Senado, que começa agora.
3: Vítima de violência doméstica e mãe solo podem ter prioridade na reforma agrária.
2: Fix pensão, nova lei cria transferência automática da pensão alimentícia.
3: Plataforma do Senado para sugestão de projetos registra recorde de participação.
2: Boa noite.
3: Boa noite.
2: O pagamento da pensão alimentícia vai ganhar um novo mecanismo para facilitar o cumprimento das decisões judiciais.
3: Sancionada pelo Executivo, a chamada Lei do Pix Pensão altera o Código de Processo Civil e autoriza a transferência automática do valor devido da conta bancária do devedor para a do beneficiário. A reportagem é de Yasmin Rodrigues.
4: Foi sancionada pelo Executivo a chamada Lei do Pix Pensão, que altera o Código de Processo Civil para permitir que o valor da pensão alimentícia seja debitado automaticamente da conta do devedor e transferido para a do beneficiário. A medida busca dar mais segurança às famílias que dependem desses recursos. A advogada especialista em direito de família, Aline Sacomano, explica como o mecanismo vai funcionar.
5: O chamado Pix Pensão, porque que o mecanismo de pagamento automático da pensão alimentícia por meio do PIX, mas sempre mediante uma determinação judicial. A grande novidade é que em vez do pagador da pensão alimentícia realizar a transferência manual, sai automaticamente debitado da conta dele.
4: Caso não haja saldo suficiente na conta indicada, o sistema poderá tornar indisponíveis outros ativos financeiros do devedor até alcançar o valor da dívida. Depois dos prazos previstos em lei, esses recursos poderão ser convertidos em penhora e transferidos ao credor. A proposta foi aprovada pelo Congresso Nacional e recebeu parecer favorável da relatora no Senado, a senadora Ana Paula Lobato, do PSB do Maranhão. Segundo ela, a iniciativa vai fortalecer a proteção de crianças e adolescentes que dependem da pensão alimentícia para custear despesas com vestuário, educação e alimentação, por exemplo.
6: A proposição merece acolhida porque enfrenta problema recorrente nas execuções de alimentos, a necessidade de sucessivas provocações judiciais diante de inadimplimentos mensais. Ao permitir a transferência automática da prestação alimentícia, o projeto confere maior efetividade à decisão judicial já proferida.
4: A lei do Pix Pensão vai entrar em vigor um ano após a publicação, em julho de 2027.
2: E mulheres vítimas de violência doméstica e mães que criam os filhos sozinhas podem ter prioridade na distribuição de terras da reforma agrária.
3: O projeto está pronto para ser votado pela Comissão de Agricultura. A reportagem é de Marcela Cunha.
7: A proposta altera a lei da reforma agrária para facilitar a titulação de terras em nome de mulheres trabalhadoras da agricultura familiar. Na distribuição dos lotes, terão prioridade as trabalhadoras rurais responsáveis sozinhas pela família e as vítimas de violência doméstica. Para a senadora Tereza Cristina, do Progressistas de Mato Grosso do Sul, a medida amplia a autonomia econômica das mulheres.
8: Isso dá segurança. Nós temos muito alcoolismo na área rural, né? E às vezes o marido vai embora e deixa a mulher com 4, 5 filhos para criar, quando não quer que ela saia do lote, nos assentamentos. Elas tendo a segurança do título de propriedade da sua terra, para poder buscar crédito e tendo assistência técnica, elas podem fazer a diferença.
7: As regras serão detalhadas em regulamento depois de consulta pública. O projeto também beneficia famílias rurais com pessoas com deficiência. Já aprovado pela Comissão de Direitos Humanos, o projeto tem parecer favorável do relator, senador Wellington Fagundes, do PL de Mato Grosso, e se passar pela Comissão de Agricultura, seguirá para a votação no plenário.
2: A pauta climática avançou no Senado no primeiro semestre.
3: Com a previsão de intensificação do fenômeno El Niño nos próximos meses, projetos voltados ao enfrentamento dos eventos climáticos extremos e a adaptação às mudanças do clima devem ganhar prioridade na retomada dos trabalhos legislativos. Os detalhes com o repórter César Mendes.
9: O El Niño é um fenômeno climático natural que causa o aquecimento das águas do Oceano Pacífico, alterando os ventos e a distribuição das chuvas em várias regiões do planeta. alta, inclusive no Brasil. Este ano, o pico será entre outubro e dezembro, mas fortes ventanias, chuvas torrenciais e um tornado registrado nos últimos dias no país alertam que propostas de enfrentamento das mudanças do clima devem ter prioridade. É o caso do projeto aprovado na Comissão de Assuntos Econômicos e agora em análise na Comissão de Meio Ambiente, que cria o Programa Nacional do Metano Zero, do senador Fernando Dueire, do PSD de Pernambuco.
0: Esse projeto estimula tecnologias e a recuperação energética de resíduos.
9: Na Comissão de Meio Ambiente foram aprovadas a criação das políticas de fomento à agricultura regenerativa, do senador Sérgio Petecão, do PSD do Acre, e de desenvolvimento sustentável da pesca, de Alessandro Vieira, do MDB de Sergipe, além do mapa do caminho brasileiro da transição justa para a economia de baixo carbono, do senador Beto Faro, do PT do Pará, agora em análise na Comissão de Constituição e Justiça.
2: E na retomada dos trabalhos legislativos, o Congresso Nacional terá como prioridade a análise de pelo menos 87 vetos presidenciais que trancam a pauta. Os dispositivos tratam de temas como saúde, educação, economia e segurança pública. Pela Constituição, um veto precisa ser apreciado em até 30 dias após o recebimento. Passado esse prazo, ele passa a impedir a votação de outras matérias em sessão conjunta de deputados e senadores. Para derrubar um veto presidencial, é necessária a maioria absoluta dos votos das duas casas. A última sessão do Congresso para análise de vetos foi realizada em maio.
3: Entre os vetos que aguardam votação estão trechos do Estatuto do Pantanal e da Lei Geral do Esporte. Também está na pauta o veto integral ao projeto que flexibilizava regras para a contratação de jovens de 18 a 29 anos que nunca tiveram a carteira assinada.
2: A proposta reduzia a alíquota do FGTS e a contribuição previdenciária como incentivo para que empresas contratassem trabalhadores sem experiência. Ao vetar o projeto, o governo argumentou que a medida contrariava a Constituição e o interesse público. Autor da iniciativa, o senador Irajá, do PSD do Tocantins, afirma que a proposta representa uma alternativa para reduzir o número de jovens que não estudam nem trabalham.
10: Os adolescentes, os jovens, que tanto sonham e almejam ter uma profissão, ter a sua independência financeira, hoje não possuem nenhum tipo de perspectiva, porque o próprio mercado de trabalho justifica que esses jovens não têm experiência profissional. Ora, é um dilema. Se ele não tem oportunidade, como é que ele vai ter experiência?
3: Cada vez mais brasileiros têm usado a internet para participar das decisões do Senado. O balanço do primeiro semestre do site E-Cidadania aponta crescimento no uso da plataforma, que permite ao cidadão apresentar ideias para novas leis, manifestar opinião sobre projetos em análise e acompanhar audiências públicas e sabatinas.
2: Entre os assuntos que despertaram maior interesse da população estão propostas relacionadas à educação e sugestões sobre direitos e remuneração de militares. A reportagem é de Yasmin Rodrigues.
4: O programa E-Cidadania registrou mais de 8 mil ideias legislativas enviadas por cidadãos, que receberam mais de 500 mil apoios. Além disso, milhares de pessoas participaram de consultas públicas e de eventos interativos promovidos pelo Senado. Entre os assuntos que despertaram maior interesse da população estiveram ideias relacionadas à educação e sobre direitos e remuneração de militares. Segundo o coordenador do programa E-Cidadania, Alisson Bruno, a quantidade de apoios registrados já se aproxima de todo o volume alcançado em 2025. Ele ainda destacou que qualquer cidadão pode participar das atividades do Senado, inclusive pessoas surdas ou quem não possui acesso à internet.
11: É importante informar que essa ferramenta é o espaço onde as pessoas participam enviando as suas ideias para virarem projetos de lei. É possível enviar as ideias pela internet, escrevendo as ideias, ou até mesmo gravando um vídeo em Libras e nos enviando o link desse vídeo. E aqueles que não têm acesso à internet podem ligar para o telefone 0800 do Senado.
4: As ferramentas do programa E-Cidadania seguem abertas durante todo o ano. Para participar das atividades, é só acessar o portal em senado.leg.br/e-cidadania ou ligar na ouvidoria do Senado em 0800 061 2211.
3: Música. edição de Paula Groba e trabalhos técnicos de Eliseu Caires. O Jornal do Senado fica por aqui. Acompanhe agora as notícias da Câmara dos Deputados. Boa noite.
2: Boa noite e até amanhã.
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13: Avança na Câmara a instituição de auxílio financeiro para cuidador familiar.
14: Mulheres com medida protetiva terão benefício em programa habitacional.
13: Projeto reduz tributo para combustível produzido a partir do óleo de dendê.
14: Boa noite. A Câmara está examinando proposta que concede benefícios tributários para o combustível produzido a partir do óleo de dendê. A repórter Silvia Munhato traz mais informações sobre o projeto de lei.
15: A Comissão de Minas e Energia da Câmara aprovou o projeto que reduz a zero as alíquotas de PIS/PASEP e COFINS para o biodiesel fabricado a partir de dendê. O óleo de dendê é uma das principais matérias-primas para a produção de biocombustíveis na região norte. Segundo o relator, deputado Gabriel Mota, de Roraima, o dendê se destaca por sua alta produtividade, baixo custo de produção, oferta regular ao longo do ano, baixa exigência tecnológica na colheita e adaptação a solos pobres. O autor da proposta, deputado defensor Estélio Denner, também de Roraima, diz que o objetivo é aumentar a produção e o total de empregos.
16: Quem produz lá na ponta fica mais incentivado para produzir ainda mais o dendê. Então a perspectiva é com esse nosso projeto, depois que entrar em vigor, depois da sanção presidencial, é que a gente tem uma maior produção no óleo de dendê do Brasil e que a gente possa também fomentar a indústria de biodiesel.
15: A proposta que elimina a tributação de contribuições sociais sobre a produção de biodiesel a partir do dendê será analisada agora pelas comissões de Finanças e Tributação e de Constituição e Justiça. Da Rádio Câmara de Brasília, Silvia Munhato.
12: Justiça.
13: Projeto que permite ao juiz decretar divórcio de forma imediata, mesmo com disputa sobre bens, foi aprovado pela Câmara e seguiu para análise do Senado. Entenda a mudança com a repórter Sofia Peçanha.
17: A Câmara dos Deputados aprovou o projeto que permite ao juiz decretar o divórcio de forma imediata no início do processo judicial, mesmo que haja disputa por bens ou discordância de uma das partes. A proposta, aprovada pela Comissão de Constituição e Justiça, altera o Código de Processo Civil. Hoje, quando uma pessoa entra na justiça pedindo a separação, o outro cônjuge precisa ser comunicado oficialmente antes da decisão do juiz. Pelo projeto, o magistrado poderá decretar o divórcio logo no início do processo. A outra parte será avisada oficialmente depois e poderá recorrer. Na prática, isso significa que o fim do casamento poderá ser reconhecido mais rapidamente pela justiça, enquanto outras questões do processo, como divisão de bens, pensão ou guarda de filhos, continuam sendo analisadas. Segundo a autora do projeto, a deputada Laura Carneiro, do PSD do Rio de Janeiro, a medida busca tornar mais rápida a dissolução do casamento e evitar conflitos prolongados entre os cônjuges.
18: Porque às vezes o casal continua sem se divorciar, impede que uma nova família seja constituída, ou pior, vira uma grande chantagem entre cônjuges que não é saudável, especialmente para as crianças.
17: Segundo especialistas, a mudança acompanha entendimento já adotado pelo Superior Tribunal de Justiça, que admite a decretação do divórcio de forma antecipada em determinadas situações. A especialista em direito constitucional, Adriane Folt, explica que hoje a separação do matrimônio depende apenas da vontade de um dos cônjuges.
19: Podendo então o divórcio ser decretado de forma direta e imediata, sem a anuência da outra parte, sem a sua concordância.
17: O projeto que permite ao juiz decretar o divórcio de forma imediata no início do processo judicial segue para análise do Senado se não houver recurso para análise no plenário da Câmara. Da Rádio Câmara de Brasília, Sofia Peçanha.
12: Meio Ambiente.
14: Proposta impede punição de dono de imóvel rural com incêndio involuntário. O repórter José Carlos Oliveira nos conta como está a análise do projeto na Câmara.
20: As comissões de Agricultura e de Meio Ambiente da Câmara dos Deputados aprovaram um projeto de lei que isenta de sanção ou embargo o dono de imóvel rural que tenha ocorrido incêndio involuntário. A proposta do deputado Lúcio Moschini, do PL de Rondônia, altera a lei que criou a Política Nacional de Manejo Integrado do Fogo a fim de proteger o proprietário rural e os casos de queimada na vegetação nativa sem intenção nem negligência. Relator na Comissão de Meio Ambiente, o deputado Nilton Tato, do PT de São Paulo, explica a situação em que ocorrerá a isenção de punição ao proprietário rural.
1: Se um proprietário de uma área for atingido por um incêndio que começou numa área vizinha, a legislação pode ter uma interpretação hoje que coloca ele no mesmo grau de responsabilização. Então, o que o deputado Buschini fez, e por isso é meritório o projeto dele, é de deixar muito claro de que aquele proprietário vizinho que foi atingido por um incêndio que não tenha responsabilidade, não venha a ter esta responsabilidade.
20: Nilton Tato fez ajustes pontuais no texto.
1: E o que a gente fez foi deixar mais explícito para que isso não venha causar algum dano, algum prejuízo, porque não é justo que um proprietário assuma dano de um crime que tenha acontecido em outra área e não na dele.
20: Falta apenas a aprovação da Comissão de Constituição e Justiça para a proposta ser encaminhada diretamente para análise do Senado, sem necessidade de votação no plenário da Câmara. Da Rádio Câmara de Brasília, José Carlos Oliveira.
21: Previdência.
13: Comissão aprova projeto que institui auxílio para cuidador familiar. A repórter Maria Neves tem os detalhes da proposta.
22: A Comissão de Defesa dos Direitos da Pessoa Idosa da Câmara aprovou o projeto do deputado Marcos Tavares, do PDT do Rio de Janeiro, que institui auxílio financeiro de R$ 600 para cuidadores não remunerados de pessoas idosas ou com deficiência. Pelo texto, terá direito ao benefício cuidadores da família que residam na mesma casa de quem recebe o cuidado. O cuidador familiar também não poderá ter trabalho formal remunerado que impeça o cuidado. Além disso, deve estar com os dados atualizados no Cadastro Único do Governo Federal, o CAD Único, e a renda mensal de cada integrante da família não pode ultrapassar um quarto do salário mínimo. Hoje, esse valor equivale a R$ 425. O relator, deputado Heriberto Medeiros, do PSB de Pernambuco, ressaltou que em 2024 entrou em vigor a Política Nacional de Cuidados prevista em lei. Segundo explica, a norma estabelece diretrizes para profissionalização e apoio a cuidadores, além de reconhecer o cuidado como dimensão fundamental da proteção social. No entanto, a legislação não prevê compensação financeira para situações em que familiares assumem a tarefa de cuidar de um parente de forma integral e permanente. Na opinião do deputado, a remuneração por esse trabalho vai melhorar, inclusive, o bem-estar de idosos e de pessoas com deficiência.
23: Projeto que irá beneficiar, dar atenção àquelas pessoas da família que cuidam dos seus familiares por necessidade. As pessoas idosas, pessoa com deficiência, que não tem condições de pagar a um cuidador, esse cuidador da família que está dando essa atenção irá ter o auxílio de R$ 600 para a sua sobrevivência, mas também para cuidar com atenção, com cuidado, com zelo que verdadeiramente merece a pessoa idosa e a pessoa com deficiência.
22: Ainda de acordo com o texto aprovado, o auxílio financeiro ao cuidador não remunerado poderá ser recebido mesmo por quem já conta com outros benefícios de programas de transferência de renda, como Bolsa Família. Entretanto, a soma dos valores recebidos não pode ultrapassar um salário mínimo. Os cuidadores de famílias em que a renda de cada integrante seja maior que um quarto do salário mínimo poderão receber a metade do auxílio financeiro, no valor de R$ 300, por até 24 meses. A proposta que institui o auxílio para o cuidador familiar ainda será analisada pelas comissões de Previdência e Assistência Social, de Finanças e Tributação e de Constituição e Justiça. Da Rádio Câmara de Brasília, Maria Neves.
21: Habitação.
13: Comissão aprova projeto que beneficia mulheres com medidas protetivas no Minha Casa Minha Vida. A repórter é Silvia Munhato.
15: A Comissão de Desenvolvimento Urbano da Câmara aprovou o projeto que altera as regras do programa Minha Casa Minha Vida para beneficiar mulheres sob medida protetiva. Pelo texto, essas mulheres poderão financiar um imóvel pelo programa, mesmo que já possuam outra casa ou tenham recebido subsídios habitacionais anteriormente, condições que normalmente impediriam o acesso ao benefício. A proposta original focava no financiamento de reformas de segurança nas residências atuais das vítimas. O texto aprovado é o relatório da deputada Natália Bonavides, do PT do Rio Grande do Norte, que permite a compra de novas unidades. Segundo ela, a prioridade deve ser a retirada da vítima do local de risco.
5: Aquela situação dessa mulher vai permitir com que ela acesse de forma emergencial as políticas do programa Minha Casa Minha Vida. Isso é muito importante porque a gente está vendo um crescimento da violência contra as mulheres e um crescimento brutal.
15: O projeto que beneficia mulheres sob medida protetiva dentro do Minha Casa Minha Vida será analisado agora pelas comissões de Defesa dos Direitos da Mulher, de Finanças e Tributação e de Constituição e Justiça. Da Rádio Câmara de Brasília, Silvia Minhato.
12: Transportes.
13: Avança na Câmara projeto que permite a substituição das lâmpadas originais dos faróis dos veículos por modelos de LED. A repórter Júlia Lopes tem os detalhes.
6: A Comissão de Viação e Transportes da Câmara aprovou um projeto que permite a substituição das lâmpadas originais dos faróis por modelos de LED, independentemente da idade do veículo. Atualmente, o Conselho Nacional de Trânsito, o CONTRAN, proíbe a troca em carros que não foram projetados para esse tipo de tecnologia. Pelo texto aprovado, a substituição será permitida desde que as lâmpadas tenham certificação do Instituto Nacional de Metrologia, Qualidade e Tecnologia, o Inmetro, e que a instalação siga os padrões de segurança e regulagem definidos pelo próprio CONTRAN. O relator da proposta, deputado Zé Trovão, do PL de Santa Catarina, afirmou que o objetivo é ajudar principalmente proprietários de veículos mais antigos que hoje enfrentam dificuldades para encontrar peças compatíveis. Ele destacou que os benefícios do uso de LED podem trazer mais eficiência, durabilidade e sustentabilidade.
8: Você às vezes está viajando, queima uma lâmpada. Você chega num lugar, não tem lâmpada normal, o cara só tem lâmpada de LED. Você coloca, você não pode andar no escuro. Quando a polícia te para, você é multado por isso. E ele pode reter o seu veículo. Então o que nós estamos fazendo hoje é dando clareza a isso. O caminhão, ele pode ser feito a transferência de lâmpadas comuns para lâmpadas de LEDs, que além de ser mais eficaz, inclusive na iluminação, são lâmpadas que consomem menos energia. Então a gente está ajudando em vários sentidos. Primeiro, na sustentabilidade e também na visão do caminhoneiro, que é tão importante no nosso transporte.
6: A proposta que altera as regras atuais do CONTRAN sobre o uso de lâmpadas de LED em veículos segue agora para análise na Comissão de Constituição e Justiça. Da Rádio Câmara de Brasília, Júlia Lopes.
12: Ciência e tecnologia.
14: Projeto amplia recursos de acessibilidade na internet, em transmissões de vídeo e em jogos eletrônicos. A repórter Daniele Lessa nos traz quais as medidas.
21: A Comissão de Ciência, Tecnologia e Inovação da Câmara dos Deputados aprovou o projeto que amplia os recursos de acessibilidade na internet e em jogos eletrônicos para pessoas com deficiência. A proposta é da deputada Maria Rosas, do Republicanos de São Paulo, e altera o Estatuto da Pessoa com Deficiência para garantir mais inclusão no ambiente digital. Entre as medidas previstas, o projeto estabelece que empresas de jogos eletrônicos devem garantir, na medida do possível, o acesso de pessoas com deficiência. O texto aprovado também prevê que transmissões de vídeo pela internet, inclusive videoconferências, ofereçam legendas em tempo real, janela com intérprete de Libras e opção de áudio com audiodescrição. Além disso, serviços de streaming e de distribuição de conteúdos audiovisuais na internet deverão apresentar planos de ação para implantar os requisitos de acessibilidade, com um prazo de adaptação de até 10 anos. O relator na Comissão de Ciência, Tecnologia e Inovação, deputado Davi Soares, do Podemos de São Paulo, destacou o impacto social da medida.
24: Olha, eu creio que não vai ter nenhuma resistência, porque essa pauta é justa. Nós estamos falando aí entre 7,3% a 8,9% da população que tem deficiência. Muito produtos dele eficiência visual. Precisavam fazer esse regulamento até para a indústria ter em base legal para poder prover. Certamente vai se tornar uma legislação aí há muito tempo esperada por esse grupo da população.
21: Segundo o relator, a proposta cria uma base legal importante para que empresas e plataformas digitais ampliem a oferta de recursos acessíveis, reduzindo barreiras ainda existentes no ambiente digital. O projeto que amplia recursos de acessibilidade na internet, em transmissões de vídeo e em jogos eletrônicos será analisado agora pelas comissões de comunicação e de Constituição e Justiça. Da Rádio Câmara de Brasília, Daniele Lessa.
12: Educação.
13: Avança na Câmara a proposta que muda a LDB para exigir das escolas a definição de uma estratégia de prevenção de acidentes e doenças. Confira na reportagem de Luiz Cláudio Canuto.
0: A Comissão de Integração Nacional e Desenvolvimento Regional da Câmara dos Deputados aprovou o projeto que exige estratégia nas escolas para prevenção de acidentes e doenças. A proposta altera a LDB, Lei de Diretrizes e Bases da Educação Nacional, que já prevê ações contra as drogas. A relatora na comissão, deputada Socorro Nery, do PP do Acre, manteve as mudanças feitas na Comissão de Educação. A versão original previa a criação nas escolas de comissões internas para prevenção de acidentes, doenças e violência. Mas o entendimento foi o de que as escolas devem ter autonomia para tomar as providências que acharem mais oportunas para cumprir suas responsabilidades.
7: Nós observamos que durante a pandemia de Covid-19, a escola passou a ser um espaço muito importante. Não apenas porque ali também pode se disseminar muito rapidamente vírus, doenças, mas também como um espaço que pode e deve atuar na busca de novos comportamentos, novas atitudes, novos valores, cuidando devidamente da infraestrutura, dos brinquedos, do parque, da carteira escolar, portanto, olhando para todo o ambiente escolar e fazendo a devida prevenção para evitar acidentes e violências a crianças e adolescentes nesse ambiente.
0: O projeto foi apresentado pelo deputado Bruno Ganem, do Podemos de São Paulo, e ainda vai passar pelas comissões de Finanças e Tributação e de Constituição e Justiça. A proposta, em princípio, não precisa passar pelo plenário. Para virar lei, o projeto deve ser aprovado pela Câmara e pelo Senado. Da Rádio Câmara de Brasília, Luiz Cláudio Canuto.
12: Direitos Humanos.
14: A Comissão de Direitos Humanos da Câmara aprovou projeto que garante o uso de elementos culturais e espirituais em espaços públicos e privados. A repórter é Sofia Peçanha.
17: A Comissão de Direitos Humanos, Minorias e Igualdade Racial da Câmara dos Deputados aprovou o projeto que garante o direito ao uso de elementos culturais e espirituais por povos indígenas, comunidades quilombolas, povos e comunidades tradicionais e grupos de matriz afro-brasileira em espaços públicos e privados de uso coletivo. A proposta, apresentada pela deputada Célia Chacrabá, do PSOL de Minas Gerais, estabelece que itens como cocares, turbantes, tranças, vestes rituais, maracás e outros adornos simbólicos possam ser utilizados sem que isso resulte em restrição de acesso, constrangimento ou qualquer forma de discriminação. Durante a votação na comissão, a autora evidenciou a necessidade de proteger a diversidade cultural brasileira.
9: Mas dizer que a nossa identidade é a nossa principal vestimenta. As pessoas compram calça, tira calça, compra paletó de todas as cores, isso não muda a estética das pessoas. Ao mesmo tempo, isso é uma pressão monocultural. A nossa cultura na fotografia é expressão, porque as pessoas, por muitas vezes, a gente tem medo quando a gente perde uma identidade no aeroporto, quando perde uma identidade no Iricamim. Eu tenho medo mesmo é de perder a nossa identidade ancestral, porque esse sim é o nosso principal documento.
17: O projeto reforça direitos já previstos na Constituição, como a liberdade de crença, a livre expressão cultural e a dignidade da pessoa humana, além de responder a casos de discriminação. Em seu parecer, o relator, o deputado Rimonte, do PT do Rio de Janeiro, afirmou que a proposição contribui para o fortalecimento da proteção jurídica dessas manifestações ao explicitar garantias e induzir mudanças institucionais necessárias à prevenção de violações de direitos. A deputada Duda Salabert, do PSOL de Minas Gerais, concordou com o parecer do relator e acrescentou que o projeto garante o direito de existir no espaço público.
10: A cidade é um espaço de disputa simbólica, disputa cultural e disputa humanitária. Então, se os indígenas não podem ocupar os espaços com suas vestimentas, com a sua tradição, a cidade está dizendo que os indígenas não podem ocupar aquele espaço. Então, é um projeto sobre democracia, é um projeto sobre o direito à cidade.
17: O texto proíbe a discriminação em locais como aeroportos, escolas, hospitais, repartições públicas e estabelecimentos comerciais, além de prever que órgãos públicos e empresas prestadoras de serviços adotem medidas de capacitação de seus agentes para promover o respeito à diversidade cultural e étnica. O projeto vai ser analisado ainda pelas comissões da Amazônia e dos Povos Originários e Tradicionais e de Constituição e Justiça. Em princípio, não precisa passar pelo plenário. Para virar lei, a proposta precisa ser aprovada pela Câmara e pelo Senado. Da Rádio Câmara de Brasília, Sofia Peçanha.
13: Termina agora o Jornal Câmara dos Deputados, produzido pela Rádio Câmara, com trabalhos técnicos de Wellington Teles e apresentação de Paula Bittar e Val Monteiro. Boa noite.
14: A Voz do Brasil volta amanhã. Boa noite para você.
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Estamos de volta com o Paradão da Sentinela 97.9 Sentinela FM. Vamos trazendo as músicas: Luan Santana, Inquilina de Violeiro, Tonico e Tinoco, Maldita Cachaça, Porca Véia, Mulheres.

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0: 22:11.
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0: Aqui na Sentinela, o Paradão prossegue. Zé Henrique Gabriel, Mala Amarela, Velho Milongueiro, Matuto Apaixonado, Dino Souza, Onde Tudo Tem Beleza.

0: 22:21.
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0: Sentinela FM, e você que gosta da boa música, está conosco. Goiano e Paranaense, Nos Fins dos Tempos, Zé Tapera e Teodoro, Filho do Diabo, Tião Carreiro e Pardinho, O Preto e o Granfino.

0: minutos.
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0: É o Paradão da Sentinela, boa música pra você ouvir e gostar. Tonico e Tinoco, Dois Corações, Nino Paza e Brise Caroline, Trova Internacional, Abel e Caim, Bolo da Terra.

0: 22:42.
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0: Paradão da Sentinela continua aqui pela Sentinela FM. Vamos trazendo a música O Doutor e o Caipira com Zé Henrique e Gabriel, João Ricardo e Cristiano, Grande Fortuna, Boiadeiro e Norodim, Patrão e o Empregado.

0: A hora certa para você, 22:54.
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0: Vamos trazendo mais músicas do Paradão da Sentinela. Mariano da Viola e Marcelo, o filho do rei do gado. Bruna Viola, no ponteio da viola. Léo Silvério, a lenda do menino da porteira.

0: 23:06.
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0: Paradão da Sentinela, sempre com as melhores músicas para você ouvir e gostar. Oswaldir e Carlos Magrão, A Cor do Brasil. Milionário José Rico, Seresteiro da Lua. Teodoro e Sampaio, Os Quatro Cantos da Casa.

0: 23:18.
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0: É o Paradão da Sentinela, aqui pela Sentinela 97.9. Che garotos, o problema é meu. Musical JM, Porre de Ciúmes. Goiano e Paranaense, o Vaqueiro.

0: 23h28.
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0: Mais músicas no Paradão. Maísa, oi tio. Rômulo Dutra, sou universitário. Guatupé e Guaratuba, Nossa Senhora Aparecida.
2: Ô, Maizinha, chega aqui, faz favor. O tio mexeu no negócio aqui, agora não tá rolando. Fui abrir um e-mail aqui, assisti uma foto, aí eu não sei, na hora que eu mexi, daí travou aqui, agora eu não sei mais onde é que clica.

eu tava escrevendo um documento aqui, mas sei lá onde é que eu cliquei, meu. Agora sumiu, não acho mais. Você não tinha salvado lá naquele baratinho compridinho que você me deu?

você já tinha mencionado as coisas, mas o tio tá meio atrapalhadão aqui, sabe? Você tinha deixado aquele desenhinho pra mim, pra eu clicar, mas não sei onde é que foi.

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2: É o paredão da Sentinela, Lourenço e Lorival. Não sobrou lugar pra mim. Teixeirinha, A Volta do Tropeiro Velho. E Antônio Coelho, História da

0: Paradão da Sentinela prossegue e a hora certa para você, 23:52. 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
0: Prossegue aqui pela Sentinela do Vale de Gaspar, o programa Paradão da Sentinela. Dito Viola e Morenito, o Caipira e o Viajante, Zé Garoto e Dimoré, Amigo Fiel, Zé Durães e Brigadeiro, Justiça em Dobro.

0: Minha gente, por essa noite é só. Vamos nos despedindo porque amanhã tem mais. A todos um grande abraço.
1: Hora certa.
2: 12:04.
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0: 715.
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1: Noventa e sete ponto nove.

0: 1:10.
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certa. 2:12. 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

0: 2:21.
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0: 12:29.
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1: 2:39.
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0: 12:49.
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certa. 3:10. 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

0: 23:23.
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0: 3:37.
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0: 3:50.
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0: hora certa. 4 horas.
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4: Existe uma teoria que se chama 90-10, onde uma pessoa tem 90% daquilo que você procura em alguém, só que você foca naqueles 10% que falta. Aí você sai pra rua, se aventura e realmente você encontra aqueles 10%, mas não se deu conta que perdeu os 90%.

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1: Quatro e dezenove.
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0: 4:30.
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Bom dia, minha gente. Agora, pontualmente, na cidade de Gaspar, 5 horas da manhã, iniciando no seu rádio, na sua Sentinela FM 97.9, mais um Despertando o Vale.

É, e a sexta-feira chegou, e hoje dia 31 de julho, último dia do mês de julho, amanhã começa o mês de agosto, e a temperatura hoje na casa dos 16 graus centígrados, sensação térmica de 16 graus. Para participar aqui do programa, é só você enviar o seu zap aqui para o 988-380192. 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O sorteio vai ocorrer dentro do programa Contatos com a Cidade com Léo Miglioli. 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E quem já está com a gente participando do programa é a Zilda lá do bairro Bateias, a Sueli Bittencourt, o Ingo, fotógrafo lá de Indaial, a Edinalda de Ilhota do Baú Baixo, também o nosso amigo aqui do Gaspar Mirim, o Amaro Reis, lá do Alto Gasparinho, Jair Arca, mandando aquele abraço para os amigos, para o Sebastião Prebianca e para o Dair Nicoletti, e também para Cibele e Preta Nicoletti. Aqui do bairro Santa Terezinha, o nosso amigo Hamilton Amaral já participando também do programa e solicitando a sua música de preferência. Falando em música, então vamos começar a página musical do dia, já atendendo a participação. Primeiro, vamos com a participação do Hamilton Amaral. Ele pediu com o Milionário José Rico a música Lembranças. Logo após, atendendo aqui a participação da Sueli Bittencourt, Leandro e Leonardo, Talismã. E para começar a trinca de ouro aqui, vamos atender também a participação da Zilda. Ela pediu com Tião Carreiro e Pardinho a música Triste Destino. Agora 5h04, vamos então com as músicas do programa de hoje.

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1: É o Galo cantando, hora certa para você, agora 5:18 e vamos dando aquele recado todo especial. 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E quem participa aqui com a gente, mandando seu zap através do 988-380192, a gente já vai aí dando aquele recado que já está participando também do sorteio que ocorre dentro do programa Contatos com a Cidade, um relógio de parede personalizado aqui da Sentinela, gentil brinde da Ótica Relógio Chay. Um abraço pro Ademar Zeferino. O Ademar manda aquele alô pros seus amigos, pro seu Gaspar, pro seu Vanderlei, também para as esposas. E um abraço lá pro Edemir do Poço Grande. Também um abração para o Hélio Estanque, da margem esquerda, localidade Morro Grande, e para Tuti, lá do bairro Paciência, de Itajaí. E vamos de música, então, atendendo a Tuti, vamos de Chitãozinho Chororó, Fio de Cabelo. Logo após, Ataíde Alexandre, Amor que Amor Não Mente. E na sequência, Edson e Utsu, Quem Me Viu, Quem Me Vê. Agora 5:20.

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E vamos prosseguindo aqui com Despertando Vale, agora 5:31. Um abraço lá também para Jane de Souza Machado Gasparim, para o esposo Lorival Machado. Um abração lá para o Jair Arca, para o Sebastião Prebianca, para o Dair Nicolete, para a Cibele Nicolete, para a Preta Nicolete, para toda a família Nicolete, também para a família Coradini, família Marquete, todo o pessoal lá do Alto Gasparim. E agora chegamos no momento gaúcho do programa. Essa vai lá em especial lá pro Jair Arca e para todos os apreciadores aí da boa música gaúcha. Vamos de Juliano Borges, de Campo e Cidade. Logo após, Tchê Campeiro, Arroz com Charque, Pão com Banha. É, muita gente conhece. O arroz com charque até hoje é bem conhecido, mas o pão com banha é das antigas, né? Quem comeu, comeu. Quem não comeu, não comeu.

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4: Agora 5:40, faltando 20 minutos para as 6 da manhã e juntos vamos prosseguindo com mais um bloco do Despertando Vale, mandando aquele alô todo especial para todos os nossos amigos aqui de Blumenau, Indaial, Ascurra, Apiúna, Timbó, Taió, Benedito Novo, Rio dos Cedros, Rodeio. Lá pro nosso amigo de Indaial, Ingo, fotógrafo, sempre ligado aqui na Sentinela. Também um abração aí para os nossos amigos de Pomerode, Luiz Alves, aqui da cidade de Ilhota, ali do Balbaixo, da nossa amiga Edinalda e também do Marco, sempre ouvindo o programa. Aproveitando, mandando o alô também para todo o pessoal do litoral, desde Balneário Barra Velha, Piçarras, os nossos amigos aqui de Itajaí, também Balneário Camboriú e Itapema. Para todo o povo de Brusque e São João Batista e Guabiruba e também de

Aquele abração novamente aqui pro Lorival Machado. É, o Lorival aí ligado na Sentinela. E vamos com mais música agora, sexta-feira, então, dia de muita música. Daniel, Difícil Não Falar de Amor. E logo após, Cleito e Romário, com participação de Luan Santana, e a música Namorando ou Não.

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Agora 5:50, chegamos aqui no último bloco do programa, mandando aquele alô também para nossa amiga Rosângela Pamplona, para o Valdir de Souza, o Saci aqui do posto do Julinho. Vai aquele abraço para todos os frentistas aí de Gaspar e região, pessoal que trabalha direto. E lembrando mais uma vez que hoje, sexta-feira, dia do sorteio do relógio de parede personalizado aqui da Sentinela Gentil Brinde da Ótica Relógio Scheidt, do nosso amigo Marquinhos Scheidt. O sorteio é dentro do programa Contatos com a Cidade. Para participar, mande seu zap aqui para o 988-380192. 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Vamos então atendendo a solicitação aqui do Saci, do nosso amigo Valdir, ele pediu aqui, não encontrei aqui com a dupla que ele pediu, Christian Ralph. Vamos tocar então aqui, não sei se tem com eles, mas aqui no nossos arquivos temos com Leandro e Leonardo, Lua de Mel. Então vamos tocando aí depois a Lua de Mel com Leandro e Leonardo. E também pedindo para você se manter ligado aqui na nossa programação, às 6:00 a oração da Ave Maria, logo após o Panorama Agrícola. Após o Panorama, Giancarlo comanda o Sentinela da Manhã, e 7:00 ficamos então com o Jornal Sentinela. O meu abraço a todos, um bom final de semana, e deixamos com vocês as três últimas músicas, atendendo o Saci, o Valdir ali do Pocholinho, Leandro e Leonardo, Lua de Mel, logo após César Benotti e Fabiano, Deixa o Sol Entrar. E para finalizar com chave de ouro, Zé Ramalho, Entre a Serpente e a Estrela. Até semana que vem, até segunda-feira, se Deus quiser.

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3: Louvado seja o nome de nosso Senhor Jesus Cristo, para sempre seja louvado. Amados irmãos e irmãs, paz e bem. Sou César Costa, das equipes de Nossa Senhora. Em nome do Pai, do Filho e do Espírito Santo. Amém. Nas entrelinhas da história, na página da salvação, o Criador plantou uma flor. Era Maria. Ave Maria, cheia de graça, o Senhor é convosco. Bendita sois vós entre as mulheres, e bendito é o fruto do vosso ventre, Jesus. Santa Maria, Mãe de Deus, rogai por nós, pecadores, agora e na hora de nossa morte. Amém. Que na plenitude dos tempos desabrochou para Deus e nela o céu encontrou morada. Vivia à sombra do Altíssimo, bebia as águas da graça. Por isso o anjo a chamou agraciada. Ave Maria, cheia de graça, o Senhor é convosco. Bendita sois vós entre as mulheres, e bendito é o fruto do vosso ventre, Jesus. Santa Maria, Mãe de Deus, rogai por nós, pecadores, agora e na hora de nossa morte. Amém. Deus era seu refúgio e dele teria todas as respostas. Assim guardava tudo e a ele entregava tudo. A mensagem do anjo não lhe deu respostas, mas no faça-se, ela abraçou um futuro incerto. A alegria da maternidade, mas a frustração de ver o filho rejeitado, sem um lar para nascer. A profecia de Simeão: uma espada de dor transpassará a tua alma, e a longa e dura jornada para o exílio. Ave Maria, cheia de graça, o Senhor é convosco. Bendita sois vós entre as mulheres, e bendito é o fruto do vosso ventre, Jesus. Santa Maria, Mãe de Deus, rogai por nós, pecadores, agora e na hora de nossa morte. Amém. Nela, a vida se fez vida. Isso não a envaideceu. Sua humildade cresceu e explodiu no canto. O Todo-Poderoso fez em mim maravilhas, santo é o seu nome. Do presépio até a cruz, seu sim foi irrestrito. Nasceu, viveu e repousou em Deus, e teve como nenhum outro ser humano o mais profundo contato com a Santíssima Trindade. Ave Maria, cheia de graça, o Senhor é convosco. Bendita sois vós entre as mulheres, e bendito é o fruto do vosso ventre, Jesus. Santa Maria, Mãe de Deus, rogai por nós, pecadores, agora e na hora de nossa morte. Amém. Rogai por nós, Santa Mãe de Deus, para que sejamos dignos das promessas de Cristo. Amém.
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10: Olá, hoje é sexta-feira de lua cheia e este é o Panorama Agrícola de 31 de julho para você, amigo ouvinte. Um abraço do Mauro Moirer e do Eduardo Maier. O ditado de hoje é: para um bom pescador, meia palavra basta. Nesta sexta-feira você confere aqui no Panorama Agrícola, Boteco da Abelha no sul do estado, leite e queijo no norte de Santa Catarina. Ouça o Panorama Agrícola na internet, no aplicativo Epagrimob. Ligue 48-3665-5359 e participe do Panorama Agrícola. Envie sugestão de pauta para o e-mail panoramaagricola@epagre.sc.gov.br.
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10: No noticiário de hoje, você conhece o licor de mel da Boteco da Abelha de Sara. Quem conta essa história é o produtor Daniel Gomes.
13: A gente produz mel, né? Cria abelha sem ferrão e produz um mel que a gente conseguiu transformar esse mel num licor fino, para poder servir de entrada, né? Como petisco nos eventos. E cada um tem um sabor diferente, tem uma condição única, que só encontra no licor, né? Seja da mandaçaia, da jataí e da tubuna. São os três licores que a gente está lançando, inclusive, hoje aqui na Combac.
10: O licor é um licor de proveniente das abelhas sem ferrão.
13: Isso, o licor é a base do mel da abelha sem ferrão. A base do mel, do licor, né? Cachaça, mel e algumas especiarias, mas o produto principal do licor é o mel. Mel puro da jataí, mel puro da tubuna e da mandaçaia.
10: Tem uma marca?
13: Tem a marca. Nossa marca é Boteco da Abelha, que inclusive é o boteco mais doce do Brasil.
10: E em Sara?
13: A gente é de Sara, exatamente. Capital catarinense do mel, por coincidência.
10: Tem uma agroindústria?
13: Não, a gente não tem. A gente só cria, né? A gente é criador de abelha sem ferrão. Então a gente produziu esse licor em parceria com uma cachaçaria lá da região.
10: Ela que faz o invase?
13: Faz o invase, faz todo o processo, né, de composição do licor.
10: Qual é a produção anual?
13: A gente está lançando agora, ô Mauro, então a gente começou com 2 mil litros, né, dividido em garrafinhas de 250 ml e 500 ml. Até porque, para a gente experimentar, né, então conforme vai a demanda, a gente vai aumentando. Inclusive também vai diversificar com outros meios também, né? A gente começou com esses três, que são as mais abelhas da região nossa, são essas três. Aí a gente vai também buscar outros bés, outras abelhas, para também fazer esse mesmo processo.
10: Tem diferença do hidromel para o licor de mel?
13: Tem bastante diferença, porque o hidromel, pelo processo de fermentação, ele deixa a bebida próxima de um espumante, de um frisante. E o licor, a característica dele é a cachaça, né? Então ele tem bastante diferença.
10: Quem quiser provar, degustar ou comprar, contato qual é?
13: Ô Mauro, pode procurar lá na rede social Boteco da Abelha. Bem fácil de encontrar, pode chamar a gente lá que a gente entrega pro Brasil todo.
10: Esse é o produtor de Sara, Daniel Gomes, no noticiário do Panorama Agrícola.
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10: Dona Elza de Guaramirim é entrevistada de hoje do Panorama Agrícola. Ela fez a capacitação Florescer e fala do negócio da família, sucessão no espaço rural com leite e queijo.
14: Eu trabalho com agricultura de leite, agropecuária.
10: Bovinocultura de leite?
14: É, bovinocultura de leite.
10: Quantas vacas em lactação tem lá?
14: Hoje nós estamos com 20 cabeças, né? Entre novilhas e vacas, mas de vacas mesmo em lactação nós estamos com 14.
10: Quantos litros de leite por dia, mais ou menos?
14: Hoje a gente está tirando em média de uns 280, 300 litros de leite dia.
10: E vende para onde?
14: Nós agregamos valores na propriedade, né? A gente faz o queijo, aí a gente faz o queijo tradicional e temos também, começando com o queijo cabaça.
10: O que é o queijo cabaça?
14: O queijo cabaça é um queijo que veio do Oriente, né? Do Oriente Médio, né? E eu trouxe ali para minha propriedade, e eu comecei a pesquisar ele e comecei a fazer. Hoje ele tá quase que um chefe já.
10: Carro-chefe.
14: Carro-chefe ali de...
10: Vocês têm uma agroindústria na propriedade?
14: Sim, sim, a gente tá montando, a gente já tem, né, o começo, e aí agora eu tô nesse curso do florescer, né, para adquirir mais conhecimento e que eu possa também ter um valor ali para agregar ali, para me fazer o registro e dar continuidade.
10: Muito bem, e que avaliação a senhora faz assim desse curso florescer? O que que a senhora já aprendeu no curso que aplica na propriedade rural?
14: Olha, o curso florescer para nós, para mim principalmente, ele trouxe assim para mim um conhecimento que eu, levando para minha propriedade, eu não preciso de medo de enfrentar, porque o conhecimento que eu estou tendo, que eu estou adquirindo ali, eu tenho certeza que vai ser um começo para seguir em frente e dar uma continuidade ao que a minha propriedade precisa lá.
10: Dona Elza, quantas pessoas trabalham na sua propriedade em Guaramirim?
14: Trabalha eu, o meu filho e o meu esposo.
10: Só três para ordenhar quantas vacas mesmo?
14: Hoje nós estamos com 14 vacas sendo ordenhadas.
10: Ordenha manual ou mecânica?
14: Mecânica. E eu tenho, o meu filho tem 21 anos, né? E ele tá na frente de tudo. Ele é muito difícil, né, de ter um jovem hoje para que tenha tanto empenho assim com a agricultura. E eu tô enfrentando tudo isso aí também porque pelo meu filho também, né? Porque eu quero, eu já vim da roça, né? Trabalhei 40 anos em empresas, depois me aposentei na empresa, daí agora voltei para a roça de novo. E eu trouxe ele comigo, e ele, quando ele veio ali comigo, ele tinha 10 aninhos só. E hoje o menino, ele se destaca. Ele disse para mim, ele disse sempre para nós que ali é o lugar dele e é isso que ele quer para ele.
10: Vai fazer a sucessão familiar no campo?
14: Sim, sim, vai fazer.
10: Que bom. Dona Elza, sobrenome?
14: É Elza Terezinha Correia de Souza. Sou família, minha mãe é família de Luiz Alves, o meu pai é família de Braço Bom. E o meu esposo é família de Pissarras.
10: Braço Bom, onde fica?
14: Baú Ilhota. Braço Baú Ilhota.
10: Pessoal, sofreu com a enchente de 2008 lá?
14: Muito, muito mesmo. Mas hoje, graças a Deus, tá, já, né, aquilo é passado. Hoje o pessoal lá tá tocando a vida de novo e se recuperaram. Teve perdas, né? Perdas irreparáveis, mas hoje...
10: Todos na agricultura?
14: É, da família do meu pai, sim. Da família da minha mãe também. E nós também, quando nós éramos jovens, nós criamos na roça, né? Nós somos filhos de agricultor, né?
10: O que a senhora fazia na roça?
14: O meu pai tinha diversas... era diversidade, né? Nós trabalhávamos com plantação de milho, arroz, depois o meu pai focou mesmo no gado leiteiro, né? No gado de corte e gado leiteiro.
10: Hoje na propriedade sua só gado de leite?
14: Só gado de leite, é.
9: Essa é a entrevista de hoje com a dona Elza de Guaramirim. Documento número 378 no site da EPAGRE, em publicações, fala sobre potencial do cultivo de pereira no Brasil. O autor é engenheiro agrônomo e pesquisador da EPAGRE, Ivan Dagoberto Faoro. Esse documento apresenta informações e dados atualizados sobre o cultivo da pereira no mundo, com destaque no Brasil e em Santa Catarina. Evidencia baixa área de plantio de pera no Brasil, país que importa quase 90% das peras que a população consome. Essa situação decorre da baixa área plantada com pereira e ocasiona a evasão de divisas que poderiam estar circulando no meio agrícola e industrial. Nesta obra, são apresentados os tipos de pereira mais cultivados no mundo, permitindo um melhor entendimento do leitor sobre essa importante cultura. Debate a falta de agrotóxicos liberados para a produção da pereira e o reduzido número de professores e pesquisadores que desenvolvem pesquisas com essa cultura.
10: Mas nem tudo é desesperança, pois nos últimos anos foram geradas algumas tecnologias que já permitem a obtenção de produtividades economicamente favoráveis, e alguns produtores aos poucos demonstram interesse nessa cultura. Potencial do cultivo de pereira no Brasil, obra de Ivan Dagoberto Fauro.
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23: Alô, gente amiga, muito bom dia. Chegando para esta sexta-feira. É o final de semana, esse que é o final também do mês de julho, tá chegando agosto, Amanhã dia 1º, então a gente vai começando o programa mandando aquele abraço para todo mundo, para você que já está acordado, você que está acordando, você que já está preparando aquele café gostoso, a você que já está no trabalho, você que está no trânsito. Obrigado aí por permitir estar junto com a gente até às 7 horas. Sentinela da Manhã aqui na minha apresentação, com apoio da Chaite Relógios e Ótica, tradição e qualidade há 33 anos. 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Bem, eu já vi aqui que eu recebi várias mensagens e também alguns pedidos musicais. Não sei se as músicas eu vou conseguir atender a todos, porque o tempo é muito curto, você sabe disso, né? Então eu já vou iniciando aqui. Deixa eu ver a música que eu já separei, que estava aqui no início. Ah, o Leonardo, estão pedindo o Leonardo, eu acho que é o Salgadinho, deixa eu ver aqui, é o Jacó Hatt, que é o Salgadinho, tá aqui com a gente, quer oferecer para a esposa Iracema. Ela está ligada. Qualquer música do Leonardo, vou trazer uma nova aqui. Eu escutei aqui a animada Leonardo cantando Aqueles Olhos e Caí na Real. E depois o Hamilton Amaral, nosso parceiro de todos os dias, está pedindo para recordar Som de Cristal. Com eles, Joaquim e Manuel. 6h26, a hora certa, informou Chaite Relógios de Ótica. Ótima sexta-feira. Bom dia para você.

cai na real. Eu falei cair na real, mas não tinha acento no i. Então é cai na real. Alô, Valmiro Tiquil, é o filho da Vanilde. E do Oswaldinho Tiquil, tá indo lá pra Auto Center Automóveis, acorda cedo, homem, né? Trabalhador barbaridade. Um abraço pro Valmir. Boa aí, viagem aí até Blumenau. E a gente agradece aí sempre o carinho da audiência. Vamos lá, seguindo, tem a música Som de Cristal. Essa aqui é pra recordar. O Hamilton Amaral tá pedindo. Depois eu já venho com as mensagens musicais aqui. Mensagens musicais é boa, né? As mensagens de alto astral. 6h30, em cima da pinta. Essa é pra matar a saudade, Joaquim Manuel.

0: essa música pra recordar, ó, o Pingo d'Água tá ligadinho aqui na Sentinela, aquele abraço, Joaquim Gonçalves, que sempre a partir das 7 horas da noite chega aí pra trazer aquelas músicas raízes, a conversa amiga, as histórias, aqueles causos. Alô, Joaquim, aquele abraço e muito obrigado aí pelo carinho, sempre pela amizade que você tem aqui com a gente. Eu tenho um intervalo comercial, olha a hora certa, 6h35, tem muita mensagem chegando depois do intervalo, aguarde.
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0: 6h37, vamos correndo aqui, mas não podemos acelerar demais, né? Porque a galera agora usa no WhatsApp aquela velocidade, até 2, né? Eu não sei como é que eles entendem o que o pessoal fala. Eu não posso ficar acelerando aqui para conseguir adiantar o serviço. Então vamos rapidinho aqui só abreviar aqui os nossos recados. 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Está oferecendo as mensagens para você. Rosângela Pamplona chegou aqui bem cedinho mandando a sua mensagem. Que seu dia seja abençoado, que Deus ilumine seus caminhos, renove suas forças e encha seu coração de paz, esperança e amor. Abraço também lá pro Nelson Pamplona. Marcelino da Itopava Central chegou aqui, ó, que hoje possamos caminhar com confiança, sabendo que o Senhor está em frente de nossos passos, que a paz, a fé e a gratidão iluminem nosso dia. E pediu pra gente rodar a música A Bailarina. É, depois do som de cristal, a bailarina é boa também, né? Ô Jair Arca, esse homem acorda cedo, tomando aquele chimarrão e também depois aquele cafezinho quentinho, aquele pão caseiro, não tem coisa melhor, né, Jair? Aquele abraço. E ele coloca, ó, toda manhã tem um novo começo, uma nova bênção, uma nova esperança. É um dia perfeito porque é um presente de Deus. Dona Luzia Isabel Vipel colocou aqui, ó, 31 de julho, último dia do mês de julho. Gratidão, meu Deus. Se chegamos até aqui, foi porque o Senhor nos permitiu e nos fez vencer. Bom dia e bem-vindo a agosto. É isso aí, a Dona Luzia é lá do Baú Central. Agora vou lá pro sul de Gaspar, para o Barracão. Está aqui, ó, a mensagem do

Cássio Pereira. Abençoados sejam aqueles que, mesmo diante de seus desafios, acordam com o coração cheio de fé e amor para mais um dia. Já uma ótima sexta-feira, que seja abençoada para todos nós. Manda um abraço para Zete e também para Dona Iris e a Zilda. Rosana Keller da Margem Esquerda, não desista de falar com Deus. É na oração que o coração encontra força para continuar. Tudo posso naquele que me fortalece. Bela mensagem, Rosana. Olha o Valdir Souza, o Saci lá do posto da BR-470, o alto posto do Julinho, chamando a música aqui pra nós no posto, estamos ligadinhos, nós frentistas, tropeiro velho, ofereço aí pro amigo Salgadinho, que Deus abençoe o nosso dia. E ele colocou aqui, sextou, é verdade, sextou mesmo. Lourdes Amarque chegou aqui, ó, tem um fuquinha aqui voando, eu não posso nem dizer outra coisa, né? Tá aí nas dunas, sextou com muita alegria, né? Jean, bom dia, enquanto o mundo desperta nosso coração e faz uma pausa para te agradecer a Deus. Como é que é isso? Enquanto o mundo desperta, nosso coração faz uma pausa para te agradecer, Deus. Faltou uma vírgula aqui para mim, né? Porque antes mesmo que desse nosso primeiro passo, o Senhor já havia nos preparado o dom da vida para nós mais uma vez. Ah, faltou um acento aqui, você me quebra, né, Lourdes? E nenhum presente será maior que esse de poder acordar e contemplar mais um dia. Bom dia, feliz e abençoada sexta-feira. Tá certo, Lourdes, não vai dar de rodar música, não. Já são 6h41, já tem duas aqui, só se o milagre acontecer, né? Ah, mas a gente não pode... não acreditar que milagres acontecem, né? Zé Tizuki, bom dia, com carinho, bom dia, lindo buquê de rosas pra você, é verdade, ó. Mas não tem só rosa aqui, eu tô vendo girassóis também aqui nesse buquê, muito bonito. Bom dia, Zé. A Terezinha Vitorino mandou aquele bom... Opa, foi demais, né? Bom dia, Jean. Bom dia, Terezinha. Só pra variar, né? Marli da Trindade, desejo a vocês chuvas de bênçãos, amor, paz e alegria. Bom dia, feliz sexta-feira. Ótimo final de semana aí pra você também, Marli, pra Rosinha. Aquele abraço pra toda a família. Maria Paulina Vaz passou aqui pra dizer, ó, tô trabalhando e ligadinha na Sentinela, ali no Coloninha. Baú Baixo, chega ela, dona Elza Espíndola Rodolfo. Último dia do mês de julho, gratidão Deus por chegarmos até aqui. Bom dia, dona Elza. O Paulo Reinert chegou aqui mandando bom dia, meu amigo. Bom dia, Paulo. O Bola, aquele abraço, bom dia. Ele coloca bom dia, meu amigo. Boa sexta-feira pra nós, pra você, pra toda a família. Aqui tem o Célio Nicoletti lá do Olho Grande. Bom dia, que este dia seja repleto de paz, amor, saúde e felicidade. Muitas bênçãos. Daí eu vou aqui ainda com o alô da Elisete Camargo. Mandou aqui, ó, um pãozinho, né? E dando o seu bom dia, né? Vamos acordar então. Acorda aí, minha gente, tem trabalho pra fazer, então não vamos deixar pra depois. Obrigado aí, Elisete, bom dia pra você. Ah, o Fábio mandou aqui, ó. O Fábio Bernardes, não importa quanto tempo você tenha desperdiçado até aqui, salve o resto da sua vida. Vamos aproveitar o que tem hoje, né? O amanhã, claro, está por vir, a gente espera que a gente chegue lá, né? Um abraço, Fábio, vamos lá com a música? A bailarina João Mineiro e Marciano. A hora certa agora, 6h43.

tal, a bailarina parece programa de cabaré, né, minha gente? Mas agora vem o tropeiro, o Salgadinho tá pedindo aí, na verdade é o Saci que tá oferecendo pro Salgadinho e pro pessoal aí dos frentistas do Alto Poço do Julinho, Teixeirinha.

0: esse é o Tropeiro Velho, homenagem ao meu velho pai Teixeirinha. Tem um intervalo rapidinho, eu volto.
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0: É isso aí, minha gente. 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Parei aqui para Ilhota, eu tô indo? É isso aí, tá chegando aqui a ouvinte, a Márcia Cunha. É a Márcia, todos os dias tá com a gente, trabalhando, ouvindo a Sentinela. E ela mandou: feliz sexta-feira. Que a luz de Deus ilumine nossos caminhos, fazendo morada em nossos corações. E que só o bem permaneça em nós. Que Deus nos abençoe. Bom dia, Márcia. E a Márcia manda aquele abraço pra mana, a Sandra lá de Joinville. Alô, Sandra, aquele abraço. Ontem o Eloy Gessildo Maia, colega de trabalho, ex-colega, né? Mora lá em Joinville, mandou uma mensagem aqui pra mim também. Um abraço aí o pessoal da Manchester Catarinense. Edinalda Rodolfo da Luz chegou aqui também lá do Baú Baixo. Me despeço de julho cheia de gratidão e recebo agosto com muita fé no coração. Bom dia, manda um cafezinho aqui também pra gente. Bom dia, Edinalda, ótima manhã. Lá do bairro Paciência, Itajaí, a Tuti chegou aqui, a Tricolor. Bom dia, que Deus encha seu dia de luz, seu coração de paz e sua vida de muitas bênçãos. Pra você também uma ótima sexta-feira, Tuti. O Fábio Bernardes também tá aqui ligadinho. Ah, eu já, mano, não vai dar. Ah, separar pro meio-dia, tá bom. É, o Guasca e a Roqueira, Xiru Missioneiro. Essa música é interessante. Ana Maria Deixam chegou aqui. Bom dia, último dia do mês. 31 de julho, o mês de julho chegou ao fim. Bendito seja Deus pelas bênçãos, vitórias, aprendizados, lições, livramentos e por sua proteção divina. Amém, Ana! É, o Marcelino colocou, só faltou a boate azul, né? Verdade, né, Marcelino? Mas aí vocês me quebram, né? Pelo amor de Deus. Sextou, abençoado seja esse dia de hoje. Feliz sexta-feira. A Celina Sassima Vilver te mandou aqui essa mensagem pra gente. Ana Maria Bauler. Ô, Aninha, aquele abraço ali do bairro 7 também. Tem duas Anas que moram no bairro 7, né? A Bauler e a Deschamps. Entrego teus tempos a Deus, porque os tempos dele são perfeitos. É verdade. Bom dia também pra você, Ana. Então vamos embora? Vamos deixando então aquele abraço e o tchau, tchau. E vai dar tempo de rodar o trechinho aqui da música, já que a Lourdes pediu João Paulo e Daniel, ó. Deu certo, ó. O cheiro dela, só pra mandar aquele abraço e o agradecimento a todo mundo. Tchau, tchau. Tá chegando o Jornal Sentinela com muitas informações pra você. Bom dia, ótimo final de semana, até segunda.

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4: Em Gaspar, pontualmente 7 horas, estamos iniciando a última edição para este mês de julho do Jornal Sentinela. Hoje, dia 31 de julho de 2026. É manhã de inverno brasileiro. Hoje é Dia Mundial do Guarda Florestal. Jornal Sentinela aqui na minha apresentação, Giancarlo, reportagens de Gil Dias, Miguel ao vivo aqui com os destaques esportivos, também o apoio com as reportagens da agência de notícias Acaerte e também da agência nacional. Desejando então a todos uma ótima recepção e também uma ótima sexta-feira, o Jornal Sentinela está chegando.
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4: Tradicional pedágio da Rede Feminina de Combate ao Câncer será realizado em Gaspar no próximo sábado, dia 8 de agosto. Trazendo destaque de Brasil. Brasília está aí ainda o governo federal tentando diálogo com os Estados Unidos, Rita Sardi.
6: O governo brasileiro voltará a conversar com os Estados Unidos a partir de agosto.
4: Vamos ver se vai ser revertido esse tarifaço. Primeira edição do Domingão no Centro será realizado no próximo domingo, portanto, nesse domingo, dia 2 de agosto. Hoje tem Minuto de Santa Catarina e o Cadu Reis vai dizer com quem ele vai conversar.
7: Nesta semana, vamos ouvir o presidente do sistema Faesc-Senar, José Zeferino Pedroso.
4: Defesa Civil de Gaspar cria cargos efetivos visando o melhor atendimento à população. Vamos já com o destaque da segurança pública, chegando o repórter Gil Dias.
8: Em Gaspar, motociclista de 35 anos fica ferido após se envolver em acidente com carro na rodovia Ivo Silveira. Homem e mulher ficam feridos em acidente entre bicicleta elétrica e caminhão na BR-470 no bairro Margem Esquerda. Dupla de criminosos invade residência no bairro Alto Gasparinho em Gaspar e furta motocicleta Honda Bis. Polícia Militar recupera estátua de um anjo esculpida na Itália em 1898 que foi furtada na entrada da igreja no centro de Blumenau. Detalhes daqui a pouco no Boletim de Segurança Pública.
4: Ainda no Jornal Sentinela, Gaspar Drum Fest chega à quinta edição neste domingo, dia 2 de agosto, junto com o primeiro Domingão no Centro. Vamos com o destaque esportivo, Miguel Vilva.
9: Copa Sul-Americana, Grêmio dá adeus ao torneio e terá clássico brasileiro nas oitavas de final. Mais detalhes daqui a pouco no Boletim Esportivo da 97.9 FM.
4: Essas e outras informações chegando a partir de agora no Jornal Sentinela. Bom dia para você.
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4: Vamos lá, céu nublado aqui na cidade de Coração do Vale, mas vamos saber como vai se apresentar o tempo para essa sexta-feira e também para o final de semana. Está chegando ela, a meteorologista Daniele Lima. Alô, Daniele, bom dia. Como é que vai ser essa sexta-feira?
10: Bom dia. Nessa sexta-feira, o tempo segue firme com sol na maior parte de Santa Catarina. Do litoral aos planaltos, o dia começa com mais nuvens, mas o sol aparece mais à tarde. Já no litoral sul e grande oeste, o sol predomina ao longo do dia. As máximas variam de 22 a 28 graus no grande oeste, chegam perto dos 23 no litoral sul e ficam em torno de 21 graus nas demais regiões, em Lages chegando aos 17 graus. O vento norte ganha intensidade no decorrer do dia, com rajadas no grande oeste, planalto sul e principalmente no litoral sul e grande Florianópolis. No sábado, o vento segue persistente, antecedendo a chegada de uma frente fria. O dia ainda será de sol entre nuvens, mas entre o fim da tarde e a noite, há chance de chuva no Grande Oeste e áreas de divisa com o Rio Grande do Sul. E não se descarta o risco de temporais isolados. No domingo, o tempo melhora ao longo do dia, com algumas aberturas de sol, porém com maior nebulosidade, sobretudo no litoral e áreas próximas. As temperaturas sobem no fim de semana, com máximas entre 20 e 25 graus. O oeste atinge em torno de 29 graus no sábado, enquanto no litoral sul chega perto dos 28 no sábado e não passa dos 21 no domingo. Até o momento são essas previsões. Tenha um ótimo fim de semana. Com informações do tempo, meteorologista Daniele Lima, de Florianópolis, para a Rede de Notícias Acaerte.

0: 7:06, já vamos com as informações direto de Brasília. O governo federal defende a continuidade do diálogo e também o multilateralismo. E o ministro diz que o Brasil volta à mesa de negociação com os Estados Unidos em agosto. A informação chega com Rita Sarti.
1: O ministro do Desenvolvimento, Indústria, Comércio e Serviços, Márcio Elias Rosa, defendeu o multilateralismo e a continuidade do diálogo comercial do país ao discursar na abertura do Fórum Outlook Agro Brasil. O evento aconteceu na sede da Apex Brasil, aqui em Brasília. O ministro disse que o governo brasileiro voltará a conversar com os Estados Unidos a partir de agosto. O foco será ampliar a lista de exceções e contestar as sobretaxas que atingem o setor produtivo nacional. Márcio Elias Rosa enfatizou a diretriz do governo de não abandonar a mesa de negociação.
2: O Brasil não sai da mesa de negociação, por pior que seja o desaforo. O Brasil, que defende o multilateralismo, não para de negociar. Acredita no poder de negociação, acredita na proximidade dos povos, acredita que a identidade entre homens e mulheres, independente da sua origem, do território que habita, da língua que fala, é mais relevante.
1: O ministro da Agricultura, André de Paula, também presente no evento, disse que o Brasil deve bater a meta de abertura de 700 novos mercados comerciais internacionais até o final do ano. Márcio Elias Rosa reforçou e destacou a relação com a União Europeia.
2: E o Brasil está se abrindo para todos os mercados. Como disse o ministro, o nosso embaixador Alex Giacomelli, acabamos de celebrar acordo com Singapura, com EFTA, com União Europeia. Aliás, com a União Europeia, em maio e junho, nós tivemos um aumento de 2 bilhões na nossa corrente de comércio, 2 bilhões de dólares.
1: Para Evaldo Nils Júnior, diretor de Relações Internacionais da FACISC, Federação das Associações Empresariais de Santa Catarina, é importante manter o diálogo e trabalhar pela abertura de novos mercados.
3: Nós defendemos que essa negociação avance com rapidez, porque a cada mês de tarifa adicional, ela representa um prejuízo direto às nossas empresas exportadoras catarinenses, que hoje estão sujeitas a alíquotas gigantescas, né, de importação. Nós também vemos como um ponto muito positivo o anúncio do Ministério de que estão trabalhando na abertura de novos mercados até o final deste ano, né? Isso é uma prioridade para reduzir a nossa dependência ao mercado americano e ampliar as alternativas a todo o empresariado de Santa Catarina, né? E a FACISC tem trabalhado fortemente nesse quesito também.
1: De Brasília, da Rede de Notícias Acaerte, repórter Rita Sardi.
0: 7:09 e muitas notícias sobre esse mau tempo que atingiu principalmente durante o início da segunda-feira, seguindo principalmente para o Rio Grande do Sul e indo até a região sudeste do país. Tivemos aí mortes também durante esse período de muita ventania. E os ventos fortes provocaram 5 mortes, quedas de árvores, destelhamentos, falta de energia e interrupções no transporte em diferentes regiões do sul e sudeste, entre terça e também quarta-feira, principalmente. São Paulo, as rajadas chegaram a 124,9 km por hora e ainda ultrapassaram 100 km no litoral. Tempestade matou 3 pessoas no estado. Em Santos, um homem foi atingido por uma árvore. Em Cesário Langue, a região metropolitana de Sorocaba, outro não resistiu após uma árvore cair sobre o carro que dirigia. Em São Sebastião, no litoral norte, um pescador estava em uma embarcação e naufragou e durante o vendaval. Rio de Janeiro, 2 mortes foram confirmadas em Santa Teresa, onde um muro desabou durante a tempestade e os ventos passaram de 100 km por hora na Costa Verde, chegaram a 92 km por hora na capital. Nessa morte aqui desse muro lá em Santa Teresa, era um jogador de futebol do Botafogo, né, que veio a perder a vida juntamente com seu amigo. Ainda informações ainda no Rio Grande do Sul, um tornado atingiu Giruá, 7 de setembro, e Senador Salgado Filho, na última terça-feira. 7 pessoas ficaram feridas, casas foram destruídas e dezenas de moradores foram afetados. No Paraná, o mesmo sistema atingiu estado gaúcho, que atingiu o Rio Grande do Sul, provocou ventos acima de 80 km por hora, destelhamentos, quedas de árvores e deixou mais de 108 mil imóveis sem energia nesta quarta-feira. Curitiba, um homem ficou ferido após ser atingido por um portão derrubado pela ventania. E em Santa Catarina tivemos o destaque de uma família que foi resgatada instantes antes do carro dela será arrastado pela força do rio na Serra Catarinense. O veículo foi tomado pela água e carregado pela correnteza segundos após a saída dos ocupantes. Isso aconteceu lá em Urubici. Essa cena chocou mesmo, porque por pouco a família, né? O casal, mais duas crianças não foram perder a vida nesse risco de atravessar um local que aí a correnteza veio rapidamente, o rio subiu e não conseguiram mais atravessar e saíram a tempo, porque pessoas acompanhavam a situação e ajudaram a eles sair desse local. Mas a força da água foi muito forte e arrastou o carro rio abaixo. 7:12, seguindo agora com outras informações aqui no Jornal Sentinela, agora vamos trazendo o Minuto de Santa Catarina. Hoje o destaque é para o Senar, oferta de curso que faz acompanhamento mensal junto aos produtores rurais em Santa Catarina. A apresentação é de Cadu Reis.
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5: Olá, ouvinte, tudo bem? Eu sou o Cadu Reis, repórter da Rede de Notícias Acaerte, e nesta semana vamos ouvir o presidente do sistema FAESC-SENAR, José Zeferino Pedroso. A Federação da Agricultura e Pecuária do Estado de Santa Catarina é a entidade sindical que representa os produtores rurais catarinenses. Como funciona esta organização, presidente?
6: Nós temos aí uma rede de sindicatos de produtores rurais, também conhecido como sindicatos rurais, que forma o nosso sistema sindical, que tem na base os sindicatos, tem a nível estadual a federação e culmina com o nosso órgão de cúpula, que é a Confederação Nacional da Agricultura e Pecuária do Brasil. Nós somos aqui os intermediários para receber as informações, os problemas que porventura surgem, sugestões, e representar os sindicatos, que por suas vezes é formado por produtores rurais.
5: Também integra o sistema o Serviço Nacional de Aprendizagem Rural. O que faz o Senar, presidente?
6: O Senar é o nosso S do agronegócio. No início fazíamos cursos de curta duração, mas nós recorremos a Brasília, que nós gostaríamos de dar uma atenção maior, o nosso trabalho ser mais contundente lá na base, e aí surgiu a oportunidade. Nós desde 2016 vemos praticando, que é também dar uma assistência técnica e gerencial, no caso do setor produtivo, em diversos ramos de atividades aqui em Santa Catarina. Nosso forte é gado de corte, gado de leite, piscicultura, apicultura, fruticultura. Também iniciamos no turismo rural, que hoje está em franco desenvolvimento aqui em Santa Catarina.
5: Presidente, como funciona na prática este trabalho da assistência técnica e gerencial? E quais os resultados obtidos?
6: O nosso grupo é em média 30 produtores e tem um técnico que cuida desses 30 produtores com no mínimo uma visita mensal de 4 horas na casa do produtor para levar as informações técnicas e dar também informações, atender alguma solicitação dos nossos produtores. Uma atividade que se firmou, está trazendo ótimos resultados. Em todas as atividades nós temos uma grande satisfação de dizer que temos contribuído de maneira bastante contundente.
5: Este é o presidente do sistema FAESC-SENAR, José Zeferino Pedroso. Ficamos por aqui com o Minuto de Santa Catarina desta semana. Até logo.
0: Valeu, Cadu. 7:15, antes ainda do intervalo comercial, olha, Oktoberfest Blumenau terá novo setor inspirado nas tradicionais tendas de Munique, lá da Alemanha. Vanessa Carini tem a informação.
7: A Oktoberfest Blumenau terá uma novidade na edição de 2026. O Festzelt será um novo espaço inspirado nas tradicionais tendas da festa de Munique, com decoração temática, música, gastronomia alemã e chopp servido em canecas de vidro. O diretor executivo da Blumenau Eventos, Guilherme Ginter, explica a proposta do novo setor.
8: A Oktoberfest Blumenau 2026 será uma novidade inspirada nas tradicionais tendas da festa de Munique, o Festzelt, um espaço temático que promete proporcionar uma experiência ainda mais autêntica da cultura alemã. Esse ambiente contará com uma decoração típica, música tradicional, tal qual nos pavilhões de Munique, e a gastronomia fundamentalmente assinada pelo tradicional restaurante Hofbräuhaus, com chopp servido em canecas de vidro e mesas compartilhadas, recriando o clima, né, essa atmosfera das famosas tendas da Baviera. Para garantir o conforto ao público e manter a qualidade da experiência e dos serviços oferecidos, o acesso ao Festzelt terá uma taxa adicional, além do valor da entrada, do ingresso da festa, de R$8. O espaço terá capacidade para até 1.200 pessoas simultaneamente e contará com controle de acesso, proporcionando, nesse caso, um ambiente muito mais organizado e confortável para quem estiver nele, para os nossos visitantes. Esse pagamento desse acesso, assim como toda a consumação dentro do local, poderá ser feito por meio do cartão cashless, o nosso Oktoberkarte. Além da ambientação, o público encontrará um cardápio com pratos típicos da culinária germânica, servidos também no estilo compartilhado, e com um chopp, que é um dos grandes destaques, chopp esse produzido na cidade de Blumenau, reforçando a nosso título, nossa referência como capital brasileira da cerveja.
7: O espaço terá capacidade para até 1.200 pessoas e acesso com taxa adicional de R$8. A 41ª Oktoberfest Blumenau será realizada de 7 a 25 de outubro no Parque Vila Germânica. De Florianópolis para a Rede de Notícias Acaerte, Vanessa Carini.
0: Aí vai movimentar toda a região do Vale de Itajaí, a Oktoberfest 2026. Temos um intervalo comercial, depois as informações da segurança pública aqui no Jornal Sentinela, edição desse dia 31 de julho.
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2: Sete horas e 27 minutos. Já então informações da segurança pública. Antes disso, quero lembrar aqui sobre Itajaí, manteve a liderança nacional nas importações pelo terceiro ano consecutivo no primeiro semestre de 2026, segundo dados do Comex Stat, sistema oficial do Ministério do Desenvolvimento, Indústria, Comércio e Serviços. Entre janeiro e junho, empresas sediadas no município importaram 9,1 bilhões de dólares em mercadorias. A cidade também ocupou a quinta colocação entre os maiores exportadores do país, com cerca de 3,4 bilhões de dólares em vendas ao exterior. O desempenho ocorre em meio ao crescimento da movimentação no porto de Itajaí, após a federalização e a retomada das operações da área arrendada, e o cais comercial movimentaram 2.660 toneladas no primeiro semestre desse ano, volume de 40% superior ao registrado no primeiro mesmo período de 2025, quando foram contabilizadas 1.859.082 toneladas. E a Prefeitura de Balneário Camboriú abriu um pregão milionário para contratar uma nova empresa responsável pelo serviço de fresagem e pavimentação asfáltica no município. A licitação prevê um investimento de até 20,9 milhões de reais para reforçar a manutenção das ruas e ampliar a capacidade de atendimento em diferentes regiões da cidade. Você que está passando aqui pelo nosso município, em toda a região, nosso abraço, nosso agradecimento, até orientando você, motorista, trânsito fluindo, e temos aqui alguns nevoeiros aqui na região da BR-470 e também aqui na Avenida Remuti Vemuti. E já vamos acionando o repórter Gil Dias, conseguiu achar um espaço aí para parar o seu veículo para conversar com a gente e trazer as primeiras informações. E pelo que você colocou já nas manchetes, muitas ocorrências, agitada a segurança pública aqui da região. Bom dia, Gil.
3: Alô, Giancarlo, bom dia você que está sintonizado na Sentinela FM. Na manhã desta sexta-feira, espaço tem, gente, inclusive tem bastante aqui no bairro Figueira. O ruim era achar um local onde o celular pegasse bem, para que a gente possa retratar aí a realidade das ocorrências das últimas 24 horas, que foi muito movimentado em Gaspar e toda a região, já.
2: É, dificuldade de sinal, algumas operadoras deixam a desejar.
3: Não, são algumas, são várias, claro, porque eu tenho dois chips, viu, já?
2: É.
3: Aí olha pra um chip, sinal baixo, olha pra outro, sinal baixo. Aí troca assim um metro, dois pra frente e já pega, né? Isso já as operadoras deviam pelo menos valorizar os clientes que tem em todo o estado de Santa Catarina, aqui em Gaspar, numa região tão populosa, e alguns pontos o sinal é ruim, inclusive no centro de Gaspar.
2: Sim.
3: Tem pontos que não pega celular, né, já?
2: Eu ia comentar isso, a gente tem dificuldade aqui no centro, imagina em áreas mais afastadas, né?
3: É mesmo, a gente vai aí a algum local para fazer um flash e não consegue falar de celular porque o sinal não pega, mas a conta chega no fim do mês, né?
2: Ah, com certeza, né? Gil, vamos então às ocorrências?
3: Olha, segundo a Companhia de Polícia Militar de Gaspar, atendeu a 16 ocorrências na comarca de Gaspar nas últimas 24 horas, sendo 10 ocorrências em Gaspar e uma em Ilhota. Nenhuma pessoa foi detida e levada para a delegacia. O 10º Batalhão de Polícia Militar de Blumenau atendeu as 57 ocorrências nas últimas 24 horas e 244 ligações pelo número 190 nas últimas 24 horas. Em Blumenau, 3 pessoas foram presas e levadas para a central de polícia. Um motociclista de 35 anos ficou ferido após se envolver em um acidente de carro com um carro no início da tarde desta quinta-feira, dia 30, na rodovia Ivo Silveira, na altura da interseção da rua João Matias Zimmermann, no bairro Bateias, em Gaspar. De acordo com o Corpo de Bombeiros Militar, testemunhas relataram que o motociclista tentava acessar a rodovia quando acabou cruzando a frente do automóvel. O motorista não conseguiu evitar a colisão. Quando as equipes de resgate chegaram ao local, a vítima estava deitada na pista, consciente, porém um pouco confusa, apresentando escoriações pelo corpo. Após os primeiros atendimentos, o homem foi encaminhado pela ambulância ao Hospital Santo Antônio de Gaspar. O condutor do carro não sofreu ferimentos. A ocorrência foi atendida pelo Corpo de Bombeiros Militar com apoio da Polícia Militar e da Polícia Rodoviária Estadual. Um acidente envolvendo uma bicicleta elétrica e um caminhão movimentou as equipes de resgate no fim da tarde desta quinta-feira, dia 30, na BR-470, no bairro Margem Esquerda, em Gaspar. Segundo informações de testemunhas, o autopropelido invadiu a pista de rolamento, colidindo no pneu do caminhão. Ambos deslocavam no mesmo sentido da via. Um homem e uma mulher foram levados ao Hospital Santo Antônio de Gaspar para cuidados médicos. É mais um acidente envolvendo motopropelido aqui na cidade, né?
2: Agora, que perigo, né? Poderia ter caído no rodado do caminhão e o acidente poderia ser muito mais grave e até fatal, né, Gil?
3: É verdade, é um perigo, né? Tem que ter muita atenção, né? O autopropelido é levinho, né? Qualquer acelerado ele já vai rápido, aí acabou batendo no rodado do caminhão. Felizmente saíram com vida. Olha, uma dupla de criminosos invadiu uma residência no bairro Alto Gasparim, em Gaspar, e furtou uma motocicleta Honda Bis durante a madrugada desta quinta-feira, dia 30 de julho. A proprietária do imóvel verificou as câmeras de segurança e viu um homem e uma mulher passando pela rua em 2 bicicletas. Pouco depois, as imagens registraram a dupla retornando no sentido contrário, já conduzindo a motocicleta. As bicicletas foram abandonadas. Para cometer o furto, os criminosos pularam o portão e arrombaram a cerca da residência. Além da bis, eles também levaram os capacetes. Por meio do grupo de rede de vizinhos, a proprietária do imóvel descobriu ainda que o mesmo casal havia sido visto em atitude suspeita pelo bairro por volta de 19h30, na quarta-feira, dia 29. Eles passaram observando as residências e chegaram a invadir uma pousada onde foram flagrados pelo proprietário. A motocicleta furtada tem placa ABW5434. Qualquer informação que possa ajudar na localização do veículo ou na identificação dos suspeitos pode ser repassada à Polícia Militar pelo 190 ou para a Polícia Civil através do telefone 181. Se você verificar uma moto Honda Bis tem atitude suspeita, a placa é ABW5434. Ladrões aí agindo na cidade, né, gente? É complicado, né?
2: Casal unido para o crime, se tem cabimento, né?
3: É verdade. Já em Carla, a Polícia Civil deflagrou nesta quinta-feira, dia 30 de julho, a segunda fase da operação Credenciamento, que apura esquema de corrupção na Secretaria de Saúde de Timbó. Na primeira fase, 12 pessoas foram indiciadas por organização criminosa, peculato e corrupção. Já nesta segunda etapa, foram cumpridos mandados de busca e apreensão domiciliar em 16 endereços de 6 cidades catarinenses: Timbó, Indaial, Rodeio, Jaraguá do Sul, Araquari e Blumenau. As investigações dão conta de que um ex-servidor público foi o responsável pela gestão do almoxarifado e dos contratos de serviço das unidades de saúde de Timbó. Ele atuava de forma ilícita em 3 frentes, direcionando ilegalmente ordens de serviço para empresas credenciadas em troca de propina paga mensalmente, atestando notas fiscais de materiais e serviços que não foram integralmente entregues, desviando materiais do almoxarifado e revendendo a terceiros por valores abaixo do mercado. Tudo aconteceu entre 2020 e 2024. Os alvos desta segunda fase são exclusivamente empresários, proprietários e sócios de empresas que prestavam serviços ou forneciam materiais à Prefeitura de Timbó por meio de contratos de credenciamento e pregões. No total, 15 pessoas físicas e 6 pessoas jurídicas tiveram suas residências e estabelecimentos comerciais alcançados pelos mandados. Foram cumpridos e apreendidos celulares e documentos que possam conter registros das negociações ilícitas, comprovantes de transferências financeiras para a dissimulação dos valores recebidos e demais elementos necessários à conclusão das investigações. Tá feia a coisa nas cidades aqui do Vale, né, gente? Todo dia, toda semana, depois daquele grande escândalo em Blumenau, de milhões e milhões desviados da segurança das escolas, da merenda escolar e agora também o município de Timbó, nessa investigação e muita gente sendo presa, viu, já?
2: É, e o pior, né? Ainda mexendo na saúde, né? Da população, roubando e... É assim, ó, quem procura acha, e a polícia tá investigando, se tiver algum erro, é fácil de achar, porque hoje tá tudo computadorizado, tá tudo no sistema.
3: E a pergunta fica, será que esses que fraudaram, que roubaram as prefeituras, irão pagar por isso, Jean Carlos?
2: É, pois é, né? Muitas vezes a gente vê que eles conseguem pagar os advogados, né? Pra sair rapidinho da prisão, né?
3: É, e às vezes a gente vê, eu já vi muita gente que foi condenada, foi enrolada aí em esquema, aí dá uma sumida, daqui um pouco aparece em outro governo, trabalhando em outra cidade, para outro partido, daquele mesmo segmento, partido que pensa na mesma linha, e acaba aparecendo bonitão aí de terno e gravata, viu, já?
2: É, infelizmente as penas são muito brandas, a justiça às vezes peca nesse sentido, né?
3: Haja cadeia, né, Jean? Haja cadeia pra toda essa turma.
2: Agora você falou, porque a gente já viu várias reportagens, quando coloca o judiciário em xeque, eles dizem assim, olha, até a gente poderia dar penalidades maiores, mas não tem cadeia pra tudo isso.
3: É verdade, quero ver os prefeitos levantarem o dedo e aceitarem a construção de presídios com seus municípios.
2: Mas, ninguém quer, né?
3: É verdade. Jean Carlos, essas foram as principais ocorrências do setor de segurança pública. Estou aqui na rua Anfiloque, Nunes Pires, no bairro Figueira, agora o trânsito aumenta no

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3: Vamos prosseguindo então com o Jornal Sentinela. Bom dia para você. 7:39. A Defesa Civil de Gaspar cria cargos efetivos visando o melhor atendimento da população. O repórter Gil Dias conversou com o superintendente da Defesa Civil, Rafael Araújo de Freitas.
4: Como parte das ações de preparação para o El Niño e do fortalecimento da gestão de riscos, a Prefeitura de Gaspar estruturou um marco inédito para a Superintendência de Proteção e Defesa Civil do município. Pela primeira vez, a pasta contará com servidores efetivos, garantindo que as ações de prevenção, monitoramento e atendimento à população tenham continuidade permanente, independentemente de mudanças na gestão pública. Eu vou conversar agora com o superintendente da Defesa Civil do município de Gaspar, Rafael Araújo de Freitas. Superintendente, seja bem-vindo à Sentinela FM. Como que na prática a população vai observar essa mudança nessa chegada de novos servidores para a Defesa Civil de Gaspar? Bom dia.
5: Bom dia, Gil. Bom dia, amigos da Rádio Sentinela. Bem, Gil, é um momento histórico para a Defesa Civil, né? Para o nosso município. Então, eu queria também agradecer, obviamente, ao governo, né? O prefeito Dr. Paulo, que se sensibilizou, então, com essa necessidade, Gil, necessidade histórica. Então, puxando aqui desde 2008, muitos municípios se prepararam melhor, né? Criaram secretarias, cargos de efetivos, né? E melhoraram a sua estrutura para, obviamente, responder com melhor eficiência a eventos climáticos adversos. Então, já era uma necessidade de Gaspar de muitos anos. E graças a Deus, né, então a gente consegue agora nesse momento histórico, nesse

0: marco para a Defesa Civil a criação do cargo de agente de proteção e defesa civil. Então, esse agente, Gil, esse servidor público de carreira, ele atuará exclusivamente na Defesa Civil, fará cursos, enfim, a Defesa Civil vai conseguir entregar um atendimento de mais qualidade, com profissionais da área mais gabaritados, e quem vai sentir essa diferença, com certeza, Gil, vai ser a população. A população gasparense, principalmente a população mais suscetível a eventos adversos, né? Que moram em regiões que alagam, que recorrentemente tem um risco geológico, né? Que tem mais ocorrências de deslizamentos, ocorrências todos os anos, sofrem, né? Com esse tipo de evento, sentirão ali esse atendimento mais profissional, mais qualificado, obviamente com a nossa parceria que nós temos dos voluntários, todos os servidores, né? Que nós temos também da prefeitura, comissionados e efetivo de outras pastas também que auxiliam a Defesa Civil, mas naquele dia a dia e principalmente em eventos adversos, a gente vai conseguir, né, Gil? Com certeza entregar um atendimento mais qualificado, mais profissional.
1: Quantos servidores farão parte da pasta da Defesa Civil a partir de agora e como que será essa contratação?
0: Bem, Gil, agora tem todos os trâmites, né, para preparação do concurso público ainda, então é um caminho ainda a ser percorrido. E nós temos dois servidores de carreira, que são de outras secretarias que atuam hoje na Defesa Civil. Então, um dos processos é justamente esse, para que os servidores efetivos vão decidir se eles permanecem ou não na Defesa Civil. Permanecendo, eles já ocuparão essas duas vagas, né? Então nós teríamos em tese mais 4 vagas para chamar para compor então o quadro, né, de servidores efetivos da Defesa Civil. Então a gente está esperando e acompanhando esse processo para que ele seja obviamente o mais rápido possível e a gente consiga estruturar a Defesa Civil o quanto antes.
1: A maior parte dos atendimentos da Defesa Civil são feitos por voluntários.
0: Sim, Gil. Hoje como que a Defesa Civil funciona? Nós temos poucos servidores, né? Eu tenho 4 servidores que trabalham comigo. Nós temos um engenheiro que cuida mais essa parte técnica, né? De ocupação do solo, então parcelamento, esses loteamentos, vistorias mais técnicas, né? Que ele emite a pareceres técnicos, então é de engenharia. Fora ele, nós temos um servidor comissionado e 2 efetivos, que organizam toda essa parte interna, então burocracia, departamento de compras, orçamentos, atendimentos e também atendimentos operacionais, ou seja, vão a campo, realizam vistorias e muitas vezes, como essa equipe é muito reduzida, nós dependemos do nosso grupo de voluntários que nos auxiliam aí há anos, né? Prestando esse atendimento. Com servidores efetivos exclusivamente trabalhando na Defesa Civil, é possível aumentar, ampliar essas equipes com a permanência, né? Com o trabalho também dos nossos voluntários, mas prestar um trabalho mais técnico, né, Gil? E mais rápido, então, você consegue mobilizar mais equipes e dar um atendimento mais sério e mais eficiente.
1: E os requisitos são formação específica em alguma área?
0: Isso, Gil, na realidade é ensino médio, né? Tem que ter habilitação também e um curso de condutor de veículo de emergência, a gente exige isso e obviamente ele vai ser preparado, né? Tem o período ali, estágio probatório, então ele vai ser preparado esses primeiros anos, fazendo cursos na área, trabalhando com a equipe, que é uma equipe que já tem bastante experiência, né? Então a gente espera que nesses primeiros anos já consigam se capacitar, né? Fazer curso, por exemplo, para operar drone, então tem vários cursos da área que esses agentes vão fazer, né? Para realmente estarem prontos ali, estarem preparados para atender qualquer tipo de emergência, Gil.
1: Quem tiver interesse nas vagas deve ficar atento então aos editais publicados pela prefeitura.
0: É isso mesmo, Gil, é só acompanhar as redes sociais, né? Da prefeitura, Defesa Civil, próprio site da prefeitura, a imprensa, né? Local também, com certeza, quando a prefeitura lançar o edital para o concurso, vai ser amplamente divulgado, né, Gil?
1: Superintendente, eu lhe agradeço pelas suas informações. Tenha um bom dia.
0: Obrigado, Gil, pelo espaço, pelas informações aqui. Estamos sempre à disposição de todos. Um forte abraço.
1: Eu conversei com o superintendente da Defesa Civil do município de Gaspar, Rafael Araújo de Freitas. Direto da redação, Gil Dias.
2: 7:45 antes ainda do intervalo comercial, o repórter Gil Dias até veio me lembrar que ele trouxe na manchete sobre o roubo de uma estátua, né? E a Polícia Militar recuperou na tarde de ontem a estátua de um anjo esculpida na Itália. Isso em 1898 foi feita essa estátua, que foi furtada na entrega da Igreja Luterana no centro de Blumenau. O zelador percebeu o sumiço da peça em mármore pela manhã quando chegou para trabalhar. A direção da igreja registrou o boletim de ocorrência e esperava recuperar a obra de arte. A PM contou que, sabendo do histórico de abandono de objetos furtados em áreas de mata para troca por entorpecentes, as equipes intensificaram as buscas em pontos estratégicos. Durante as ações, foi localizada uma caixa de papelão escondida na vegetação na rua Leopoldo Kuhn, no bairro Vostart, e dentro dela estava a obra sacra. Olha só. Polícia já tem experiência e já sabia de um local onde que era roubado os produtos e eram deixados para depois vender para drogas. Está aí, parabéns pela polícia ter recuperado uma estátua de 1898 que estava lá na igreja luterana em Blumenau. Temos um intervalo, voltamos a seguir.
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5: 7:49, Jornal Sentinela prossegue nessa sexta-feira.
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5: Vamos lá, esporte chegando com Miguel Vilvo aqui. E o Grêmio, né? Não conseguiu passar adiante na Sul-Americana. Não é isso, Miguel? Alô, bom dia.
6: Muito bom dia para você, Giancarlo. Bom dia para você que acompanha o jornal aqui na 97.9 FM nesta manhã de sexta-feira. Pois é, Giancarlo, ontem na capital gaúcha, o último brasileiro a brigar por uma vaga nas oitavas de final da Sul-Americana, o Grêmio perdeu para o Bolívar pelo placar de 1-0. Já havia perdido 3-2, isso lá na Bolívia, dando adeus aí ao torneio sul-americano, que terá nas oitavas de final o clássico brasileiro. Com a classificação de Bolívar, Santa Fé e Boca Júnior, esse nos pênaltis, estão definidos todos os confrontos das oitavas de final da Copa Sul-Americana dos últimos jogos dos playoffs que ocorreram na noite da última quinta-feira, portanto ontem. As partidas da próxima fase serão disputadas nas semanas dos dias 12 e 19 de agosto, com dias e horários a ser confirmados pela Comebol. O Grêmio foi o único brasileiro eliminado nesta fase. Os classificados embolsaram pouco mais de 3 milhões de reais. Atlético Mineiro, São Paulo e Botafogo avançaram de forma direta ainda na fase de grupos, enquanto que Vasco da Gama, Santos e Bragantino precisaram confirmar a classificação nos playoffs. Sendo assim, os jogos dos brasileiros às oitavas de final: Bolívar e São Paulo, Vasco da Gama e Olímpia, Bragantino e Atlético Mineiro. Datas e horários, a Comebol ainda vai definir. Campeonato Brasileiro da Série A, ontem mais dois jogos pela 21ª rodada. No Itaquerão, em São Paulo, Corinthians 0, Atlético Paranaense também 0. Na capital paranaense, o Coritiba perdeu para o Cruzeiro, 1-0. Com esse resultado, agora o Cruzeiro é o sétimo colocado com 30 pontos, enquanto que o Coritiba permaneceu na 11ª colocação com 27 pontos no torneio. Pela Série B, começa hoje a 21ª rodada. Hoje às 19:30 tem Operário e São Bernardo, 20:30 tem Ceará e Ponte Preta. Amanhã, 16 horas, tem Vila Nova e Sport Recife, 18:30 tem Botafogo de São Paulo e América. Domingo, 16 horas, tem Novo Horizontino e Juventude. No mesmo horário, Náutico e Atlético Goianiense. 18 horas, tem Cuiabá e Fortaleza. Segunda-feira, 19:30, Goiás e Londrina, Avaí e CRB. Do Departamento de Esporte da 97.9 FM, as informações para vocês desta manhã de sexta-feira. Eu volto a falar de esporte no programa Contatos com a Cidade. Até lá.
5: Até lá, Miguel. Vamos lá, seguindo, trazendo informações. Ontem você ouviu a matéria que o repórter Gil Dias trouxe com a advogada Simone Voigt, falando sobre o falso advogado, golpes virtuais que estão acontecendo com a inteligência artificial ou sem a inteligência artificial, mas Santa Catarina é o estado com mais golpes virtuais do país e a polícia catarinense alerta para essas fraudes. A reportagem de Carol Denardi, confira.
7: Santa Catarina é o estado brasileiro com a maior taxa de estelionatos virtuais proporcional à população. São 917 registros para cada 100 mil habitantes. Índice quase 4 vezes superior à média nacional. No ano passado, foram mais de 75 mil ocorrências de crimes cibernéticos aqui no estado. Esses dados são do Anuário Brasileiro de Segurança Pública de 2025. O diretor de polícia da Grande Florianópolis, delegado Pedro Mendes, explica os fatores que mantêm o estado no topo desse ranking.
8: A facilidade do registro do boletim de ocorrência, porque hoje esses tipos de crimes podem ser registrados de forma virtual, ou seja, da própria residência da vítima. O outro fato é que Santa Catarina é um estado muito rico. Eles procuram estados que concentram a maior riqueza. Então, pessoas de outros estados procuram vítimas catarinenses, que é onde está concentrado a renda, para cometer esse tipo de delito. E a gente também, como nós temos delegacias de combate ao estelionato espalhadas pelo estado, a gente consegue dar visibilidade, ou seja, que esses crimes acontecem e que os crimes são combatidos. Ou seja, a gente não joga a poeira para debaixo do tapete, muito pelo contrário, a gente combate de frente.
7: O delegado Pedro Mendes lista os crimes digitais mais frequentes em Santa Catarina.
8: Nós temos um golpe que acontece muito, que é do falso advogado, né? Que a pessoa se passa por advogado e aí causa prejuízo à vítima. Nós temos também aqueles golpes que são dos aplicativos de vendas, né? De vendas de objetos que as pessoas se passam pelos reais vendedores, quando na verdade não são. E nós temos também aqueles golpes que a gente chama de sexo extorsão, que a pessoa se passa por agentes públicos, extorquindo vítimas através do envio de nudes.
7: O delegado pontua alguns cuidados preventivos.
8: É sempre a pessoa tem que certificar através de outra modalidade de contato. Se ela receber um WhatsApp de alguém, pega e faz a ligação para falar com essa pessoa. Não converse só pelo aplicativo de mensagens, né? Da mesma forma, mande um e-mail. Se receber algum contato de alguém se passando por um advogado, ligue para o escritório de advocacia, para aquele número fixo, não para o número do celular.
7: A Polícia Civil Catarinense orienta que, em caso de dúvida ou suspeita de fraude, procure a delegacia imediatamente. De Florianópolis, da Rede de Notícias AKERT, Carol Denardi.
5: Obrigado, Carol. Vamos ficar atentos, né? Porque eles estão cada vez mais especializados em praticar esses golpes e muitas vezes parece mesmo real, que é verdade, que você vai receber mundos e fundos, mas sempre tem aquele ditado muito antigo: quando a esmola é grande, o santo desconfia. Vamos ao intervalo, voltamos a seguir.
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5: 7:59, faltando um minuto para as 8 horas. Você tem programação para o final de semana? Então, marque aqui, porque temos um evento importante em nosso município. É a primeira edição do Domingo no Centro. Domingão no Centro será realizado nesse domingo, dia 2 de agosto. E a Catiane Zimmermann, secretária do Planejamento, Indústria e Comércio, vai trazer informações sobre esse primeiro evento na cidade, o Domingão, aqui em Gaspar, Domingão no Centro. Ela conversou com o repórter Gil Dias.
13: A Prefeitura de Gaspar, por meio da Secretaria de Desenvolvimento Econômico, Renda e Turismo, está com inscrições abertas para artesãos, produtores e empreendedores interessados em participar da primeira edição do Domingão no Centro. Esse evento será realizado no dia 2 de agosto. Eu vou conversar agora com a Secretária Municipal de Desenvolvimento Econômico, Renda e Turismo, Catiane Zimmermann. Secretária, quem que pode participar desse evento que está sendo programado para o dia 2 de agosto? Bom dia.
14: Oi, bom dia, Gil. Tudo bem? Bom dia a todos. Então, esse é o nosso primeiro Domingão do Centro que a gente está organizando, né? E nesse primeiro momento a gente está fazendo um chamamento, né? Um credenciamento dos expositores para vir participar desse momento com a gente. A gente está chamando então o pessoal do artesanato, manual, o pessoal dos alimentos artesanais, mercado de pulgas e brechó.
13: E para fazer a inscrição, precisa ser MEI ou pode ser pessoa física, secretária?
14: Pode ser MEI, pode ser pessoa física e todo tipo de empresa também nesse momento a gente está aceitando, desde que siga, né, os critérios do artesanato manual, dos alimentos.
13: E esse evento será realizado na praça da prefeitura?
14: A gente vai estar com a Coronel Aristiliano fechado desde a igreja até o Banco do Brasil. Juntamente com essa feira de artesanato, esses expositores, a gente vai ter também, junto com a Secretaria de Educação, o projeto A Rua é Nossa, onde eles vão trazer oficinas, brincadeiras lúdicas para esse dia. Nós também vamos ter a exposição de carros antigos, vamos ter também o festival, o Drum Fest, né, que acontece todos os anos, a gente também vai ter juntamente com esse nosso evento, além de uma estrutura de food trucks e cervejaria para estar atendendo o público.
13: O dia 2 de agosto cai num domingo. Vocês darão a estrutura para os expositores ou cada um precisa montar a sua barraca, sua tenda?
14: Cada um deverá trazer a sua tenda, 3x3, tá? Esse é o espaço que vai estar disponível e tudo que vai precisar, né? Ah, precisa de mesa, precisa de cadeira, os expositores têm que trazer, tá?
13: E existe uma linha de produtos que poderão ser vendidos, determinado previamente por vocês?
14: No artesanato manual, entra crochê e tricô, bordado e costura criativa, produtos em madeiras, velas e sabonetes artesanais, pintura artística, decoração e papelaria artesanal e todos os produtos que são feitos manualmente. Aí nos alimentos artesanais, a gente vai estar com bolachas e pães caseiros, cucas, doces artesanais, geleias, compotas e conservas, mel e derivados, os produtos coloniais e os demais alimentos que são artesanais embalados, né? Ah, por exemplo, a bolo em fatia também pode vir, tá? Aqui também vai entrar pastel fritinho. Então, todo a gente está abrindo esse leque, né? A gente nunca trouxe os alimentos artesanais nos eventos hoje da prefeitura e nesse a gente tá trazendo também para estar proporcionando uma experiência diferente para a comunidade que vem visitar, né? Nós estamos tentando resgatar também nesse evento. Há anos atrás a gente tinha um mercado de pulgas, né? E brechó. Então também quem tiver aí antiguidade, livros, discos, colecionáveis, objetos vintage, tá? Aí vai poder também vender roupa nova e usada do brechó, calçados, acessórios, sabe? Vai poder ter compra, venda e é também a troca desses produtos usados.
13: Quantos expositores poderão se inscrever?
14: A gente lançou esse edital na semana passada e eu até estou muito feliz porque a gente já está com 40 expositores nessa primeira semana que a gente lançou, tá? Nós vamos estar distribuindo entre a Coronel, então acredito que ainda há possibilidade de mais expositores, né? O que a gente vai ter um cuidado daqui a pouco, Gil, é assim, de não ter muitas pessoas, muitas tendas com o mesmo produto, né? Então talvez aí a gente depois vai ter que fazer uma análise de quem vai participar. Ah, daqui a pouco se inscreveu agora, não consegue participar desses. A gente está prevendo aí evento para setembro, outubro e novembro, é o Domingão no Centro, sabe? Então, assim, pra gente também ter um cuidado, né? Para que se torne interessante aquela pessoa que vem expor, né? Se torne interessante também, muitas vezes é o seu meio de renda, e para que a gente não conflite várias barracas com o mesmo produto. Então, a gente vai ter esse cuidado. Mas o credenciamento tá aberto ainda, a gente quer fazer uma grande feira, já queremos que a comunidade já marca aí dia 2 de agosto, né? Vai ser a partir das 9 horas da manhã, até as 16 horas a gente vai estar com a feira e até as 18 horas a gente vai estar com o Drum Fest. Então a gente vai estar oferecendo uma diversidade aí de atrações, de produtos para que todos possam vir, passar o dia no centro, né? Que a gente também vai ter a praça de alimentação, vamos ter também toda uma parte de banheiros para estar também atendendo esse pessoal, toda uma estrutura para fazer um grande evento.
13: Qual será o custo para o expositor fazer a inscrição?
14: Não tem custo nenhum, só tem que realmente se credenciar, né? Entrar no nosso credenciamento, né? Pra gente ter o número de pessoas e fazer essa locação certinho de onde que eles vão, né? Qual local que eles vão ficar, mas não tem custo nenhum, tá? É só se inscrever.
13: Secretário, eu lhe agradeço pelas suas informações, tenha um bom dia.
14: Eu é que agradeço, aguardo a inscrição de todos e também que a comunidade coloque aí dia 2 de agosto o nosso Domingão no Centro.
13: Eu conversei com a secretária municipal de Desenvolvimento Econômico, Renda e Turismo, Catiane Zimmermann. Reportagem Gil Dias.
5: Oito horas e cinco minutos e a secretária falou aí da Drum Fest, né? O Drum Fest, como queiram, né? E vai estar na quinta edição, juntamente com o evento, o Domingão, no centro. E o repórter Gil Dias traz informações aí com o organizador do Gaspar Drum Fest.
13: A música e o ritmo da bateria vão tomar conta do centro de Gaspar nesse domingo, dia 2, com a realização da quinta edição do Gaspar Drum Fest. Eu vou conversar agora com o Felipe Friolin, que é um dos organizadores deste evento. Felipe, seja bem-vindo à Sentinela FM. Como que está a expectativa para mais esse Drum Fest aqui em Gaspar? Bom dia.
15: Bom dia, Gil. Bom dia, ouvintes da Rádio Sentinela. Tudo certo? Então, a gente já está chegando na quinta edição, né? O evento a gente faz desde 2022. Esse ano a gente conta com 115 inscritos, né, de bateristas de mais de 15 cidades diferentes. A expectativa é da gente fazer uma grande festa, né? A comunidade tá toda convidada ali, o evento faz parte do Domingão no Centro, né? Que vai ter bastante atividades ali e a expectativa é da gente fazer uma grande festa ali com os bateristas.
13: Quantos participantes desse Drum Fest são esperados?
15: A gente fechou em 115 inscritos, né? A gente sabe que alguns não conseguem participar, né? Mas a expectativa é de 60 a 70 baterias tocando ali simultaneamente.
13: E que horário que começa esse evento?
15: Então, o evento ele começa às 13 horas, vai ter a banda 2 Ampera fazendo a abertura, né? Pop rock ali. E às 15 horas a banda Glicose vai estar participando junto com os bateristas, né? Só pra explicar rapidinho, a banda Glicose toca ali as músicas ao vivo, né? E os bateristas tocam junto, aí formando uma grande orquestra de baterias, né?
13: Ô Felipe, de repente a pessoa que gosta de música e não entende muito de música, como que se pode explicar a importância da bateria na música de qualquer ritmo?
15: Então, a bateria é a principal questão ali da música, é a pulsação, né? Pulsação, o ritmo, pode escutar qualquer ritmo do samba ao metal, e a bateria tá sempre presente, né? Fazendo o tempo ali da música, faz bater o coração ali, né? Mais forte, todo mundo acompanha com os pés. A bateria é um instrumento totalmente democrático, qualquer pessoa pode sentar e já fazer um som na primeira batida, né?
13: E a bateria, então, dita o ritmo da música, seja do pagode, do sertanejo, do rock, da música gaúcha, de qualquer ritmo.
15: Isso. Ela está presente em todos os ritmos, né? É o tempo ali, né? É o tempo que a condução, então ela é super importante para qualquer ritmo de música, né? Desde a bateria até a percussão, né, em si.
13: Nesse domingo, então, bateristas de Gaspar e toda a região estarão presentes. Como que será a sequência das apresentações, Felipe?
15: A abertura ali às 13 horas, né, acabando 2 ampere, e às 15 horas os bateristas estarão já fazendo o som, né? A gente vai tocar 17 clássicos do rock nacional e internacional, e a gente vai estar tocando todo mundo junto ali a partir da 1 hora e depois às 15 horas.
13: Para as pessoas entenderem, no palco serão montadas várias baterias, então?
15: No palco serão duas baterias, né? E o resto todas de frente ao palco, né? Mais de 60, 70 baterias, todo mundo tocando junto.
13: E a bateria, mesmo assim, sem microfone, acaba fazendo um som que surpreende e se ouve de longe, né?
15: Ah, isso ali a gente vai, o centro ali vai estar tomado por baterias, né? Então, todo mundo vai estar escutando ali, todo mundo vai estar escutando, porque tu imagina, uma bateria já faz um barulho, né? Então, imagina juntar mais de 60. Então, vai ser uma grande festa que a gente sempre faz aqui em Gaspar. Convida toda a comunidade, o evento é totalmente gratuito, né? Vamos lá participar e ver um espetáculo totalmente diferente, né? Não é toda hora que tu junta tanta bateria para participar, né? Assim.
13: E o município de Gaspar tem muitos bateristas de todas as idades?
15: Tem, o evento ele vai da criança de 2, 3 anos até 70, do amador ao profissional, né? A gente é totalmente democrático, o evento é gratuito, as inscrições já estão encerradas, né? Mas no próximo ano, quem quiser participar já fica ligado ali no Instagram do Gaspar Drum Fest, mas o evento é totalmente gratuito e de todas as idades, é sempre bem-vindo.
13: Felipe, muito obrigado pelas suas informações, então todo mundo convidado para o Gaspar Drum Fest, que chega à quinta edição, que será realizada nesse domingo, dia 2, no centro da cidade.
15: Isso, ali na rua lateral à prefeitura, da Praça Getúlio Vargas.
13: Eu conversei com o Felipe Friolin, um dos organizadores do Gaspar Drum Fest, que acontece neste domingo, dia 2 de agosto. É reportagem Gil Dias.
5: 8:09, temos um intervalo comercial, depois eu volto com mais informações ainda sobre o pedágio da Rede Feminina de Combate ao Câncer.
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6: 8:17, vamos seguindo aqui com mais informações aqui no Jornal Sentinela, edição desta sexta-feira, 31 de julho. 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A última informação no Jornal Sentinela é sobre o tradicional pedágio da Rede Feminina de Combate ao Câncer de Gaspar. Será realizado no próximo sábado, dia 8 de agosto. Então, não nesse, no outro, então, vamos ter o tradicional pedágio da Rede Feminina. O repórter Gil Dias conversou com a presidente da Rede Feminina, Bernadette Isense, que faz um convite para você prestigiar e colaborar com o pedágio. Desejando a todos um ótimo final de semana, fique ligado a seguir o Contatos com a Cidade na apresentação de Leonardo Miglioli. O Jornal Sentinela volta na próxima segunda-feira. A todos, uma ótima sexta.
7: Então,
6: agora são 8:18.

0: Eu vou trazer outra matéria, porque essa matéria aqui que o repórter Gil Dias trouxe aqui, ela não está editada. Então eu vou trazer aqui a Carol Denardi do Codesul, que volta a defender mudanças na concessão da malha sul ferroviária. Confira.
1: O Conselho de Desenvolvimento e Integração Sul participa nesta sexta-feira, na sede da Fiesc, na capital, da audiência pública promovida pela Agência Nacional de Transportes Terrestres sobre o contrato da concessão da Malha Ferroviária Sul. Os estados da região sul defendem mudanças no modelo de concessão proposto pelo governo federal. A secretária de Articulação Nacional de Santa Catarina, Vânia Franco, afirma que o problema não é a concessão, mas o formato apresentado.
2: O estado de Santa Catarina não é contrário à concessão. Nós somos contrário à forma com que ela está sendo apresentada. Essa questão do fatiamento da concessão, isso o governo do estado de Santa Catarina e o governo do estado do Rio Grande do Sul não aceitam. Principalmente na questão das ferrovias, né? Porque se essa concessão sair da forma com que ela está sendo apresentada, nós vamos ter depois, só daqui 30 anos, a oportunidade de poder rediscutir essa malha sul, porque as ferrovias é extremamente importante para o nosso estado de Santa Catarina, principalmente por causa da nossa logística. Hoje as nossas BRs estão lotadas, as nossas BRs, realmente, a gente não fizer nada, daqui 5, 6, 7, 10 anos, nós vamos estar colapsados. Então, hoje é fundamental o ramal ferroviário aqui. E a Malha Sul é o berço de Santa Catarina, é onde nós precisamos realmente fazer um trabalho muito forte para que ele seja contemplado dentro dessa proposta que o governo federal apresentou.
1: A principal proposta do Codesul é que toda a Malha Sul seja concedida em um único lote. Outro ponto é garantir a ligação da ferrovia com os portos catarinenses. Com cerca de 4.200 quilômetros de extensão, a Malha Sul atravessa os estados de São Paulo, Paraná, Santa Catarina e Rio Grande do Sul. As contribuições para a proposta da concessão podem ser enviadas à NTT até o dia 10 de agosto. De Florianópolis, da Rede de Notícias AKERT, Carol Denardi.
0: Obrigado, Carol. Já editado então aqui a presidente da Rede Feminina de Combate ao Câncer, Bernadette Isenzi, falando ao repórter Gil Dias. Um abraço a todos agora sim, até segunda-feira.
3: O tradicional pedágio da Rede Feminina de Combate ao Câncer de Gaspar vai acontecer no dia 8 de agosto, na véspera do Dia dos Pais. Nesse sábado, equipes da Rede Feminina de voluntários e voluntárias estarão nos principais pontos da cidade fazendo essa arrecadação de valores para aplicação na casa que atende o município de Gaspar e também Ilhota. Vou conversar agora com a presidente da Rede Feminina de Gaspar, a Bernadette Isen. Presidente, seja bem-vinda à Rádio Sentinela. Como que está a organização para mais esse pedágio da Rede Feminina que vai ser realizado no dia 8? Bom dia.
4: Bom dia, Gil. Bom dia a todos os ouvintes da Rádio Sentinela. Então, estamos aí novamente prestes a realizar o pedágio da Rede Feminina. Como já é de praxe, né? Todos os anos, esse dia já é direcionado para as redes femininas do estado. Praticamente todas as cidades que têm rede feminina fazem o seu pedágio neste dia. Então, estamos já se mobilizando, montando as nossas equipes para no dia 8 de agosto a gente fazer o nosso tradicional pedágio.
3: Presidente, quais serão os pontos que as equipes estarão fazendo esse pedágio?
4: Gil, serão os mesmos de todos os anos, né? São 5 ou 6 pontos aqui na cidade, né? Então é onde a gente sempre fez, né? Que é na sinaleira da ali da São Pedro, no bairro 7, no Banco do Brasil, no Bela Vista, no Belchó, na margem esquerda, enfim, em todos aqueles que a gente já fez, né? Então, a gente vai procurar manter os mesmos locais, né? Para não dar muito tumulto também. E vamos aí, estamos pedindo colaboração da nossa comunidade, das pessoas, né? Quem quiser nos ajudar também, ser voluntário neste dia, porque o sucesso do pedágio depende de nós voluntários, né? somos uma equipe de mulheres, muitas senhoras já estão mais senhorinhas, que a gente também não pode pôr na rua para ficar fazendo pedágio, né? Então, por isso, a gente está pedindo ajuda também para a comunidade. Quem quiser ser voluntário neste dia, só procurar a Rede Feminina, uma de nossas voluntárias, e será bem-vindo para ajudar nós neste dia.
3: Quem tiver interesse em ajudar nesse pedágio, com qualquer contribuição, poderá pagar em dinheiro e também em PIX, presidente?
4: Com certeza, qualquer contribuição será muito bem-vinda. Fizemos um QR Code, a gente vai ficar distribuindo com os carros, né? Por ser muito rápido ali na hora, no local, a gente sabe que é um pouco de transtorno, que dá trânsito, então a pessoa vai levar esse cartãozinho, ela pode depois doar em casa, com calma. O importante é colaborar, tá bem? Então a gente não quer fazer tumulto, né? Atrapalhar o trânsito, mas por isso a gente fez então esses cartãozinhos com QR Code, assim fica mais fácil das pessoas que gostariam de ajudar, que querem colaborar, podem fazer depois com mais calma, com tranquilidade, e assim a gente evita também um pouco de tumulto no nosso trânsito, né?
3: Todo mundo sabe que a cidade de Gaspar só cresce a cada mês, a cada ano. Quantas mulheres atualmente vocês atendem na Rede Feminina, mensalmente?
4: Olha, Gil, mensalmente de 350 a 400 mulheres a gente atende mensalmente na rede, né? Esse trabalho é totalmente gratuito, elas não têm custo algum, tá? E é feito por nós voluntárias, com a nossa enfermeira. Nós também somos todas voluntárias, não ganhamos nada. Estamos ali prestando o nosso serviço, doando o nosso tempo para poder ajudar alguém. Então, a gente convida a comunidade para fazer o seu, se prevenir, fazer totalmente voluntário, gratuito, né? Sem custo algum. Então, a gente pede às pessoas que façam o seu preventivo, que procure a Rede Feminina ou qualquer postinho do seu bairro, né? O importante é fazer o seu preventivo.
3: Depois de muito tempo já a rede trabalhando na cidade, a senhora acredita que as mulheres hoje têm uma maior consciência para buscar aí esse atendimento gratuito e fazer a prevenção já logo no início da idade adulta para ter essa possibilidade em caso de encontrar um câncer de mama ou qualquer outro câncer, de prevenir em tempo hábil?
4: Tem sim, Gil. Ultimamente as pessoas já estão bem mais orientadas, mais informadas, mas mesmo assim tem muita gente que ainda deixa de fazer, não sabe da importância que é fazer o preventivo, não só do Papa Nicolau, mas em si, todos os exames, tudo, a gente tem que estar sempre se cuidando, fazendo um check-up anualmente, e mesmo assim tem muitas pessoas que ainda não conhece a Rede Feminina, não sabe o trabalho que é prestado lá. Então, quero dizer assim, ó, que a rede está de portas abertas para receber as pessoas. Quem quiser fazer seu preventivo com a rede, será muito bem-vinda e muito bem atendido.
3: A senhora pode repetir para a gente o endereço da rede aqui em Gaspar?
4: É na Rua Industrial José Biduque, número 130. O nosso telefone para contato é 3332-0699. Pode ser por WhatsApp, pode ser pelo telefone fixo. Para agendar uma consulta, não é necessário ir na rede, tá? Você pode ligar, a gente agenda, pode mandar pelo WhatsApp, que a gente também agenda, só que é sempre com agendamento, tá? Às vezes acontece de faltar uma pessoa ou outra, se chegar alguém lá que dá, a gente também encaixa, tá? 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
3: Presidente, eu lhe agradeço pelas suas informações. Desejo um bom pedágio para a rede e para todas vocês voluntárias no próximo dia 8 de agosto. Tenha um bom dia.
4: Obrigada, Gil. Bom dia a você e bom dia a todos.
3: Eu conversei com a presidente da Rede Feminina de Combate ao Câncer do município de Gaspar, Bernadette Isenzi. Reportagem Gil Dias.
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já que é sexta-feira, se você acordou feliz, parabéns. Se você acordou bravo, calma, calma, relaxa, respira. Ai, ai. Hoje é sexta-feira e até o café fica mais saboroso. Ó, hoje eu não vim de boné, não. Mesmo assim, o meu barbeiro continua disputado, mais que promoção de picanha no mercado, hein? Mas o importante é que a gente tá aqui. A sexta-feira a gente sabe que tem um dom especial. O despertador toca e a gente já levanta diferente, não briga com ele. Até quem reclama de tudo hoje tá sorrindo. E reclamando também, mas sorrindo. E tem outra, né? Sexta-feira é o único dia que tu abre a geladeira às 7 da manhã e já pensa, será que hoje à noite vou pedir um lanche? Merece, né? Por mais que é o último dia do mês de julho, é finalzinho de mês. Eu sei que tá difícil, os boletos já venceram, já foram campeão e tudo. Mas sexta é dia de começar a fazer plano que provavelmente vai acabar num sofá, num cobertor, na Netflix, tá tudo certo. Aumenta o volume do teu rádio, manda um abraço aqui pra gente no WhatsApp, chama a família, o pessoal do trabalho, você que tá na estrada, quem tá no comércio, quem tá na lavoura, quem tá na indústria. E a partir de agora a sua manhã fica muito mais animada. E olha, tá começando então, Contatos com a Cidade. Muita música boa, informação, a sua participação que é importante, entrevistas hoje por aqui também. E claro, aquela companhia de sempre que faz a diferença. Então vamos viver essa sexta-feira do jeitinho que ela merece. Com alegria, com bom humor e energia lá em cima. Hoje é dia de Santo Inácio de Loyola. Hoje é dia do orgasmo. Ai, ai. E hoje é dia mundial do guarda florestal também. Ai, amanhã, sabadão, o mês mais bonito do ano. Pra mim é o mês mais bonito do ano. Diz que era o mês pra todo mundo. É o mês do meu aniversário e aí eu fico contente. Mas daí eu começo a ver que eu tô ficando cada vez mais velho. Eu tô assim abatendo quase nas portas dos INTA. Tava tão bom ficar por aqui. Mas logo eu chego lá. Ah, não, ainda tem uns 2, 3 aninhos ainda, mas vou chegar.

Aí o pessoal me cobrou ontem que eu não falei da previsão do tempo, e ultimamente eu tô, olha, tô sendo preciso por aqui, hein? Então, ó, no momento em Gaspar, fazendo 16 graus, a máxima de hoje é de 23 graus, a promessa de queremos um dia nublado, porém sem chuva hoje, ok? Então, dia 100% nublado hoje, e deve cair uma chuvinha amanhã, pouca coisa, tá? Pouca coisa. Chuvinha de molhar bobo, tá? Com a mínima de 17 e a máxima de 25 amanhã. Ah, tu quer saber quando é que vem o sol? Domingo. Domingo que vem, tá? O sol deve desaparecer durante essa semana até o próximo final de semana. E frio, tá? 11 graus no próximo domingo. Não nesse agora, no outro domingo. Contatos com a cidade tá chegando. Hoje eu tenho aquele relógio de parede para você não perder a hora no seu trabalho, na sua casa, no seu serviço, onde quer que você esteja. Só não recomendo você colocar ele no carro, mas se quiser colocar um relógio de parede no carro também, o carro é seu, o PVA é você que paga, tá tudo certo.

Contatos com a cidade, então, por aqui, você manda seu WhatsApp 479-8838-0192, 479-8838-0192 e participa. 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

0: Olá, olá, chegando nossa receitinha de hoje, salmão ao leite de coco. Ingredientes: 4 postas de salmão fresco, 4 dentes de alho, sal a gosto, salsinha, cebolinha e pimenta do reino a gosto, azeite para refogar e 1 vidro de leite de coco de 200 ml. Eu vou repetir para você, confere. 4 postas de salmão fresco, 4 dentes de alho, sal a gosto, salsinha, cebolinha e pimenta do reino a gosto, azeite para refogar e 1 vidro de leite de coco de 200 ml. Modo de preparo: tempere as postas de salmão com sal e com os dentes de alho picados e amassados. Deixe curtir por 1 hora. Em uma panela grande, coloque o azeite, deixando esquentar a ponto para selar as postas, não permitindo que elas percam ou puxem muita água. Para isso, esquente o azeite no fundo da panela, coloque as postas cerca de 1 minuto de cada lado, vire com cuidado para elas não se quebrarem. Acrescente então o leite de coco, a salsinha e a cebolinha bem picadas e a pimenta. Pode ser 1 colher de café de pimenta. E deixe cozinhar em fogo baixo por cerca de 20 minutos. Ou até que você perceba que as postas puxaram o leite e ele quase secou da panela. Tá aí nossa receitinha de hoje, salmão ao leite de coco. Até a próxima e bom apetite.
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1: A safra da Tainha em Santa Catarina termina nesta sexta-feira com um resultado histórico. Mais de 5 mil toneladas foram pescadas ao longo da temporada. O desempenho foi impulsionado pelas baixas temperaturas e pelos ventos do sul, que favoreceram a aproximação dos cardumes da costa catarinense. Três municípios do norte de Santa Catarina decretaram situação de emergência após os temporais que atingiram a região nesta quinta-feira. Ventos fortes e granizo destruíram casas e lavouras, além de provocar quedas de árvores e postes. Mais de 100 pessoas ficaram desalojadas. Um trabalhador foi socorrido em estado grave após ser esmagado entre uma carga metálica e uma carreta em Cordilheira Alta, no oeste catarinense. O acidente aconteceu na tarde desta quinta. A vítima sofreu trauma por esmagamento e ferimentos na cabeça e no tórax.
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0: Vamos lá, faltando 5 minutos para as 9 horas da manhã. Eu tô aqui com a Oswaldina Rangel. Léo, bom dia, tô na escuta do seu programa, estou na faxina e o meu humor não tá aquelas coisas tudo hoje, não. Isso só até que eu veja tudo limpinho. Mas aí com você, meu humor melhora. Um abraço. Mas isso é normal, é normal, é normal, é normal. A mulher quando tá fazendo faxina, é o momento dela, de humor dela ir completamente pelos ares. Minha esposa, mesmo que eu não tenha feito nada, nem em casa eu tô, ela começa a faxinar, dá nem pra falar com ela, tá? A minha mãe chega a mudar de cor, tá? Só pra vocês terem noção. Ela fica toda vermelha, parece um pimentão. E ela só pega a vassoura na mão e já começa. Parece um camaleão, coisa de doido, tá? Ela te olha assim com aquela cara com os olhos arregalados, assim, parece que tu fez uma coisa assim, sem perdão, sabe? E tu simplesmente só chegou em casa. Quero mandar um alô pro meu amigo Salgadinho. Alô pro Jacob Hatke. Léo, bom dia, uma ótima sexta a todos e é o último dia do mês de julho. Olha, julho foi longo, né? Julho demorou pra acabar. Alô pra Ângela lá do bairro Figueira e pediu pra curtir aí um Francesco Napoli. Daqui a pouquinho, então, aqui no Contatos com a Cidade. Dona Maria.
1: Bom dia, Leozinho.
0: Bom dia.
1: Dona Maria Stiller.
0: Oi.
1: José Luiz Stiller.
0: Oh, legal.
1: Estamos desejando para você um bom dia.
0: Obrigado.
1: Com muita alegria.
0: É isso aí.
1: Fica com Deus.
0: Valeu, Dona Maria, seu Luiz, forte abraço.

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2: 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Foi salvo pelo gongo. Claro, salvo na última hora. Ainda conseguiu sair da dificuldade.
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2: Três mulheres conversando, uma russa, uma americana e uma loira. Uma falou, nós russas fomos as primeiras a ir ao espaço. A outra falou, nós americanas fomos as primeiras a ir na lua. A loira falou, não somos, mas seremos as primeiras a ir ao sol. As outras falou, credo, vocês vão esturricar. Falou, alô, acorda, não vai de noite.
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6: 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Eu volto com você, Léo.
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0: Agora 9:21 e eu estou aqui com uma visita ilustre nos estúdios Sentinela. Dois grandes amigos da Rádio Sentinela, Sargento Gil, Tenente Mandolon, Corpo de Bombeiros Militar de Gaspar. Primeiramente, sejam muito bem-vindos, é sempre um prazer receber vocês aqui. A gente costuma brincar que vocês só aparecem aqui quando consegue dar uma escapadinha nessa correria, né? Que eu sei que o telefone de vocês nunca para de tocar. Mas antes da gente falar dessa data tão especial, afinal hoje o Corpo de Bombeiros Militar completa 24 anos de uma história marcada aí por muita coragem, por muita dedicação e muito serviço prestado à nossa comunidade. Mas eu queria começar pelo que virou praticamente uma tradição aqui no programa, Sargento Gil, que está aqui com a gente ao vivo. Sargento, muito bom dia. Como é que foram as últimas 24 horas para o Corpo de Bombeiros aqui na cidade de Gaspar? Tivemos alguma ocorrência de maior destaque, ou foi um plantão mais tranquilo, ou bastante trabalho para a equipe? Bom dia.
1: Bom dia, Léo, bom dia, ouvintes da Sentinela, prazer estar aqui pela primeira vez, né, no novo endereço. A gente frequentou muito quando era no antigo endereço e, infelizmente, né, essa semana, a gente até comentou, né, Léo, ontem, semana bastante atípica, muitas ocorrências, tivemos aí novamente aí dois destaques envolvendo moto e um ciclomotor. A primeira ocorrência, um total ontem de 8 ocorrências, 5 casos de atendimento clínico e 3 acidentes de trânsito. O primeiro acidente que foi para destaque foi na rodovia Ivo Silveira, na rua interseção com a rua João Matias Zimmermann, bairro Bateias. Chegando no local, as guarnições depararam-se com uma colisão envolvendo um motociclista e um automóvel de passeio. O motociclista, ele acabou cruzando a frente desse veículo, não conseguindo evitar a colisão. No momento da chegada das guarnições, esse motociclista encontrava-se em decúbito dorsal na via, consciente, porém um pouco confuso, e apresentava algumas escoriações pelo corpo. Ele foi atendido pela equipe do bombeiro e conduzido ao Hospital Santo Antônio, aqui de Gaspar. Ele tinha 35 anos. A Polícia Militar, juntamente com a Polícia Militar Rodoviária, estiveram no local para as providências legais. E o segundo acidente, a gente até estava comentando aqui, né, Léo, aconteceu ontem às 17:06 na BR-470, um acidente que não deveria acontecer. Um ciclomotor desse que não é para transitar nem na via, nem na BR-470, e a gente tem visto bastante. E isso, eles têm se tornado também, infelizmente, clientes do bombeiro e clientes do SAMU, né? Então, esse ciclomotor, ele acabou colidindo contra um caminhão. No momento, encontravam-se duas vítimas. Um masculino, condutor de 33 anos, referia dor na região pélvica e região lombar. Já a passageira, outra coisa também, esses ciclomotores, segundo a legislação, não é para ter carona, não, duas pessoas. E a gente vê muito isso. Essa senhora de 63 anos, ela referia dor na região lombar e apresentava traumatismo crânio-cefálico de natureza leve. As vítimas foram conduzidas ao Hospital de Gaspar pela equipe do SAMU, que sempre nos auxilia quando a gente tem mais vítimas, e a nossa ambulância, o ASO 581, ao Hospital Santo Antônio aqui de Gaspar. A Polícia Rodoviária Federal esteve no local para as competências legais.
0: Sargento, obrigado pelas informações. Aproveitando que hoje é um dia tão importante para a corporação, vamos falar desses 24 anos do Corpo de Bombeiros Militar. Muita gente vê a viatura passando com a sirene ligada, mas nem imagina toda a estrutura, todo o treinamento, a dedicação que existe por trás de cada atendimento. Tenente Mandolon, seja bem-vindo à Sentinela, muito bom dia. O que representa para vocês celebrar essa data e qual é a importância dessa história para Gaspar? Bom dia.
2: Bom dia, Léo. Bom dia a todos os ouvintes. 24 anos do Corpo de Bombeiros aqui no município de Gaspar, né? E a gente, conversando com o pessoal no quartel, a gente sempre retrata a evolução. A gente começou anexo à PM ali em Gaspar, passamos por várias sedes ao longo desses anos, e hoje, verificando ali a nossa estrutura, nosso pessoal, né, todo o efetivo ali atendendo ali, a gente percebe bem a evolução que foi, né? E há muito custo, há muito trabalho do efetivo, da população em geral, do município de Gaspar como um todo, e a gente fica muito contente, porque Superamos muitas dificuldades, a gente, graças a Deus, evoluiu bastante e a gente sempre tentando prestar um atendimento de excelência para nossa população que merece, e a gente tenta se superar a cada dia, tentando fazer o melhor possível.
0: Tenente, quando vocês colocam a farda pela manhã, o que passa pela cabeça de vocês? É um trabalho que eu sei que exige muito preparo técnico, mas também um equilíbrio emocional enorme, não é mesmo?
2: Sim, até o Gil pode complementar melhor, né? Mas entrar, se tornar bombeiro ali, eu falo por mim, né? Exige toda uma mudança de vida. Até porque, né, com base no que a gente vê, o que a gente trabalha no dia a dia, no que a gente se depara, e esse sentimento de sempre tentar auxiliar a população, fazer o melhor possível, né, a gente acaba lidando com situações, às vezes, né, que a gente não gostaria, mas essa resiliência necessária, tá sempre ali firme, pronto para auxiliar e não se abalar, tentar não se abalar nas situações adversas ali, com todo o preparo, como tu bem salientou, com toda técnica prevista, né, que nos é ensinada, a gente acaba se superando, é uma superação diária, eu diria. Gil, vocês...
1: Olha, Léo, um dos fatos, né? Eu sempre falo, né, para todo mundo, quando você sai de casa, você está pronto para atender todo mundo, né? Inclusive gente da tua família, né? Você sabe que você está ali dia a dia, os seus pais, né? Os meus não moram aqui, mas o pai de alguns bombeiros que moram aqui na cidade, mas falando do bombeiro num todo, então você pode atender seu pai, sua mãe, mas você nunca está preparado para o que aconteceu com a gente na morte do Vals. Você não está preparado para atender aquele cidadão que estava, saiu junto com você para atender uma ocorrência. Eu não estava, né, no dia, mas o sargento Fabiano, que trabalhou aqui com a gente muito tempo, ele era o chefe de socorro no dia, ele sempre relata isso, né? Você está preparado para atender todo mundo. Eu também compartilho dessa ideia dele. Mas não o amigo. Você sair junto, o que aconteceu? O Vals acabou passando da ocorrência, ele não conhecia muito bem. Era uma ocorrência ali na Estrada Geral do Arraial, e ele acabou passando pela 470, na época não era duplicada, e quando ele foi fazer a manobra, infelizmente aconteceu aquele acidente da carreta. Até nessa ocorrência que eles foram, sentiram a falta da ambulância, viram que o condutor lá não precisava ser conduzido para o hospital, porque ele tinha caído numa vala. Ele disse, não, ele assinou o termo de responsabilidade ali da folha do caminhão também. E quando o Fabiano voltou, a gente soube que uma ambulância tinha batido, que era a ambulância do bombeiro. E chegamos lá, infelizmente, né? Era a nossa viatura. Então, além de todas as pessoas, a gente também corre esse risco. Porque quando você sai para atender uma ocorrência, o tenente sabe bem disso, você também tem que ter, além de toda a agilidade, você tem que saber que você está colocando também a sua vida em risco, porque você anda numa velocidade, ninguém é maluco, né? Mas anda numa velocidade acima, você tem as prorrogações que a legislação dá, mas você tem que tomar bastante cuidado, que você pode se tornar uma vítima também. Agora, você atender aquele cara que estava conversando contigo ali do lado do sofá, eu acredito que a cabeça do Fabiano deve ter ido a milhão, né? A minha foi, o Vals fazia pós-graduação comigo, na época a gente fazia pós-graduação de urgência e emergência, né? Depois que a gente se formou, que eu me formei, né? Junto com a nossa turma lá, e ter a ausência dele, e saber que ele estava trabalhando, né?
0: Aí vai muito além de... O Carl Jung falava que você pode saber todas as técnicas, pode entender de tudo, mas ao tocar uma alma humana, seja apenas outra alma humana, né? Então, todo mundo é ser humano, todo mundo tem emoções e sentimentos. Ô sargento, muita gente conhece o Corpo de Bombeiros pelo combate a incêndios, né? Mas o dia a dia vai muito além disso. Hoje, o que mais ocupa a rotina da corporação hoje?
1: Olha, a gente atende muito casos, né, de origem clínica, juntamente ali com o SAMU, Gaspar, quando a gente começou, era todo bombeiro, né? A gente ainda começou com uma ambulância que era emprestada da Secretaria de Saúde, até a gente ter os nossos equipamentos. E hoje, o que a gente mais faz também é a questão de vistoria, né? Dessas fiscalizações que a gente faz, né? Eu estou à frente aí, estou quase todo dia, o dia na rua fazendo essas fiscalizações. Então, o Corpo de Bombeiro, ele não para. Além das palestras que a gente dá, as visitas que a gente recebe no quartel. Então, a gente tem uma rotina bastante extensa, além das ocorrências. E também, toda a guarnição, todos os dias, a gente tem um período que a gente treina. Ou uma técnica de salvamento de altura, ou relembra alguma coisa do atendimento pré-hospitalar, ou resgate veicular. A gente discute bastante agora que é a moda, né, que são os carros elétricos, até o próprio combate a incêndio, equipamentos. Nós temos ali o sargento Luciano, juntamente com o tenente Modolon, que ficam vasculhando que tipo de equipamento tem agora. A gente sabe que se um carro elétrico desse pegar fogo, tu pode jogar ele dentro do rio aqui, que ele não vai apagar. Hoje parece que já tem tipo uma espécie de uma lança, que seria tipo uma agulha de injeção, né? Que ele vai lá, aplica lá dentro, direto da bateria. Só que esses equipamentos ainda estão em teste, são caros. Então, a gente tem toda uma rotina de pesquisa. O que que, né, o comando, o tenente pode falar melhor do que eu, faz para trazer esses equipamentos de qualidade para podermos atender a população. Quanto mais tecnologia, mais rápido a gente nosso atendimento e melhor a gente consegue prestar o serviço.
0: Ô tenente, como é que está a estrutura do Corpo de Bombeiros de Gaspar atualmente? A gente tem equipamentos, como o sargento estava falando, e efetivo suficiente para atender a nossa cidade?
2: Vamos lá. Efetivo, a gente sempre brinca que a gente sempre tá procurando mais, né? É uma questão crônica, não, sim, só do bombeiro aqui, mas do serviço público de maneira geral. Uhum. Mas a gente estava até comentando na vinda para cá que hoje nossa estrutura nem se compara ao que era lá no início. A gente está muito melhor e vamos melhorando a cada dia. Há algum tempo atrás, Gaspar contava com a frota, a média de idade da frota mais antiga aqui do Médio Vale. Hoje a gente tem a mais atualizada, hoje a gente é mais nova. Todas as nossas viaturas ali são recentes, aquisições recentes. O quartel também, a gente passou por manutenção nas instalações físicas, acho que é visto, né? O pessoal que passa pela frente ali, ao redor, a gente deu uma melhorada. Isso aí faz questão também na parte de manutenção, né, predial, equipamentos também. A gente tá, como o sargento Gil comentou, a gente tá sempre se atualizando, adquirindo. Eu falo para vocês que nos últimos 2 anos, a gente só em investimentos, viaturas, equipamentos, manutenção das instalações físicas, enfim, tudo mais, foram investidos 4,5 milhões de reais. Isso com recursos do governo do estado, o convênio que a gente tem com a prefeitura aqui nessas taxas de vistorias, que é revertido ali em investimentos para o quartel. A gente, recentemente ali a gente teve o caminhão adquirido, né, com o governo do estado ali, o nosso AT. A gente fez a reforma do ABTR nosso que a gente tinha. Tá para vir já ano que vem, já início do ano que vem, um novo caminhão para o Corpo de Bombeiros. E, enfim, a gente está buscando bastante essa. A gente sempre comenta que investimento em Corpo de Bombeiros é uma atividade cara. Ela é tipo assim, tudo. Geralmente a gente trabalha com materiais importados, que tem certificação internacional, né? O câmbio não está muito favorável para a gente, né? Importar esses materiais, tudo mais. Mas a gente se esforça para, dentro do possível, trazer o que há de melhor, com seriedade, com respeito ao patrimônio e o dinheiro público, porque a gente, né, a gente zela bastante por isso, esses tempos, né, que a gente vive aí meio tenebroso, que a gente sempre vê coisas, manchetes de jornais, tudo mais, mas a gente sempre preza para trazer o melhor e zelar pelo patrimônio público, porque é o que a população espera de nós e é o que a população merece.
0: E, tenente, quais são as ocorrências que mais preocupam vocês hoje?
2: Vamos lá, recentemente, né, até pelos, né, a gente passou os releases aqui, né, acidente de trânsito aqui na Gaspar tem preocupado bastante. Historicamente na cidade, e também por ser cortado por rodovias e tudo mais, né, e ser um acesso tanto para grandes cidades como Brusque e Blumenau aqui, e essa parte dos novos autopropelidos, ciclomotores ali, tem trazido uma preocupação crescente para nós. A gente, né, acho que a população percebe ali que a cidade está bastante preenchida com esses veículos, né? E a gente sabe que, infelizmente, a população de maneira geral não tem a consciência de estar conduzindo da maneira mais adequada. E a gente se preocupa porque a gente vê muitas pessoas jovens estando conduzindo esse tipo de veículos, às vezes sem os meios de proteção adequados, sem um mínimo ali de um capacete. Por mais que às vezes não, a lei não exija, mas o bom senso às vezes preza que a gente utilize, né? E a gente estava comentando, né, em off, que muitas vezes a gente percebe aí em fiscalizações da Guarda Municipal, da PM, que esses veículos são mexidos para estar transitando numa velocidade maior do que deveria ser, e aí sem o equipamento de proteção adequado e tudo mais, aquilo dali acaba se tornando uma fonte de risco muito grande no trânsito, né? E a gente tem percebido que nos últimos tempos, cada vez mais, isso aí está tomando parte da nossa rotina de atendimentos, e geralmente, né, ciclomotores de maneira geral.

0: Goiás, temos o Golfinho e temos o Bombeiro Mirim. E a gente tenta, nas escolas, já orientar, conversar com os alunos para que eles levem. E nas nossas formaturas a gente conversa também com os pais sobre essas questões do perigo, tanto do comportamento do adolescente. Hoje o que a gente mais vê é esse adolescente nesse autopropelido, né, como o tenente frisou. Então, o que que a gente tenta fazer? É conversar lá nas escolas, através do Bombeiro Mirim. Esse ano a gente já iniciou lá na escola Belchior. A gente sabe que várias escolas, todas as escolas querem um projeto. A gente não consegue estar em todas as escolas, né? A gente, como eu falei, a demanda, e como o tenente falou, né, a gente precisaria incrementar um pouco mais nosso efetivo para que a gente pudesse estar fazendo esses projetos sociais. Mas nós, o que a gente tem feito é conversado com a população, a sentinela, essa participação é importantíssima para a gente, porque aqui a gente fala e a gente escuta, né? Quando eu vou na cidade, não sei o que essa gente hoje, gostei daquele comentário que você fez lá com o Léo, meu filho, eu falo com meu filho, eu falo com meu neto, devagar com essa motinho, né? Os avós chamam, né, de motinho. Então, a nossa preocupação é essa, né? Orientando esses adolescentes, as crianças, dos perigos no trânsito, né? A gente fala de vários assuntos, tanto da questão dos acidentes de trânsito, acidentes dentro da escola, acidentes dentro do lar. Então, essa é a preocupação do Corpo de Bombeiro quanto à prevenção.
1: Desculpa, Léo. O que a gente percebe é que muitas vezes os pais ou responsáveis não estão cientes da forma como os seus adolescentes, as crianças, conduzem esses veículos. Né? A gente, claro, tenta abordar a criança ou adolescente, mas a gente também está se esforçando, porque não é incomum quando a gente chega lá no acidente, está lá o adolescente, a criança, enfim, o menor lá, e o pai dele, o responsável dele, não sabe nem que ele está ali, ou não sabe nem que está conduzindo, ou de que forma está conduzindo aquele veículo, né? E muitas vezes a gente, né, o pai ali, o responsável, acaba sabendo da situação já no hospital, né, alguém liga para ele informando do acidente. E a gente pede, né, mais do que as crianças e adolescentes, que os pais e os responsáveis tenham essa maior noção e tenham essa, digamos assim, essa abordagem mais proativa. Se prontifiquem, não esperem a coisa acontecer, já se prontifiquem e conversem com seus filhos, porque muitas vezes não é nem nem o pai ou a criança que tem o autopropelido, mas às vezes é o amiguinho, o colega que tem ali, como o sargento já comentou, anda junto com outro colega em dois, às vezes já vimos até em três, num veículo só, e não tem noção de que isso acontece, né? E a gente pede essa conscientização e que os pais percebam melhor como, né, tá o dia a dia, a rotina dos seus filhos.
2: Ô, tenente, a gente tá no inverno ainda e eu tava até conversando aqui com os ouvintes que no próximo domingo, não neste agora, mas no outro domingo, nós chegaremos aí a 11 graus. Quais cuidados vocês do Corpo de Bombeiros reforçam com os aquecedores, com as lareiras e com as instalações elétricas?
1: A gente sempre pede que, né, primeiro a aquisição de equipamentos ou utilização de materiais certificados, né, em metro e outras certificações ali presentes, né? A gente também pede que não utilizem muito aquela questão dos T's, daquelas conexões ali, porque acaba sobrecarregando muito a rede elétrica. Imagina, tá um aquecedor, uma secadora de roupa, tudo na mesma tomada por um T, dali acaba sobrecarregando a parte elétrica. Revisões nas partes elétricas das residências, das instalações, porque a gente vê muitos casos que residências com mais de 30, 40 anos de construção, que quando foram projetadas era para um número X de equipamentos elétricos, e hoje nem se compara, né? Hoje praticamente toda casa ali tem um ar-condicionado, às vezes mais de um, aquecedor elétrico, secador elétrica, enfim, equipamentos que utilizam de resistência, enfim, né? E aquela casa ou edificação não foi projetada para estar com aquela quantidade de equipamentos, né? E acaba causando uma sobrecarga no sistema elétrico, enfim, e todos fenômenos elétricos ali podem acontecer e dar uma origem a um princípio de incêndio, né? E também a gente percebe muito que as pessoas acabam utilizando esses equipamentos e deixando eles ligados mesmo na

0: mesmo quando não estão em casa. Seja funcionando ou não funcionando, porque às vezes por um problema no equipamento ou na rede elétrica, mesmo ele não estando ligado, mas estando só conectado na rede elétrica, é possível dar um curto-circuito ou algum outro fenômeno elétrico ali que acaba sobrecarregando a rede, né? Utilização, sempre contar alguém presente, né? Cuidado, já é comum às vezes a gente estar presente ali, caso de usar o aquecedor dentro do banheiro, cuidado, não é? Levar dentro do banheiro, um ambiente com bastante umidade e tudo mais, pode ter um outro fator de risco ali associado. E principalmente, né? Ter atenção no uso, não deixar crianças operando, né? Falar na parte das lareiras, né? Não deixar a criança estar ali manuseando. Cuidado com materiais ao redor da lareira, porque sempre pode escapar alguma fagulha, algum braseiro ali, pegar numa toalha, num tapete, num sofá. Isso aí a gente já pegou vários casos em que, né, solta ali a fagulha ali e sem ninguém presente ali no momento, quando vê. Esses materiais que eu falei, citei ali anteriormente, são muito rápido a ignição, pega um fogo muito rápido e a casa acaba sendo tomada hoje muito rapidamente, né? Quando a gente chega, infelizmente, às vezes já está tomado de tal ponto que a gente só consegue controlar ali e não permitir que se expanda o incêndio, né? E assim, muita atenção pro pessoal na hora de manusear esses materiais, lareira e outros equipamentos elétricos ali, porque a gente pede especial atenção, principalmente no inverno, que o uso acaba sendo mais acentuado, porque não é comum a gente tá atendendo ocorrências que têm essa natureza. Só saliento também uma outra questão ali, cuidado com parte de cozinhas também, que é um outro fator de incêndio que a gente acaba pegando muito, porque a cozinha por si só, por estar presente gás, fogão, tudo mais ali, é um outro princípio que acaba uma zona de origem ali muito forte nos incêndios que a gente acaba pegando ali, né? Limpezas, às vezes acúmulo de gorduras, óleos, tudo mais e tal, acaba sendo também um fator de risco. A gente só pede uma atenção especial nesse caso, porque fugindo um pouquinho da temática do inverno, mas ali acaba sendo, a gente tem percebido nos últimos tempos ali, muitos princípios de incêndio nessas zonas das residências e edificações de maneira geral.
1: O tenente, o Corpo de Bombeiros Militar estar completando 24 anos, e o que que você diria para um jovem que quer se tornar, que sonha em ser um bombeiro militar?
0: Tô nesse momento pensando, né, o que que eu falaria para o jovem tenente lá atrás, né? Primeira coisa, se dedique, se estude, e eu diria mais assim, não deixe ninguém falar para você que você não é capaz. Isso vale para tudo na vida, né? Mas eu diria que se hoje você enfrenta alguma dificuldade, seja de ordem econômica, seja de ordem social, se porventura você, quando se compara a sua vida com a do seu colega, você às vezes não tem a melhor estrutura, você não tem a melhor casa, você não tem a melhor família, enfim, aos seus olhos, né? A gente não sabe como é que é o dia a dia lá, a gente sempre a comparação é talvez a mãe das maior parte das infelicidades, né? A gente sempre está se comparando, e nesses tempos de rede social isso acaba aflorando de uma maneira muito severa. O caminho pode até se parecer mais difícil, mas ele não é impossível de ser trilhado. Se esforce. Eu falo aqui por Gaspar, se você tem curiosidade, apareça ali no quartel a qualquer hora, a qualquer momento. A guarnição de serviço vai fazer questão de, com maior brilho nos olhos, de atender e lhe mostrar como é que é a rotina. Nem tudo são flores. Eu brinco que nem toda ocorrência é instagramável, nem todo resgate é aquele heroísmo que a gente às vezes vê em filmes, vê no cinema ou vê nas redes sociais, mas eu tenho certeza que no final das contas ele é muito gratificante, porque a verdadeira glória do heroísmo, ele reside no anonimato. É quando ninguém vê, é quando ninguém assiste. É quando tu tá atendendo e tu não precisa dizer o teu nome, tu não precisa dizer que tu é o melhor, que tu tá fazendo o possível. É quando tu recebe aquele obrigado daquela pessoa que mais precisava naquele momento e que muitas vezes não tem condições nenhuma de te ofertar uma recompensa altíssima. E eu diria que se dedique. Eu falo por mim, mas várias outras histórias dentro da corporação, eu posso dizer por mim que eu sou a prova viva de que qualquer pessoa, independente da sua origem, independente do modo que foi criado, pode se tornar aquilo que você quer, que você deseja. Claro que com muito esforço, nada cai do céu, e talvez o esforço só venha a valorizar ainda mais a tua jornada.
1: Sargento, quanto tempo já como bombeiro militar?
2: Vai fazer agora dia 24 de novembro, 31 anos.
1: Nesses 31 anos, com essa experiência, com essa bagagem, o que que você diria para o jovem que quer se tornar bombeiro militar?
2: Olha, eu diria que é uma posição marcante, gratificante, e como o tenente falou, né, a dedicação. É uma posição linda, uma posição respeitada. Eu fico muito feliz quando a gente passa com o nosso caminhão, ou mesmo com a viatura que é vermelha lá, o pessoal pede para buzinar, a gente toca lá a sirene, e é gratificante. E nós temos bombeiros comunitários nossos hoje que nos auxiliam, a gente tem essa grata oportunidade de ter pessoas comuns da comunidade, com as suas mais variadas funções, seus mais variados trabalhos, que vêm nos auxiliar. E eu já dei aula em escolas para aquela criança, hoje está ali ao meu lado, trabalhando como bombeiro comunitário. Então, é uma profissão, eu sou apaixonado pelo que faço, né? Tanto é que eu me aposentei em 2016 e voltei. Estamos aí, essa minha volta aí já vai fazer quase 10 anos. E, olha, sem palavras, eu gosto muito. E um ponto bastante gratificante para mim. Eu sempre digo para todo mundo: gostaria, se um dia Deus fizesse todo o planejamento de novo, ser bombeiro. E ouvintes, tenho falado para vocês aí ao longo desses anos: ser bombeiro aqui em Gaspar. Eu amo essa cidade, eu sou natural de Itajaí, amo a minha cidade, mas me apaixonei pelo povo de Gaspar, me apaixonei pelo quartel de Gaspar, acompanhei toda essa evolução de uma... não trabalhei na Combase, que era uma Kombi que transformaram em ambulância, trabalhei na ambulância cedida pela prefeitura, e hoje o que nos deixa muito feliz é que o Corpo de Bombeiros Militar aqui do município de Gaspar, além de atender, né, tenente, as nossas ocorrências com esses equipamentos que a gente tem, com esse novo caminhão, com aquele caminhão velhinho, eu que fui levar lá para descarte, né, para ser leiloado, até abracei ele lá, uma foto que a gente vai botar lá no quartel, porque trabalhei muito tempo com ele, velhinho como eu, né, já estou com 56 anos, e ele trabalhou 44 anos, e hoje, mesmo com aquele caminhão velhinho, a gente conseguia dar apoio para as outras cidades. E com esses equipamentos novos, eu tive ali num incêndio da Colt, e saber que Gaspar realmente evoluiu bastante, e a gente, além de conseguir atender a nossa cidade, a gente consegue atender as cidades vizinhas aqui que nos pedem apoio, como a gente também recebe apoio aqui dos nossos amigos bombeiros voluntários de Ilhota, do bombeiro de Itajaí, bombeiro de Brusque, que vem atuar aqui em Gaspar, Blumenau, a sede do nosso batalhão. Então é muito gratificante. Olha, ser bombeiro para mim é tudo. Sou muito grato a Deus aí.
0: Ô Léo, tem uma frase do Nelson Piquet, né, o famoso piloto de Fórmula 1, que fala que existem dois carros vermelhos que tu nunca vai enjoar de ver. O primeiro é o caminhão do bombeiro, o segundo é uma Ferrari.
1: E agora eu preciso colocar vocês numa saia justa. Quem cozinha melhor dentro do quartel? Quem que é o melhor?
0: Ah, o Gil, o sargento Gil é diferenciado.
2: Eu não, nunca comi a comida do tenente, mas uma coisa que eu sempre falo pro pessoal, né? Quando eu entrei no Corpo de Bombeiros, fui guarda-vida, fiz tudo no bombeiro. A única área do bombeiro que eu não atuei foi no Arcanjo. Hoje não dá mais, né? Já tô velhinho, não tem mais como competir com aquela galera. 56 anos na carcaça, como diz a música lá do Rapa, se os meus joelhos não doem mais, né? Mas o meu joelho dói, infelizmente, né? Mas, e um orgulho que eu tenho é que nesses 31 anos de bombeiro, Nunca ninguém morreu, então a minha comida é almoar.
0: Eu não sei se é porque a gente trabalha com bastante fome, né? Aí geralmente a cozinha, a comida dá uma melhorada, né?
1: É, a fome é o melhor tempero, né?
0: Exatamente.
2: Não, mas o pessoal diz que eu cozinho razoavelmente bem. Então tá legal.
1: Ô, tenente, e que mensagem que vocês deixam para a população de Gaspar nesse aniversário de 24 anos do Corpo de Bombeiros Militar?
0: Ao mesmo tempo que a gente agradece por toda a confiança, porque é pela população, né, que a gente está aqui trabalhando, e foi, né, quando a gente se instalou 24 anos atrás aqui em Gaspar, foi um anseio da população como um todo, e saibam que a gente está fazendo o nosso melhor. Eu sempre falo que fazer serviço público, prestar serviço público no Brasil é muito complicado, tá? Não porque pelo certo, pelo errado, mas assim, fazer serviço público, e principalmente serviço público de qualidade no Brasil, é muito complicado, porque eu brinco que, aí são palavras minhas, né? O sistema não te ajuda. Tipo, as coisas, muitas vezes a gente acaba, muito esforço que é necessário ser feito para os resultados aparecerem, e às vezes os resultados demoram a aparecer. E eu falo que o pouco que a gente consegue fazer aparecer é resultado de muito esforço da tropa, de maneira geral, tá? Não à toa a gente sempre vê nas pesquisas o bombeiro como uma das corporações, entes públicos mais valorizados e mais respeitados pela população. É fruto de, não de quem está agora, não só de quem está agora, mas de reflexo de muita gente boa que trabalhou lá atrás, vem trabalhando até hoje, tá? E acho que o grande diferencial nosso é de que nós trabalhamos, todo mundo trabalha junto em prol de um objetivo comum. Ninguém ali, não tem alas, não tem divisões dentro da corporação. A gente, todo mundo está trabalhando e objetivando uma só questão, que é atender bem a população. Eu sempre falo que assim, hoje eu não sou o comandante, hoje estou de comandante aqui em Gaspar. E eu sempre falei e deixei bem claro assim, a minha principal meta e a meta de todo mundo que tem que estar ali é o quê? É entregar um quartel melhor do que aquele que pegou para quem vier trabalhar depois da gente. E se todo mundo pensar assim, pode parecer uma coisa boba, uma coisa simplória, mas se todo mundo começar a pensar assim, sem ter egos de que, eu quero ser o melhor, eu quero deixar a minha marca, eu quero... Não, beleza, seja o melhor, mas seja o melhor não porque você quer aparecer e ser o melhor para você. Não, você tem que ser o melhor para quem você tá atendendo, para com quem você está trabalhando junto ao lado, e o resultado tem que ser além dos seus anseios pessoais, individuais. Tem que ser em prol do coletivo. E pode ter certeza a população de que lá a gente trabalha unido e a gente supera bastante coisas nos dias a dia, né? Na nossa caserna ali, para poder ofertar o melhor trabalho possível.
1: Tenente Modolon, Sargento Gil, antes da gente encerrar a nossa entrevista, eu queria fazer uma reflexão. Que todos nós temos um número de telefone que a gente espera que a gente nunca vai precisar usar, né? Mas quando a vida coloca a gente diante de um incêndio, diante de um acidente, de uma enchente, ou de um resgate, ou até de uma tragédia, é para vocês que a gente liga, né? E enquanto muitos estão correndo para longe do perigo, vocês fazem exatamente o contrário. Vocês correm na direção do perigo. E eu digo para vocês que isso não é só uma profissão, isso é vocação. É coragem, é também muito compromisso com a vida, porque pouca gente imagina quantos aniversários em família, quantos feriados, quantos momentos importantes, quantos jogos do Brasil na Copa, Natal, Ano Novo, vocês perderam, foram interrompidos, né? Quantas madrugadas, às vezes, sem dormir. O Sargento Gil passou ali um bom tempo durante o incêndio, agora recentemente. Quantos tempo que vocês perdem com a família e ainda... Tudo isso tem a família em casa rezando para vocês voltarem com segurança. E existe uma frase que eu gosto muito, que diz que nem todo herói usa capa. É meio clichê essa frase, mas alguns usam uma farda vermelha, uma farda alaranjada com capacete, e carregam nas costas aí a responsabilidade de salvar vidas todos os dias. Hoje 24 anos do Corpo de Bombeiros Militar, a homenagem não é só para a instituição, não. É para cada homem, cada mulher, que quando ouve o chamado da sirene, deixa os problemas de lado para cuidar dos problemas de alguém que muitas vezes nunca viu na vida. Em nome da Sentinela do Vale, em nome do programa Contatos com a Cidade, meu nome e de toda a comunidade Gaspar, todos os nossos ouvintes, o nosso muito obrigado. Que Deus continue protegendo cada bombeiro quando sair do quartel para uma ocorrência e principalmente que permita que eles retornem em segurança para suas casas, para suas famílias, onde tem lá uma mãe, um pai, um filho, uma filha esperando por um abraço. Porque no fim das contas, vocês não salvam só vidas. Vocês devolvem pais aos filhos, filhos aos pais, maridos às esposas, esposas às famílias. Vocês devolvem esperança. Parabéns pelos 24 anos do Corpo de Bombeiros Militar. Muito obrigado por fazerem da coragem uma missão e da solidariedade um modo de viver. Que Deus abençoe cada um de vocês. Muito obrigado por todo o serviço exercido. Eu gostaria, tenente sargento, que vocês trouxessem uma palavra agora para todos esses heróis que usam fardo e dedicam a vida a proteger a nossa comunidade.
2: Olha, Léo, eu queria agradecer em primeiro lugar a Deus, né? Deus que nos capacita, Deus que nos dá a saúde. Mas em especial, quando eu falo que eu gostaria de ser bombeiro aqui em Gaspar de novo, se Deus refizer o seu plano, muitas pessoas nos ajudaram. E muitos empresários. Temos ali o Vânio Mafra, o seu Walter Morelli. Ninguém sabe, em 2008, seu Walter Morelli ali, ele cedia a bateria pra gente. 2008 ali, pra gente tocar as nossas viaturas, dava problema porque a viatura molhava, daqui a pouco chegava, encostava a bateria. O Resort Hotel, né? Então, antigo Fazenda Parque Hotel, uma parceria, né, tenente? Gigante. Ele abre as portas para que a gente possa executar o golfinho nas suas instalações. Há mais de 10 anos eles abrem a porta. Recentemente a gente teve aqui na empresa que faz caiaque, deu um probleminha ali no caminhão, esse cidadão, esqueci o nome dele agora, ele me perdoa, mas ele fez toda a manutenção de graça. Então a gente deve muito, muito, muito, muito. Quando você presta um serviço desse para o bombeiro, não é para o tenente Modolon, para o sargento Gil, para o cabo Palandrani, para o sargento Luciano, enfim, para nenhum. Você acaba prestando serviço para a própria comunidade. Então, a todos esses empresários e vários outros empresários que nos ajudaram, temos aqui que vende aquelas empilhadeiras aqui no Bela Vista, esqueci o nome.
1: SAF, não. É SAF, né? Não, isso, é isso, acho que é isso.
2: A gente teve naquele incêndio grande ali ao lado dele. Isso. Ele deixou a reserva técnica de água, a gente usou a água dele ali à vontade. Então, várias empresas, a Abung, então, que foi a precursora, incentivadora do bombeiro. O primeiro veículo que o bombeiro teve em Gaspar foi uma Saveiro doada pela Abung. Os primeiros material de combate a incêndio foi a Abung, que cedeu para o Corpo de Bombeiros. A gente não tinha essa estrutura que a gente tem hoje. Então, a cada empresário que nos ajudou no passado, a cada pessoa, a cada pai, a cada mãe que foram lá no quartel agradecer. Recentemente, né, tenente, teve uma mãe que foi lá, levou um bolo pra gente. E isso pode parecer, ouvintes, nada, mas para nós é uma gratidão gigante, gigante, gigante. Então, Gaspar está de parabéns. Essa população maravilhosa. A você, ouvinte, os nossos respeitos e contem com a gente sabe que somos uma instituição de seres humanos, falhamos, claro que vamos falhar, infelizmente, mas nos perdoem nas falhas, mas continue acreditando no Corpo de Bombeiro e em caso de emergência 193.
1: Tenente,
0: obrigado, só agradecer, né? Obrigado por tudo e dizer que é um prazer, é uma honra trabalhar ao lado de tanta gente boa e numa cidade, numa comunidade que abraça tanto a instituição. Isso faz toda a diferença, tá? Só evoluímos como corporação aqui no município de Gaspar porque todo mundo abraçou e humildemente a gente tenta retribuir esse esforço de todo mundo com o melhor atendimento possível. Só o que resta dizer. Obrigado por tudo mesmo.
1: Parabéns mais uma vez ao Corpo de Bombeiros Militar de Gaspar. por todo o serviço. Sargento, tenente, mais uma vez obrigado pela participação de vocês hoje aqui no Contatos com a Cidade. As portas da Sentinela estão sempre abertas para qualquer informação, qualquer situação que precisar da gente, conte conosco. 10h02, eu vou um rápido intervalo e volto já.
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7: Gente, hoje é sexta-feira, dia 31 de julho de 2026. Eu sou a Suzy Luiz e tô chegando com as previsões astrais para esse dia 31 de julho. Vida longa para quem dá mais um giro em torno do sol e quem nasce no dia 31 de julho. É do signo de Leão, com a personalidade do signo de Sagitário. São pessoas que são descritas como otimistas, confiantes, independentes, francas. Tudo de bom para você que faz aniversário hoje, Leonino, Leonina, dia 31 de julho. Áries, Touro e Gêmeos, oi Áries, nascidos de 21 de março a 20 de abril, disposição para você cumprir as suas tarefas. Una-se aos colegas para atingir objetivos em comum. A amizade pode virar romance, já na união converse para se acertar. A cor para hoje é o branco, números da sorte 94, 13 e 04. Touro, nascidos de 21 de abril a 20 de maio, Touro, você vai ter o apoio dos amigos para tudo que precisar, mas não queira impor as suas vontades. Pode pintar um clima de romance com um colega, a dois, a união e a cumplicidade lideram. Cor para hoje preto, números da sorte 05, 23 e 30. Gêmeos, nascidos de 21 de maio a 20 de junho. Gêmeos, você vai se entender com seus colegas e pode aprender com a troca de experiências. Invista nos estudos. Paixão e amizade pode se misturar. Inove no amor. A cor para você é o verde. Números da sorte 87, 06 e 34. Eu já volto e falo com Câncer, Leão e Virgem em mais um bloco de previsões.
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11: O Ministério Público de Santa Catarina deflagrou uma nova operação nesta sexta-feira em Rio Negrinho, no Planalto Norte. A investigação apura suspeita de que um homem tenha incentivado uma adolescente a praticar atos de violência extrema por meio de uma rede social. O caso é investigado pelos crimes de incitação e apologia ao crime. A Polícia Civil prendeu 4 pessoas suspeitas de integrar uma organização criminosa com atuação em Santa Catarina durante uma operação realizada em Lages, na Serra Catarinense. Entre os detidos está uma mulher apontada como liderança da facção na região. A Receita Federal começa a pagar nesta sexta o terceiro lote da restituição do imposto de renda. Mais de 2.700.000 contribuintes serão contemplados, em um total de R$4.600.000.
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2: E vamos agora falar do mundo do esporte. Aí vem ele, Miguel Vilvoc, é com você, Mica.
3: Muito bom dia para você, Léo Miglioli. Bom dia para você que acompanha o programa Contatos com a Cidade nesta manhã de sexta-feira. Trazendo informações da Série A do Campeonato Brasileiro. Ontem, mais dois jogos pelo torneio nacional, pela 21ª rodada. No Itaquerão, em São Paulo, Corinthians 0. Atlético Paranaense também 0. Na capital paranaense, o Coritiba perdeu para o Cruzeiro 1-0. Os jogos envolvendo Botafogo e Grêmio, São Paulo e Santos, Atlético Mineiro e Bragantino, Chapecoense e Vasco da Gama, esses jogos a CBF vai definir datas e horários para esses confrontos. Pela Série B começa hoje a 21ª rodada. 19:30, Operário e São Bernardo, 20:30, Ceará e Ponte Preta. Amanhã, 16 horas, um jogo isolado. Vila Nova e Sport Recife, 18:30, tem Botafogo de São Paulo e América. Domingo, às 11 horas, tem Atlético e Criciúma, 16 horas, tem Novo Horizontino e Juventude, Náutico e Atlético Goianiense. 18 horas, domingo, na capital mato-grossense, tem Cuiabá e Fortaleza. Segunda-feira, fecha a rodada, 19:30, Serra Dourada, Goiás e Londrina, capital catarinense, Avaí e CRP. Hoje é 6 da Série B, antes do início da 21ª rodada. Criciúma, 40 pontos, Juventude, 35, Operário, 35, Fortaleza, 34, Vila Nova, 34 e Novo Horizontino com 33 pontos. Na parte de baixo, Londrina, Avaí, América de Minas e Ponte Preta. Já pela Copa Sul-Americana, ontem o Grêmio deu adeus ao torneio diante da sua torcida na capital gaúcha. Jogo de volta ontem, o Grêmio recebeu o Bolívar lá da Bolívia e voltou a perder, desta vez pelo placar de 1-0, agregando os placares 4-2 para a equipe boliviana. Grêmio dá adeus ao torneio. O Grêmio foi o único brasileiro eliminado nesta fase. Os classificados embolsaram um pouco mais de R$3 milhões. Atlético Mineiro, São Paulo e Botafogo avançaram de forma direta ainda na fase de grupos, enquanto Vasco da Gama, Santos, Bragantino precisaram confirmar a classificação nos playoffs. Sendo assim, datas a definir ainda pela Comebol: os brasileiros, Bolívar e São Paulo, Vasco da Gama e Olímpia, Bragantino e Atlético Mineiro. 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As informações para vocês nesta manhã de sexta-feira. Eu volto a falar de esportes às 18:15. Até lá.
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0: Previsões astrais para essa sexta-feira, Câncer, Leão e Virgem. Câncer, nascidos de 21 de junho a 21 de julho. Câncer, hoje é um bom dia para negociar melhorias com os chefes. Você também pode romper uma parceria para ter mais liberdade. Pode atrair alguém influente no trabalho. Cor para hoje verde. Números da sorte 79, 88 e 16. Leão, nascidos de 22 de julho a 22 de agosto. Leão, você pode fazer bons contatos de trabalho, mas mantenha paciência para esperar os resultados. Viagens estão protegidas. Cor para você marrom. Números da sorte 80, 08 e 26. Virgem, nascidos de 23 de agosto a 22 de setembro. Virgem, você vai ter facilidade para aprender e oportunidade para progredir. Sol e Júpiter indicam popularidade na vida social, romance e parceria ainda forte. Cor para você, pink, números da sorte 72, 63 e 28. Eu já volto e falo com Libra, Escorpião e Sagitário em mais um bloco de previsões.
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2: A Polícia Civil de Santa Catarina deflagrou nesta sexta a Operação Apito Final para combater a violência entre torcidas organizadas. Foram cumpridos mandados de busca e apreensão em São José e Palhoça. A investigação começou após uma emboscada na BR-101 em outubro do ano passado, quando torcedores foram atacados. Também nesta sexta, a Polícia Civil de Santa Catarina realiza a Operação Falsa Guia, em Joinville, para combater um esquema de estelionato que já causou prejuízo superior a R$2 milhões. A investigação aponta a adulteração de boletos e guias de pagamento, com desvio de valores por meio de chave Pix e códigos de barras ligados aos investigados. Ocorre neste sábado, em Chapecó, o 17º Encontro da Imprensa Catarinense, que deve reunir cerca de 500 profissionais de todas as regiões do estado.
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8: 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Eu volto com você, Léo.

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0: Mais um bloco de previsões astrais por aqui. Libra, Escorpião e Sagitário. Libra, nascidos de 23 de setembro a 22 de outubro. Libra, sair da rotina e matar a saudade é tudo que você vai desejar hoje. A fase é promissora para quem estuda. No amor, as afinidades contarão pontos. Cor para hoje, laranja. Números da sorte 37, 58 e 46. Escorpião, nascidos de 23 de outubro a 21 de novembro. Escorpião, desejo de melhorar de vida incentiva você a investir energia nos objetivos. Ótimo astral para cuidar do visual. A 2, lute para conquistar o que deseja. Cor para você azul. Números da sorte 92, 83 e 65. Sagitário, nascidos de 22 de novembro a 21 de dezembro. Invista no aprendizado, Sagitário. Você pode faturar com assuntos ligados à justiça, importados e animais. Pode descobrir afinidades com alguém. A cor para você é o azul. Números da sorte 03, 12 e 57. Eu já volto com o último bloco de previsões e falo com Capricórnio, Aquário e Peixes.
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0: Vamos lá, 10 horas 35 minutos. Deixa eu atender os meus amigos e as minhas amigas. Oi, Silvete, bom dia. Meu amigo Hamilton Amaral também por aqui. A Terezinha Capestrano. Terezinha, hoje o teu aniversário? É isso mesmo? Não, né? Alô pro João Pedro Teodoro. Léo, ó, já que você começou o programa hoje com alegria toda, manda uma música pra arrebentar com quem estiver apaixonado hoje. Só pra ter motivo pra chegar em casa no final do dia e abrir uma água mineral bem gelada. Aí, ó. Aí, ó. Aí, ó. Abraço, Chiru! Meu amigo João Pedreiro. Léo, temo na obra no Alto Gasparinho. Valeu, João, um abraço. Alô pra Dona Clorinda. Oi, Dona Clorinda. Bom dia, querida. Alô pra Rosane Bruno da Silva e o José Carlos. A Heloísa Lana. Léo, manda um flashback dos bão aí pro pessoal da facção da Ita. A Maria Paulina da Colonia também tá aqui comigo. Oi, Maria. Oi, Claudete.
1: Bom dia, Léo.
0: Bom dia.
1: Claudete da Trindade, Poço Grande. Eu ofereço uma música pra minha irmã e pro meu pai.
0: Certo.
1: E pro meu cunhado e pra dona Kika.
0: Opa.
1: A música é Rio Negro São Limões.
0: Certo.
1: Ela tem a Senhor, o meu.
0: Opa, é boa, é boa. Alô pra Maria Madalena Roncalho do Barracão. A Luciana Vipel de Amorim. Oi, dona Maria.
2: Oi, Léo. Bom dia, Léo.
0: Bom dia. Tudo bem?
2: Tudo bem com você?
0: Tudo certo.
2: Assim, mais feliz, mais alegre. Que bom, Léo.
0: Sexta-feira.
2: Ô, Léo, gostaria de participar do sorteio aí.
0: Certo.
2: E pedir uma música aí pra

Maravilha, boa sorte então, Julieta. Forte abraço pro seu Ivo também. Alô pra Edinalda Rodolfo da Luz. Léo, eu quero oferecer, ó, a Maria, hein? A Maria lá da facção da Dina, lá na margem esquerda. Léo, eu quero oferecer uma música pra mim mesmo. Porque na facção onde eu trabalho, ninguém ofereceu um feliz aniversário pra mim. Eu ofereço.

0: Maria, parabéns, querida. Felicidades e muitos, muitos anos de vida, tá bom? Papai do céu te abençoe sempre. Oi, Romilda.
1: Bom dia.
0: Bom dia.
1: Eu gostaria de ouvir uma música do Ed Beat e Samuel. O telefone.
0: Opa, é boa. É boa, é boa, é boa. Alô pro meu amigo Chico Sansão, do Arraial do Ouro. André Amaraschi, do Barracão. Meu amigo Fábio Bernardes. É sexto, gurizes.
2: Hoje é sexta-feira.
0: Pediu aí o Walk of Life? Vamos ver se dá tempo, né, pra rodar essa pedrada, esse som atemporal. Alô pro meu amigo Renato, do Bela Vista. Léo, um ótimo dia a todos e bora que sextou, hein? Meu amigo Graciano Celso Rocha, do Barracão. O Robson e a Mari, lá do Gaspar Mirim. Léo, hoje os parabéns vai para o meu maridão que eu tanto amo. O homem mais lindo que eu já vi em toda a minha vida. É o Robson. Hoje completa, não vou entregar a idade dele aqui. Diga a ele que amamos muito ele. Obrigado por ser esse marido e pai maravilhoso. Hoje é o seu dia, você pode me pedir para jantar o que você quiser da sua mulher Mari e das três princesas, a Emília, a Gabriela e a Maria Luísa. Ah, pediu uma música boa, hein? Alô, Robson! Parabéns, querido! Felicidades, muitos anos de vida, viu? Alô pra Silvana Vipel de Amorim, o Sidney e o Cauê. Alô pra Cláudia da Trindade, oi Cláudia. Meu amigo Davi Dutra, Léo, bom dia. Gostaria de agradecer pelo brinde da Farma Geral, obrigado. E um fala Léo, hein?
2: Fala Léo!
0: Também pro meu amigo seu Pedro Nicoletti.
3: Bom dia, meu amigo Léo.
0: Bom dia.
3: Sextou.
0: Opa.
3: Me coloca aí nesse sorteio desse relógio de parede.
0: Claro.
3: Pedro Nicoletti, do bairro Margem Esquerda. Obrigado. Abraço, meu amigo.
0: Valeu, meu querido. Oi, Ana. Que isso?
4: Bom dia, Léo, sexta-feira.
0: Oh. Ô Ana, tá faltando um óleo no motor aí, Ana. Mas é porque é sexta-feira, né, Ana? Eu entendo, eu te entendo. Alô pro meu amigo Emerson Oliveira do Santa Terezinha, o Adilson dos Santos, o Baico, dona Rosa Reiser lá da Lagoa, seu Henrique.
5: Bom dia, Léo.
0: Bom dia.
5: Participar do sorteio.
0: Claro.
5: Da Lucinda Grosselli.
0: Sim.
5: Bota o meu neto Davi, que ele está hoje de novo aqui, curtindo um dia maravilhoso aqui com a gente, jogando Uno.
0: Olha aí.
5: Ele sabe jogar Uno, sabe jogar palito.
0: Ó.
5: Nós se divertimos.
0: Olha aí, ó. Aí sim, hein? Daqui a pouco o seu Henrique ensina ele a jogar uma cacheta. Aí eu quero ver. Quero mandar um alô pra Dilma dos Santos, da margem esquerda, Gilmara, lá do Bela Vista. Oi, Rosinha.
6: Oi, Léo, bom dia.
0: Bom dia.
6: Quero participar desse sorteio, é a Rosinha Bittencourt. Beijinho.
0: Valeu, querida. Oi, dona Helena.
7: Oi, Léo, bom dia, Léo. Aqui é a dona Helena.
0: Oi, querida.
7: Não roda as músicas que eu peço.
0: Ah, mas que música a senhora pediu, dona Helena?
7: Eu queria que tu botasse uma música pra minha filha Mary.
0: Ah, é verdade, eu esqueci.
7: Perigosa e linda.
0: Ah, eu rodo, rodo. Rodsim. Vamos ver se vai dar tempo, né, dona Helena? Mas eu já vou colocar aqui, se eu não tocar, vou pedir pro Gê dar um jeito. Lembrando que o programa hoje é só até as 11 horas, então eu tenho que apressar o passo aqui, hein? Alô pra Roseléia dos Santos. Léo, tô trabalhando e ouvindo a melhor, 97.9. Quero ganhar esse relógio pra não perder mais a hora. Alô pra Juliana Koenig. Oi, Gil, bom dia. A Iris Shell, oi, Iris. Dona Rosa Zarembes, oi, dona Rosa. Alô pra Sueli Bittencourt do Arraial. Oi, Rita, bom dia. Rita Pagno aqui com a gente.

0: meu amigo Ronaldo César Vieira. Alô, Ronaldo! Deixa eu ver, tem alguém lá da minha casa em Chovais? Ontem eu estive por lá conferindo as ofertas. Deixa
1: bom dia, Léo. 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
0: Valeu, Deise, valeu, Fran, valeu, Cláudia, valeu toda a galera da minha casa em Chovai. Alô para Sara Regina Burdô. Oi, dona Catarina.
2: Bom dia, Léo.
0: Bom dia.
2: Catarina, na da Rua da Santinha.
0: Oi.
2: Quero desejar hoje a minha filha faz aniversário.
0: Certo.
2: Se for possível rodar aquela música. Feliz aniversário.
0: Claro, claro.
2: Hoje ela faz 31 anos.
0: Como é que é o nome?
2: Tá bom?
0: O nome
2: dela é Tatiane de Oliveira.
0: A Tatiane.
2: Um abraço, Léo.
0: Valeu, dona Catarina. Oi, Tati.
3: Feliz aniversário, parabéns.
0: Parabéns, Tati, felicidades e muitos anos de vida, hein? Parabéns da mamãe. A mamãe disse aqui, Léo, diga a ela que eu a amo muito. Alô, praticeira da Trindade, na margem esquerda, meu amigo Bola, Célio Nicolete, lá do Olho Grande, dona Rosa Elizabeth Russi, a Maísa Vípio de Amorim, a Luzia, a Amanda e o William. Alô pra dona Andréa Goulart, dona Maria Dalci, Léo, parabéns ao Corpo de Bombeiros. Quando eu trabalhei na Ering, na Malve, fiz parte da Brigada de Incêndio. Também fui voluntário do bombeiro, parabéns. Que legal, Andréa, parabéns pra você também. Meu amigo Mano, lá do Gaspar Mirim, alô, Mano, bom dia. A dona Carla Denise Dickman, Léo, quero mandar um feliz aniversário pra Tati, lá da Rua da Santinha, que hoje tá de aniversário. É a Carla Denise Dickman. Meu amigo Edilson Vipel, também ligadinho com a gente, fala Edilson. O Antônio Stiller, da margem esquerda, fala Vini.
4: Bom dia, dona Sentinela, bom dia, Léo.
0: Dia.
4: É, sextou, bom final de semana, até segunda.
0: Valeu, Vini, um grande abraço, meu querido. A Marlete de Bortoli dos Santos, também com a gente, a Margarida Riffel, lá da margem esquerda. Meu amigo Jalmir também tá ligadinho com a gente. E o João Riffel. Hoje a margem esquerda aqui tá em peso, hein, gente? Oi, Terezinha.
5: Bom dia, Léo.
0: Bom dia.
5: Terezinha do Eixar Alto. Queria participar do seu querido relógio de parede.
0: Beleza.
5: Uma boa sexta-feira a todos.
0: Valeu, querida. Alô pra Rosângela Schmitz, também ligadinha com a gente. Fala, Alberto.
6: Bom dia, Léo. Tudo certo?
0: Tudo certo.
6: Manda uma música aí pra nós da Paula Fernandes.
0: Opa.
6: Pássaro de Fogo.
0: É bonita.
6: Manda lá pra Aline, lá na facção, e pra Zumir lá. E a festa ontem disse que tava fervendo, mas nós não fomos lá. Um abraço. Coloca nós no sorteio e tchau, obrigado.
0: Valeu, Alberto, um grande abraço também pra toda a galera lá na facção da Zumira. Oi, Emily.
7: Bom dia, eu sou o Eric.
0: Eu queria
7: mandar um parabéns pro meu tio Robson.
0: Opa, alô, Robson, tá de aniversário hoje, hein? Oi, Rosana.
8: Bom dia, Rosana Santa, do Santa Terezinha, quero participar do sorteio aí.
0: Valeu, Rosana, boa sorte. Léo, aqui é a Juliana Mara Martins. E hoje eu quero mandar os parabéns pro seu Valdemar Nicolete do Gasparinho, que tá de aniversário hoje. Ela pediu música aqui pra ele. Se der tempo eu vou rodar lá pro seu Valdemar Nicolete. Ô, seu Valdemar, parabéns, querido. Felicidades. Alô também pra Ellen Sansão, da margem esquerda. Deixa eu ver quem tá comigo aqui.
9: Oi, Léo, bom dia.
0: Oi, bom dia.
9: Gostaria de participar do sorteio do relógio, sou Lícia do Santa Terezinha.
0: Certo.
9: Um ótimo final de semana pra todos nós.
0: Valeu, Lícia. Forte abraço, querida. Oi, dona Elza.
10: Oi, Léo, eu quero participar do sorteio aí.
0: Tá bom.
10: É, Elza Helena Espíndola Rodolfo, do Balbaixo.
0: Beleza, querida. Boa sorte. Oi, Roseli.
11: Bom dia, Léo.
0: Bom dia.
11: Participar do sorteio.
0: Certo.
11: Meu nome é Roseli Riff, eu moro na Margem Esquerda.
0: Beleza.
11: Boa sexta-feira pra todos.
0: Amém. Valeu, obrigado, queridona. Pô, aqui é a Aline do Sertão Verde, Léo. Manda uma música aí pro pessoal da facção da Zumira e lá pro Alberto também. Também participando com a gente a Vilma Terezinha Mitterstein, do bairro 7. E a Marlene Deschamps-Kremer também tá por aqui. Gente, eu vou a um rápido e último intervalo. Daqui a pouco eu volto já com o resultado do sorteio.
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18: Mais um bloco de previsões astrais por aqui, Capricórnio, Aquário e Peixes. Capricórnio, nascidos de 22 de dezembro a 20 de janeiro. Capricórnio, hoje a lua desperta o seu brilho, então mostra o seu potencial. Pense nas mudanças que você deseja e vá à luta. A fase é sedutora na conquista. Os desejos estão à flor da pele. A cor para você é o azul e os números da sorte 22, 31 e 58. Aquário, nascidos de 21 de janeiro a 19 de fevereiro. Aquário, trabalho é a sua prioridade. Você pode ter vontade de mudar o visual e a chance de atrair uma pessoa disputada. A dois, você vai conseguir aquilo que quer com o seu charme. Cor para você, lilás, números da sorte 32, 23 e 59. E para fechar as previsões, peixes nascidos de 20 de fevereiro a 20 de março, peixes, questões do trabalho estão emperradas e isso pode deslanchar. É um bom momento para viagens e estudos, muita sedução hoje, ouse na intimidade. A cor para você é o rosa, números da sorte 87, 51 e 33. Amanhã tem mais previsões, um ótimo final de semana, até lá.
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0: Gente, chegamos ao bloquinho saideira do Contatos com a Cidade. Tá chegando já a hora da Jô aqui na Sentinela. E eu amanhã tô de volta. Amanhã eu prometo que eu rodo as músicas que vocês pediram hoje aqui pra mim, tá? Hoje o programa foi um pouco diferente. Tivemos o Sargento Gil e o Tenente Modulon do Corpo de Bombeiros Militar de Gaspar, que completaram 24 anos no dia de hoje. Então, uma entrevista diferente, um programa diferente, uma sexta-feira diferente pra você aqui na Sentinela. Gente, tem aqui também quem leva pra casa o relógio personalizado em parceria com a Chaite Relógios e Ótica. Alô pro meu amigo Marquinhos, pro Marlon, pro Xande, pra toda a família Chaite ligadinha com a gente. E quem vai levar o relógio personalizado hoje pra casa é a Lucimar Jesus. Alô, Lucimar! Parabéns, querida! Só passar aqui na Sentinela e retirar o relógio, tá bom? A todos que participaram, meu muito obrigado. obrigado, beijos no coração. Amanhã eu tô de volta na sua manhã, no sabadão aqui na Sentinela. Forte abraço, beijo no coração, até amanhã, tchau, fui.
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0: Alô, minha gente, muito bom dia. Estamos iniciando a Hora da Jô, nesse dia 31 de julho de 2026. É o último dia desse mês que está terminando. Mês de agosto está chegando a partir de amanhã. E nós estamos aqui, eu, Jean Carlos, juntamente com a Joelma. Alô, Jô, bom dia.
1: Bom dia, Jean. Bom dia aos ouvintes. Bom dia ao pessoal do Instagram que está aqui já participando. É, último dia do mês, né, Jean?
0: É, acabou esse mês de julho, que parecia cumprido também, 31 dias.
1: Né? Oh, dava final do ano e não dava, não dava agosto.
0: É, mas é assim, né? Julho já teve de tudo, né? Um dia de calor intenso, frio intenso.
1: Bem,
0: agora tá numa estação, assim, podemos dizer, o inverno gostoso,
1: né?
0: É agradável, né? Mas, ô Joelma, a partir de amanhã, um novo mês, e temos também as convenções do MDB, né? Onde que vai ser feita a convenção e os nomes já homologados, né?
1: Isso. Amanhã acontece na LESC, né, Jean? É um encontro do MDB, a convenção, né? Para formalizar a candidatura dos candidatos, né? A deputado federal, a estadual, a governador, a vice. Então amanhã a gente vai estar lá em Floripa, prestigiando o nosso candidato, né? Pré-candidato ainda. Então a gente espera que seja um evento lindo, como sempre é os eventos do MDB, né? Então, e marcar presença, né, Jean?
0: É, a representatividade, né? Mostrar que aqui a região do Vale tem um nome forte, né?
1: Sim.
0: Ou a gente pode colocar, o Ciro é ainda pré-candidato, mas não desistiu, porque tem muita gente dizendo, não, o Ciro vai colocar o nome e vai desistir, não, vai ir até o final.
1: Ô Jean, eu acho que ele devia de ser Schmidt com dois T.
0: Ah, de teimoso.
1: De teimoso.
0: É verdade.
1: Porque às vezes a gente fala, né, mas não vai, faz isso. A gente tem medo, né?
0: Tá tão confortável como o vereador, que continua vereador, né? Mas não.
1: Exato.
0: Vai
1: mas
0: partir
1: ele...
0: pra uma nova fase da vida.
1: É, ele adora Gaspar, adora a nossa cidade, adora o povo, né? Gosta muito do que ele faz. Então a gente faz o quê? Apoia e dá o suporte que ele precisa para fazer uma campanha bonita, uma campanha legal e sempre voltada para a comunidade, né?
0: E sempre até é bom salientar que aqui, devido a esse processo eleitoral, que Ciro, que apresentava o programa, não pode mais apresentar, você está no lugar dele, mas as pessoas que querem acompanhar o trabalho na rede social, né?
1: Isso, Joelma? É vereador Ciro Quintino. Quem quiser saber do que ele já trouxe para Gaspar, do que Gaspar já foi beneficiado, tantas entidades, né? Como AMA, como Tupi, como a APAI e outras tantas demandas de ruas, né? Que foram colocados dinheiro do Estado, junto com o deputado Gerry, que hoje é deputado e é pré-candidato também, né? Também, né? Então... é isso, ele trabalha, né, Jean?
0: E claro, como eu já citei, ele é vereador, presidente da Câmara, continua ainda fazendo o seu papel como vereador, mesmo em período de campanha, e as demandas estão sendo atendidas, de acordo com o que pode, né? Porque o vereador, ele só fiscaliza, faz os pedidos através de indicações e, claro, tem que ter também a boa vontade do executivo quando há essa possibilidade, né?
1: Com certeza. Todas as demandas que são passadas aqui também, Jean, é passado para ele, é passado para a Secretaria de Obras, para o SAMAI, mas o vereador, infelizmente, ele não consegue ordenar e sim pedir, né? Então ele vai lá, ele pede, ele liga, ele cobra, mas aí é do executivo tá fazendo essas, atendendo, né, as demandas da população.
0: E a gente entende também que existe às vezes demandas, entre aspas, isoladas aí, claro que vão as maiores, né? Quando tem mais comunidades que concentra um pedido só, né? Então, aí a gente entende porque a verba também é em conta-gota.
1: É.
0: O município tem muita coisa para pagar, tem ainda aqueles precatórios que o prefeito colocou milhões aí para pagar no início do ano. Então, isso tudo, a máquina ainda está andando, né?
1: É. E a gente, às vezes, tem que ter um pouquinho de paciência, né? Compreensão. E como o Ciro sempre fala, né, Jean? É importante quando uma comunidade quer alguma coisa, ela se unir e chamar o vereador. Porque quanto mais gente pedindo, mais gente reclamando, melhor é, né? Que aí tu consegue chegar e dizer, não, são tantas pessoas pedindo a mesma coisa, vamos atender, vamos, né? E isso também vai muito da comunidade.
0: O que a gente quer também que esse dinheiro, essas verbas que estão vindo, sejam bem aplicados.
1: Sim,
0: né?
1: Com certeza.
0: E não haja depois aquela confusão de dizer onde que foi esse dinheiro. Né? A gente vê aí notícias hoje não, foi ontem mesmo, o ministro Flávio Dino lá, dizendo das verbas parlamentares que os deputados mando e depois ninguém sabe como é que esse dinheiro foi usado, e a gente aqui é bem cobrado, né?
1: Com certeza.
0: Quando vem as verbas, aí o vereador que pede pro seu deputado, exemplo do Ciro, ele vai cobrar depois, né?
1: Com certeza. E lembrando também, Jean, que as emendas, elas só vêm se a entidade estiver com toda a documentação regularizada. Às vezes, o vereador, o deputado manda a verba, consegue, e quando chega aqui esbarra porque a documentação da entidade não está em dia. Então tem muito disso, já aconteceu muitas vezes. Então assim, a gente cobra, tem uma pessoa que faz só isso, indica a pessoa, mas às vezes a entidade também não está aberta para fazer, né?
0: E a questão
1: pra regularizar
0: também do projeto, né? Joelma, que...
1: É tudo burocracia, tudo. Que tem que
0: tá
1: respeitar,
0: certo, né?
1: Porque...
0: Imagina, é muito dinheiro, e se for assim, só porque é amigo, não. Tem que ter aí o projeto.
1: Com certeza.
0: A necessidade desse projeto, se vale mesmo, como nós estávamos comentando, a demanda, se vai atender mais pessoas, porque não pode ser beneficiado somente uma pessoa, mas sim um grupo maior, né? Então,
1: é a comunidade.
0: Essa é a questão.
1: Vai atender a comunidade, tem que atender a comunidade. Então, o Ciro sempre trabalhou muito nisso, sempre cobrou muito deputado, sempre vai muito a Florianópolis cobrar, porque Gaspar sempre precisa de atenção, sempre precisa de melhoria, tá crescendo, né, Jean? A gente vê aí
0: muito,
1: dia a
0: né?
1: dia, cada vez mais pessoas chegando em Gaspar. Então a gente tem que atender a comunidade também.
0: Isso é entre aspas, é um bom sinal, né? Mas quanto mais cresce, mais problemas aparecem também.
1: Isso aí. Aí mais cresce, mais saúde, mais
0: tudo, né?
1: Escolas. Mas vamos lá.
0: Joelma, então tem sorteio, né? O pessoal que tá já. Eu tô anotando aqui enquanto a gente tá falando, vários WhatsApp já chegaram e eu tô colocando o pessoal que tá participando pro sorteio. Mas vamos ter o que hoje?
1: Hoje é o pão com bolinho e a Coca-Cola em lata do Boteco do Vandeco e a pizza grande do Ticon Tem Lanche.
0: Então,
1: e eu quero aqui deixar registrado também que hoje é aniversário do Eduardo, lá do Ticon Tem. Dar os parabéns pra ele e agradecer sempre eles, né, que estão aí apoiando o programa. Antes Ciro, agora Jô no rádio, né?
0: A hora da Jô.
1: A hora da Jô, isso aí.
0: Ô, Joelma, a Roseli Reifer tá mandando aqui um áudio. Vamos ver.
2: Bom dia, meu nome é Roseli Reifer, moro na Machida, mãe do Luiz Eduardo Reifer, que joga bocha. Gostaria de participar do sorteio. Beijão, Joelma.
1: Beijão.
2: Tchau.
0: Aí, tchau, dona Roseli.
1: Já está participando, dona
0: Olha
1: Roseli.
0: Célio Nicoletti.
1: Eita.
3: Bom dia, Jean. Bom dia, Joelma. Célio Nicoletti, bota no sorteio de hoje. Ô, Joelma, não vai ter nenhum caminhão, não vai ter nenhum ônibus, não vai ter nada para levar nós tudo lá para Florianópolis, fazer torcida pro Ciro. Que aqui o meu voto é do Ciro, da minha família é do Ciro. Já pode contar 10 votos já aqui da família.
1: Eita,
0: Célio.
1: Obrigado pelo apoio sempre.
0: É importante falar, ninguém tá pedindo voto aqui.
1: Não.
0: Célio que veio aqui, a gente não.
1: Isso.
0: É ao vivo, né? Eu deveria ter escutado antes, mas programa ao vivo não dá de escutar antes, né? Então, Célio, por favor, né? Esse negócio de pedir voto não é necessário, tá?
1: Não, mas ele foi, ele disse que o apoio deles é dele, né?
0: É.
1: E a Florianópolis, meu Deus, né, Célio? Se fosse, a gente fazia um bonde para levar. É. Mas é limitado, então a gente tem 30 pessoas para levar e o ônibus só cabe 30.
0: É.
1: Aqui também, Jean, tem bastante gente participando aqui. A Juliana Baile, o Arthur Miguel Baile, todos lá do Macuco. Um abraço pessoal do Macuco. O Bruno Baile. Ah, eu sei, Henrique, eu vi ele dançando essa semana. Vi um vídeo dele e da dona Lucinda dançando um baile. Bom dia, seu Henrique. É, pode colocar ele, a dona Lucinda Grosselli, a Rita Schmidt Oliveira e o Fábio Schmidt.
0: Lá do Poço Grande.
1: Lá do Poço Grande. O Maurício Koenig, também lá do bairro Macuco. Abraço, pessoal do bairro Macuco. O nosso querido amigo Serginho Bósio e a sua esposa Silvia Bósio. Bom dia, Serginho. Parabéns pro seu Valdemar Nicoletti, que também tá de aniversário. Parabéns, seu Valdemar. Muita saúde, muita paz, né? Lá do Gasparinho. É, a Bete Bernardes, lá do Santa Terezinha. Bom final de semana, Bete. A Vanessa Nicoletti. O Luciano Pozzi. A Lorena Pozzi. A Ana Maria dos Santos Nicoletti e o Valdemar Nicoletti, que é o aniversariante, né? Com certeza.
0: O Vini quer falar.
4: Bom dia, Jean e Joelma. Quer participar do sorteio?
1: Ê, Vini.
0: Saiu na frente da mãe dele.
1: Ah, é?
0: Depois vem a mãe aí.
1: Sim, sim. A Salete, né?
0: Isso aí.
1: O Cristiano José da Costa. A Yasmin da Costa. A Janaína da Costa. O Vinícius Costa, não é da Costa, é Costa, né? Gabriel Costa, lá do bairro Figueira. Abraço, pessoal do bairro Figueira. A Vanessa tá pedindo para mandar os parabéns, mas é o seu Valdemar, né? Já tá dado os parabéns pro seu Valdemar. É, o Éder, que quer participar também do sorteio. A Karina de Oliveira.
0: Éder do quê? Batista?
1: Não. Batista, A Júlia Gabriela Batista. A Ana Carolina Batista. Ó, o Éder colocou. Amanhã partiu convenção. É isso aí, Éder. Vamos lá, fazer um barulho.
0: Claudete da Trindade falou aqui, ó.
5: Vamos lá. Bom dia, Gil. Eu quero participar.
0: Que Gil? Ô, Claudete, aí você me quebra, né?
1: Que é Jean e Joelma.
5: Quero participar do sorteio pão com bolinha, coca. É Claudete da Trindade.
1: Eita.
0: Mas ela sabe que tá sendo sorteado.
1: Aham.
0: Só confundiu o nome.
1: Só foi o nome.
0: Não, mas Jean, o Gil é bem parecido comigo.
1: Isso, vocês são irmãos gêmeos.
0: Quase.
1: A Carla Dickmann também. Ó, a Carla tá agradecendo a Secretaria de Obras que estiveram hoje na Rua da Santinha fazendo melhorias na estrada. Gratidão a eles, é tão bom quando atendem um pedido da gente. É isso aí, né, Carla?
0: Bacana, é.
1: É importante, isso. A gente tem que agradecer quando é feito também, né? Parabéns, Carla. É, a dona Sueli Bittencourt tá mandando um abraço para ti também, Jean, e pra tua família. Sueli. Pode colocar ela, então, a dona Sueli, o Valdemar Bittencourt, o Andrei Bittencourt, o Vinícius Bittencourt, o Benjamin e a Anne Bittencourt. Ah, e também a Rosinha Bittencourt, né? Que tá aqui também. E a Carla também quer participar do sorteio. A Carla Dickmann e o Valdemor Pinheiro, lá da Rua da Santinha. Obrigado, Carla. Bom final de semana. A Isabela Schmidt. Esse é com DT.
0: Sim, lá do Barracão, né, Isabel?
1: Isso. A Manuela Schmidt. A Vitória Schmidt. O Lenoir Schmidt. E a Alessandra Schmidt. Abraço pessoal aí do Barracão. Ai, mandar um abraço aqui pra minha amiga, a Johanna. Beijo, Johanna. É, o Lucas Felski também. Aguardamos. Agora dando uma olhadinha nesse. A Carla tá falando aqui que estão aguardando agora dar uma olhadinha no ribeirão que passa na rua. Se precisa de manutenção. Eles estão fazendo, né, Carla? Mas eles estão fazendo por bairro. Eu acredito que daqui a pouco tá chegando aí também. Ó, oh, Rosinha aqui.
0: Pessoal de Ilhota aqui também tá participando. Aqui tem a Amanda Costa. Recebi agora aqui também. Deixa eu ver onde que tá. A Ana Paula também. Lá, a família Paula lá de Ilhota. Estão ligados aqui. Disse que querem participar do sorteio. É um pulinho aqui também, se ganhar.
1: Ah, sim. É. 15 minutinhos, tá aqui.
0: Tá aqui.
1: Só vim retirar daí o prêmio.
0: Vamos torcer então para o pessoal ali de Ilhota também.
1: É. A Rosinha Bittencourt, tu já colocou, né, Jean?
0: Já coloquei.
1: O Ademar Francisco Trindade. A Marli Trindade. A Diane Fritz. O Célio da Trindade. O Fabrício Barbosa, a Maria Catarina Bittencourt e a Isolete Bittencourt, todos participando do sorteio já. Ah, mandar então um abraço, um bom trabalho aí pro pessoal da embalagem da Juliana, né? E um bom final de semana para todos, que Deus abençoe a todos. Obrigada por participar.
0: Olha, para lembrar aqui, ó, o Mano tá lembrando, né? A Maria Beatriz Quintino teve de aniversário
1: isso.
0: Ontem.
1: Isso.
0: A Bea.
1: É, a Bea teve de aniversário ontem.
0: A Bea bem já lembrado, se aposentou, mano. Não?
1: Já se aposentou, mas continua.
0: É funcionária pública.
1: Isso,
0: né?
1: Aham. Continua trabalhando. Já, porque aposentar novo e ficar em casa. Aí agora eles ficaram vovô, né?
0: Ah, é?
1: Então, acho um ano aí que ficaram vovô. Ela e o mano.
0: Então, parabéns aí.
1: Agora tem que curtir o netinho, né?
0: Agora essa foi boa, né? A cunhada, né? Já disse, ó, nova e coisa, né? Ganhasse um ponto agora, Joel.
1: Né?
0: A Beatriz vai dizer, pô, obrigado aí pela nova, né? É uma avó nova.
1: Isso. O Nelson Nus.
0: É o mano que é o velho da família, né?
1: Aí, tio Mano, ó.
0: O que que eu
1: ó, Jean.
0: A dona Lia Machado, só antes de você completar, ela quer falar aqui.
1: Tá.
6: Bom dia, Jean e Joelma, tudo de bom? Quero participar do sorteio, tá? Lia Machado, de Gasparinho 4. Um abraço, bom final de semana pra vocês.
0: Outro, dona Lia.
1: Outro, um abraço.
0: Pode continuar aí, desculpa, Joelma.
1: Ah, eu quero colocar também a Jerusa da Cunha e a Faigna Melina da Cunha. Elas já me mandaram uma mensagem já hoje de manhã, antes de eu chegar no programa, né? Então, o Nelson Nus e a filha Beatriz Nus.
0: Lá do 7 de setembro, né?
1: É. Abraço pessoal do 7, né? O nosso querido Naldo, né? O que Naldo é do bairro Neto, 7. Né? A Sônia Quintino, que também é do bairro 7. A Farma Bueno, o pessoal de lá também, um abraço para todos, né? Que atende muito bem o pessoal, a comunidade lá. A Tatiane de Oliveira, lá da Rua da Santinha, também tá de aniversário hoje. Um abraço para Tati, muitas felicidades, muito amor, muita paz, né? O Ivanir. A esposa Lúcia da Silva, um abraço para vocês, um bom final de semana, que Deus abençoe a todos. Quem teve lá em casa hoje de manhã também, Jean, agora, né? De manhã, foi o Frei Roberto.
0: Oh, Frei Roberto.
1: É, foi fazer uma visita, foi rezar um pouco, né? Muito bom receber ele na minha casa, agradecer ele aqui também. E é sempre bom, né? A gente ganhar uma bênção. Obrigada, Frei.
0: Hoje não vai ser o Frei Roberto que faz o encontro, vai ser o Frei Juan.
1: O Juan, né?
0: O Frei Juan, né? Freis novos, né? Com aquela entusiasmo, né? E o Frei Pedro, né? Coordenando tudo isso, né? Isso é muito bom.
1: É,
0: né?
1: Muito bom.
0: Experiência com a juventude faz com que a igreja também se fortaleça, né?
1: Isso, e que traga os jovens, né?
0: Sim.
1: Sabe que a gente tem o hábito de ir domingo à noite à missa, quando a gente não é festeiro, né, Jean? Então, a gente vê muito a juventude participando.
0: Sim.
1: No domingo à noite da missa. E a gente fica feliz, né? Porque a juventude é o nosso futuro, né?
0: Mas então... a gente vê, claro que a igreja ela foi criada, né? Constituída, né? Construída, né? Há 70 anos que está comemorando. Isso. Feita para tantos habitantes. Hoje já estamos quase com 80 mil habitantes, né? E eu vejo todo o final de semana falta estacionamento. Então, falta. Os fiéis estão vindo participar das missas, né? Isso é muito bom.
1: A vida já é difícil, né, Jean? E sem Deus.
0: Falasse aí, tudo, né, Jean?
1: A gente não dá conta. Um abraço pro pessoal da Farmácia Popular também. Farmácia Super.
0: A Jéssica quer participar.
1: Eita,
0: aqui.
1: Flamenguista.
7: Bom dia, Gia e Joelma, tudo bem com vocês?
1: Tudo
7: quero participar
1: bem.
7: Do sorteio, Jéssica do bairro Colônia e Terezinha Capestrano.
1: Ei.
7: Bom final de semana pra vocês.
0: Idem.
1: Pra ti também, Jéssica. O Neto Fistarol.
0: Grande Neto.
1: Hoje ele não esqueceu a Carla.
0: Ah, mas é porque eu cobrei, né?
1: É, ela puxou a orelha, né, Neto?
0: Vice, o Jean falou, ó, só esquecesse de mim. Depois o Neto vem aqui me cobrar, diz, pô, Jean, tu é fogo.
1: Né?
0: A gente brinca com os amigos, né?
1: Com certeza. A gente só briga e brinca com quem a gente gosta, né?
0: Senão,
1: não faz diferença.
0: As pessoas que já têm alguma coisa, a gente fica à distância, né?
1: É verdade.
0: Não tem outro jeito, né?
1: E, gente, se alguém tiver alguma demanda, pode mandar aqui no meu Instagram, pode mandar no WhatsApp da rádio, que vai ser tudo anotado e passado pro vereador, tá? Então, o Neto Fistarol, a Carla, o Silvio e o Paulinho Fistarol. Abraço para vocês e um bom final de semana.
0: Paulinho tava outro dia aí, já faz um tempinho, limpando ali na frente lá da Frei Solano, lá na entrada lá e coisa. Uh-huh. Mas não limpa tão bem que nem a Lourdes, Marquete.
1: Não, a Lourdes é contratada já, né? Da rua.
0: Logo, logo ela tá fazendo a rua toda, né?
1: Querida.
0: Ô Lourdes, brincadeira à parte, né? Mas tá limpando bonito aí, isso é verdade.
1: Tá sempre muito limpo ali.
0: Eu queria uma vizinha dessa lá em casa, porque ela não limpa só a parte dela.
1: Não.
0: Né? Ela vai mais adiante, ela diz, aqui também tá feio, vou limpar também mais um pouquinho.
1: E se cada um fizesse a sua parte, né, Jean? Olha como seria bem mais...
0: Verdade, mais bonita a cidade.
1: Mais bonito, né? Mas enfim, às vezes as pessoas trabalham fora, também não tem tempo,
0: não,
1: né,
0: tem
1: Jean?
0: Não tem tempo.
1: Principalmente a mulher, ô marada, vamos acordar e limpar na frente de casa.
0: Agora também a Lourdes já trabalhar. Tá aposentada, né? Então, tá melhor assim para fazer o serviço doméstico.
1: E
0: a vantagem dela é que todo mundo conhece ela e param para conversar e coisa mais.
1: Sim. É fazer amizade também.
0: Eu acho que essa é a desculpa. Na verdade, não é porque ela quer varrer. Porque aí fica meio entediada, né? Aí ela sabe que todo mundo conhece ela, para pra falar com
1: Tadinha,
0: ela.
1: Pode ser. O Vilmar Carlos Reis, lá do bairro Santa Terezinha. Forte abraço, Vilmar. Obrigada por participar. O Célio Rampelotti, a Inês Terezinha Rampelotti, o Alex Rampelotti e a Larissa Monteiro, lá do bairro Santa Terezinha. Um abraço, bairro Santa Terezinha. Quero colocar também a Joselene Pereira e o Rômulo Pereira, lá do bairro Figueira também, né? A Jéssica deu bom dia pra mim aqui também.
0: Ela tem Instagram, ela tem TikTok.
1: Ela tem tudo.
0: A Jéssica manda pra mim TikTok, mas quem não tem não consegue abrir.
1: Não.
0: Oh, Jéssica, eu sou das últimas. Gil Dias veio agora aqui colocar no Google, né, na inteligência artificial, o meu nome para saber se conhecia alguma coisa minha. Não veio nada, né? Eu não tenho rede social.
1: É o desconhecido, então.
0: Sou desconhecido na internet, eu sou desconhecido.
1: É que
0: eu sou do analógico.
1: A nossas lives é lá no TikTok, Jean. Né, Jéssica? Então, a Jéssica participa da minha live.
0: É por isso.
1: É das 9h à meia-noite, gente. Todos os dias, lá no TikTok. É Joelma Silveira, o mesmo arroba do Instagram. A Ana Laura Pereira e o Lorenzo Pereira e a Helena Pereira. Todos participando. Os netinhos, teu vizinho, né, Jean? Era teu vizinho, era da tua mãe também,
0: sim,
1: né?
0: Sim. A dona... Eles não estão mais lá, né?
1: Não, agora eles moram lá no Figueira, né? Isso faz aí, tempo já, faz que moram tempo, lá. Né? Quem mora ali é a Paulinha, que é a filha do Rômulo.
0: Sim.
1: Mora no Gasparinho. É, a dona Terezinha Ferrari dos Santos, o Heitor Garcia, a filha Rosiane dos Santos e o esposo dela, o seu Crescêncio dos Santos, também lá do bairro 7 de Setembro. Já tá participando, Jéssica, tu e a tua mãe. Aqui a gente não brinca. A Maria Salete, ó, agora veio a mãe do Vini. A Maria Salete da Silva. O Vini já tá no sorteio. A Inara da Silva Agápio, o Argeu Agápio e o Luiz Fernando Ostins. Abraço para todos, tá? Um abraço para a Teda Vanzuíta, que está aqui participando também. O Marcial Leopoldo. A Márcia Nicolete. Pode botar ela e o Rubens Lozada no sorteio também. Márcia Nicolete, Rubens Lousada. O Gilberto Gonçalves, filho. A Aparecida Gonçalves. A Sabrina Gonçalves. E os netinhos, né? O Pierre e o Pietro. Abraço, Gilberto. Todos lá do bairro Coloninha. Ah, colocar a Andréia Reinert também, lá do bairro Coloninha. O Marcial Leopoldo, pode colocar ele no sorteio também. Já está participando, Marcial. Colocar então o seu Teodoro Nicolete, a Vitória Nicolete, o Jefferson Nicolete e a dona Marta Lousada. Abraço, Márcia. A Taninha também entrou aqui. Um abraço para Taninha.
0: Já uma dona Maria Stiller quer falar aqui.
1: Vamos lá.
8: Oi, meus queridos. Bom dia. Dona Maria da Silva Stiller. Gostaria de participar do sorteio. Coloco o nome do seu Luiz também. Obrigada.
1: Um abraço, dona Maria.
0: Aí, dona Maria, ali da região do Loteamento São Pedro.
1: Loteamento São Pedro. Antiga Farropa.
0: É isso aí. Para os mais íntimos, é Farroupilha.
1: Isso.
0: O pessoal conhece mais assim.
1: É a terra do Ciro. Ele fala que é do Beco, mas ele não é do Beco, ele é da Farropa.
0: É isso aí. Mas o Mano falou que o Ciro limpa bem. Ele não limpa ali na frente da casa, não, né?
1: Não. Não. Quem limpa é eu, tio Mano.
0: Deu uns risos aqui, claro. Aí colocou idoso, né? Que idoso. Eu acho que já tá concordando com a idade já. Experiente, né, mano? Experiente.
1: Agora tu pode colocar na vaga do idoso, tu pode ir na fila do idoso, tem todo agora um amparo aí.
0: Ele já chegou 60, né?
1: Ele fez 60.
0: 60.
1: Domingo passado.
0: Olha só, mano, disse. Eu tô ainda não cheguei aos 60 ainda, mas tá perto.
1: Já entregamos, tio Mano. Oh, meu Deus.
0: Que eu vou dizer, né?
1: Aqui, ó, o Lindomar também, lá do Barracão, pode colocar.
0: Alberto?
1: Isso. É ele e o seu Luiz, né? E Lindomar, agradecer aqui também, né, por abrir as portas, que foi feito o arroz carreteiro aí, foi muito bom. Ciro falou que foi um evento muito bonito. Infelizmente não pude estar porque eu estava com influenza, mas ele gostou bastante, tá? Um abraço aí pra ti e pro teu pai, que sempre recebe a gente de braços abertos. Já tá participando, tá, Marcial? Olha quem chegou aqui. Não, aqui, tu não pode participar do sorteio.
0: Quem é que você tá dizendo que não pode participar?
1: O Ciro?
0: Ah, só faltava.
1: Não,
0: né? É que ele coloca de todos os parentes, né? Aí ele acha que agora, porque ele não tá no programa, ele pode participar.
1: Exatamente.
0: Só me faltava essa.
1: Não, olha.
0: Ó, parabéns pra Joelma, a Rosane Coradini Stiller. Mas certo é parabéns pelo programa?
1: Pelo programa, ser. Tá. Meu aniversário é só setembro.
0: Ah, bom. Mas tá perto já, ó. Agosto, setembro, é um pulinho, ó, Joelma.
1: É um pulo, meu Deus. Daqui a pouco nós estamos em dezembro, né, Jean?
0: Eu brincava assim que o meu fazia era em julho, já passou julho, já fiz. Ninguém ficou sabendo. Não, ficaram sabendo.
1: Sim. Tu é do off também?
0: É,
1: não. Eu adoro comemorar o meu aniversário.
0: Ah, eu quanto menos barulho, melhor.
1: É, o Ciro é assim, mas eu não. Eu adoro comemorar, adoro que cantem parabéns, adoro ser abraçada no dia do meu aniversário.
0: Eu sou muito envergonhado, né?
1: Não, eu não.
0: É. Eu sou cara de pau aqui no falar, mas
1: sim.
0: Fora eu até em reuniões de pais e coisas dizia, ah, Jean, fala aí pra gente. Eu digo, não, agora é hora de eu ficar calado.
1: já falei demais.
0: Então é mais ou menos assim.
1: Vamos colocar então a Zanza, a Rosângela, né? Filha do seu Costinha e da dona Frida.
0: É, saudosos, né?
1: É. Bom final de semana, Zanza.
0: Irmã do César Costa.
1: Isso, é, César irmã Costa. Do César.
0: E também da Cris, né? A
1: da
0: Cris, que trabalha aqui,
1: sim,
0: na identidade, né?
1: Sim. É. E da Lucimara também.
0: É, a Lucimara eu não conheço.
1: Não conhece?
0: É, a Lucimara eu não conheço.
1: Não conheço, é casada com o André. É, a Karina. Ô, Karina, tu coloca direitinho o teu nome?
0: É, o pessoal aqui de vez em quando não tá colocando sobrenome.
1: Ela colocou Éder Batista.
0: Ah.
1: Ana Carolina.
0: Já tá, né?
1: A Ana Carolina Batista tá também?
0: Não.
1: E a Júlia Gabriela Batista. Ah, um abraço pessoal aí da margem esquerda. Um abraço pra Silvia, minha amiga, lá da Calena Modas.
0: A Marione Ribas, do Santa Terezinha, quer falar.
9: Vamos Sim, lá. Sim, Joelma, então. É a Mariane aqui do Santa Terezinha. Ah, nós somos de setembro, então, né? Você é virgem também? Eu sou virgem. É, me bota no sorteio aí, tá bom? Forte abraço pra vocês tudo, tá?
1: Um abraço, querida. Sim, a gente é do signo de virgem, né?
0: Ah, a Joelma já tá vacinada aqui comigo,
1: com,
0: né?
1: Com certeza.
0: É, mas
1: gente, porque depois eles ficam rindo da gente.
0: Sim, de vez, né? Já estão recortando a gente aqui, né, Joelma? Toda semana tem uma da gente.
1: Né? É. Então, oh, meu Deus.
0: A gente tem que tomar cuidado, né?
1: Eles não dão folga pra gente.
0: É, mas não precisei muito junto.
1: Muito
0: já
1: longe.
0: Já teve aí com teu filho também, né? O João, né?
1: É,
0: os amigos
1: João.
0: Dele fizeram uma lá, de escosta lá.
1: Ai, gente, olha.
0: Então, é assim, ó, não sei se eles fazem isso daí só pra achar que é engraçado, e a gente acha também, né? Não ficamos bravos.
1: É aquilo que a gente fala, né? É. A gente brinca com quem é amigo e briga com quem também é, né?
0: Sim.
1: Com quem a gente gosta. Então, porque eles gostam da gente, Jean.
0: Só que aí quando dá de a gente evita, né?
1: É. Agora vai sair a do signo, né?
0: É.
1: Eles não podem perder essa.
0: Não, não tem, né? É. É coisa da. Agora foi a Marione, né? Quem veio com essa, né?
1: Tá tudo certo, Marione. É, a Rosa Souza. Quer participar também? Bom final de semana, Rosa. A Juliana. A Ju já tá participando, eu acho, né? Um abraço. É, a Juliana lá do Gasparinho. Juliana, Fábio, Arthur. Mas eu acho que ela já colocou. Eu acho que só tu, né, Ju? É Nicolete, eu acho.
0: Ah, sim, a Nicolete, sim.
1: É.
0: Aqui o pessoal da comunidade Bom Jesus, temos festa na nossa comunidade.
1: Pirão com linguiça hoje.
0: Tem um pirão com linguiça, né? Dona Yolanda Stiller, tá lembrando.
1: Ah, é? Hoje à noite tem o Pirão com Linguiça, lá no Bom Jesus.
0: Arthur
1: Fofo.
0: Pedrinho Schmidt Júnior fica depois, né?
1: Isso.
0: Adiante.
1: Nós somos festeiros lá, esse final de semana. Ó, a Rosinha tá dizendo que também agora adora comemorar o aniversário dela. É isso aí, né, Rosinha? É, a gente comemora mais um ano de vida, né? E tá tudo certo. O Edson Decker, a Luíse Decker. Ah, e agora como é que é? Coloca o nome da tua esposa, eu não lembro, Edson. Eu lembro da Luíse e lembro de ti que tá aqui, né?
0: Ah, mas não tem como esquecer aí, né?
1: É. Mas agora me fugiu o nome da esposa dele.
0: E tá acabando o programa, ó.
1: Já, Jean?
0: É, olha lá, ó.
1: Oh, Deus. Passa muito rápido.
0: Passou rápido mesmo.
1: Se tu puder conseguir, Edson, coloca só o nome dela aqui pra eu colocar no sorteio também.
0: Tô aqui completando os últimos nomes, né? Pra ninguém ficar de fora. O pessoal viu aí, os risquinhos ficam azuis, quer dizer que já foi pra lista, né?
1: Isso.
0: Fora os nomes dos Instagrams que a Joelma passou aqui pra mim. Todos estão participando.
1: Ah, bota o Vitor Lucas, né? E a Eliane Tomás. Participar aí do sorteio.
0: Repete esse último da nossa ida.
1: Eliane Tomás. Tomás.
0: Mandando um abraço aqui para Ivone.

0: comecei ainda a fazer o sorteador, então dá ainda de colocar o nome dela aqui.
1: Ó, bota ela, o Ney e a Gabi.
0: Tá. Deixa eu só agora aqui também.
1: Vai dar tempo, Bru.
0: Vai dar.
1: Um abraço também pro tio Danilo e pra Maria Odete lá do braço do baú, né? Oh, meu Deus, calma aí.
0: Ah, é, a dona Maria Odete é uma pessoa muito querida, o seu Danilo, né? É, um abraço pra eles. Vamos lá, agora.
1: É aqui no Ciro, né?
0: Apareceu o Ciro ali?
1: Apareceu.
0: Então é agora. Sorteador chegando, o nome veio.
1: Vamos lá. Cheguei. Yasmin Costa. Ei, parabéns, Yasmin.
0: Agora vem o queijo, é uma...
1: Agora vem a pizza do Te Contei.

0: o Jean tá com o peão.
1: Tá rodando aí.
0: Tá rodando ainda.
1: Chegou.
0: Bora lá, então. A Jéssica Capestrano. Ê, parabéns, Jéssica. Ganhou a pizza.
1: E a mãe da... Jéssica?
0: Não, a Jéssica.
1: A Jéssica que ganhou.
0: A Jéssica ganhou.
1: É que eu não chamo ela de Jéssica Capistrano. Eu só chamo ela de Jéssica Correia. Eu chamo a Terezinha Capistrano, por isso que me confundiu aqui.
0: Não, é. Foi a Jéssica.
1: Mas
0: a
1: tá
0: Jéssica
1: certo,
0: que
1: tá
0: ganhou.
1: Na família, né?
0: É. É o sobrenome da mãe, né? E ela deve ter o sobrenome do
1: Jéssica
0: pai.
1: Jéssica Correia, né? Capistrano deve ser. É. Ou Capistrano Correia.
0: Ah, não sei. Aí é que, eu botei Jéssica Capistrano,
1: é que
0: Jéssica.
1: Jéssica Correia é o nome artístico.
0: Ah, tá.
1: É, não é Jéssica. Parabéns, Flamengo.
0: Parabéns. Parabéns.
1: Vamos embora, então,
0: a Yasmin
1: Gelma.
0: Também. Vamos lá, então, Jean. É,
1: então,
0: abraço
1: boa festa
0: a todos.
1: De bom Jesus.
0: Ah, amém.
1: É, amém.
0: Gente, muito obrigada. Um bom final de semana a todos, tá? Que Deus abençoe a todos. Beijo.
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Bom dia a todos, paz e bem, queridos irmãos e irmãs. Está começando mais o programa Encontro com as Comunidades. Quem reza com vocês é o Frei Juan.

E que alegria mais outro dia poder chegar à sua casa, ao seu trabalho, ou onde você estiver, para juntos meditarmos a palavra de Deus. Hoje, sexta-feira, dia 31 de julho, último dia do mês de julho, e estamos na 17ª semana do tempo comum. E hoje a igreja faz memória de Santo Inácio de Loyola. Inácio nasceu na Espanha em 1491 e faleceu em Roma em 1556. Influenciado pela leitura da vida de Cristo, deixou a carreira militar e se tornou padre. Fundou a Companhia de Jesus, os Jesuítas. Redigiu os Exercícios Espirituais, obra que se tornou um clássico da espiritualidade para todos os tempos, e influenciou diversos fundadores de institutos religiosos, e seu lema era: tudo para a maior glória de Deus. Esse, então, foi um pouco da biografia de Santo Inácio de Loyola.

E para iluminar a nossa reflexão de hoje, tomaremos o Evangelho do dia, o Evangelho de Mateus, capítulo 13, de 54 a 58. Naquele tempo, dirigindo-se para sua terra, Jesus ensinava na sinagoga, de modo que ficavam admirados e diziam: de onde lhe vem essa sabedoria e esses milagres? Não é ele o filho do carpinteiro? Sua mãe não se chama Maria? E seus irmãos não são Tiago, José, Simão e Judas? E suas irmãs não moram conosco? Então, de onde lhe vem tudo isso? E ficaram escandalizados por causa dela. Jesus, porém, disse: um profeta só não é estimado em sua própria pátria e em sua família. E Jesus não fez ali muitos milagres, porque eles não tinham fé.

Acabamos de ouvir o Evangelho de Mateus, capítulo 13, de 54 a 58. E a frase para a nossa meditação é essa: um profeta não é estimado em sua própria pátria e em sua família. No Evangelho de hoje, Jesus nos adverte sobre a falta de fé daqueles que nos são próximos. De fato, é mais fácil criar estima por um pregador que não conhecemos do que por um irmão próximo com quem convivemos no dia a dia. Mas isso acontece por nossa falta de fé. Olhamos apenas para o humano e não vemos o agir de Deus nas pessoas. Quando praticamos o bem, é como se emprestássemos a Deus nossa voz, nossos ouvidos, nosso agir, para que Ele atue no mundo através de nós. Somos, portanto, canais da graça de Deus para o bem do próximo. Todo bem que temos e fazemos vem de Deus. Tenhamos, pois, o olhar da fé para ver através dos nossos irmãos o agir do próprio Deus no mundo.

comunicados da nossa paróquia São Pedro Apóstolo. Missas e celebrações para o final de semana. Hoje, sexta-feira, 31 de julho, 19 horas, missa no Bom Jesus, festa do padroeiro. Sábado, dia primeiro de agosto, 17 horas, Virgem de Nazaré, Gasparinho e Jesus Cristo Libertador, Poço Grande. 19 horas, Matriz, São Cristóvão, Gaspar Grande e Bom Jesus, festa do padroeiro. Domingo, 2 de agosto, 8 horas, Matriz e Nossa Senhora Aparecida, Arraial Baixo. 15 para as 10, São Judas Tadeu, Porto Arraial, São Brás Lagoa, Santa Isabel, Sertão Verde e Bom Jesus, festa do padroeiro. 19 horas, missa na Matriz. Neste final de semana, dias 31, hoje, dia 1 e 2 de agosto, a grande festa na comunidade Bom Jesus em honra ao seu padroeiro. As celebrações eucarísticas acontecerão na sexta-feira e sábado, às 19 horas, e no domingo, às 15 para as 10. A comunidade convida você, a sua família, a participar desse momento de fé, oração e de muita confraternização, festa na comunidade Bom Jesus. Estão abertas inscrições para a formação de novos coroinhas da paróquia. O primeiro encontro acontecerá no sábado, portanto, amanhã, dia 1 de agosto, às 9h30, na Sala São Francisco. As inscrições podem ser feitas na Secretaria Paroquial ou no dia do primeiro encontro. Convidamos as crianças e adolescentes que desejam servir com alegria no altar do Senhor a participarem dessa caminhada de fé e de serviço. Portanto, então, formação para coroinhas da nossa paróquia.

Queremos nesse momento também rezar uma Ave Maria, pedindo a intercessão de nossa mãe, para que ela possa cada dia nos acompanhar e sempre estar mostrando o seu Filho, Jesus Cristo, para nós. Ave Maria, cheia de graça, o Senhor é convosco, bendita sois vós entre as mulheres, e bendito é o fruto do vosso ventre, Jesus. Santa Maria, Mãe de Deus, rogai por nós, pecadores, agora e da hora de nossa morte. Amém. Que o Senhor Todo-Poderoso nos abençoe, abençoe o nosso dia e abençoe também os alimentos que iremos receber logo mais no almoço. Tudo isso vos pedimos em um Deus que é Pai, Filho, Espírito Santo. Amém. Agradecemos sua companhia. Ficamos por aqui com mais o programa Encontro com as Comunidades. Paz e bem.

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0: lá, minha gente, chegando mais um programa, esse que é o último programa do mês de julho, é, julho tá chegando ao seu final, dia 31. Então, vamos se despedindo bem desse mês, agradecendo a todo mundo, é final de semana também. Eu aqui, Jean Carlos, juntamente com Oswaldo Tiquiu, que quer dar o seu boa tarde. Alô, Oswaldinho.
1: Boa tarde, Jean. Boa tarde, ouvintes da Rádio Sentinela do Vale, e parabéns para quem tá de aniversário nesse dia de hoje.
0: Felicidades, muitos anos de vida também aos aniversariantes do mês que está para chegar, né? Mês de agosto. Então a gente vai começando o programa dando também os nossos alôs e os patrocinadores para saber quem é que está aqui apoiando o programa, sempre no gentil oferecimento da loja Encozul de Cláudio 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
0: É
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0: né? É,
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1: 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O programa começa agora com muita música bonita e atendendo também os pedidos dos nossos queridos ouvintes.
0: Oswaldo, agora não mandou mensagem aqui, mas eu lembrei dele, que outro dia ele estava ligado aqui na gente, Silvinho Pereira, né? Ele tá lá na praia, Oswaldo. O que que ele escuta todas as manhãs, Oswaldo?
1: Ah?
0: Que o Silvinho de manhã lá na praia ele escuta todo dia?
1: Ah, ele escuta aquele chuá-chuá das ondas, né, Jean? Não tem alguma música com esse nome?
0: Pois é, lembrei dele por causa da música chuá-chuá com Cascatinha e Ana. Então vai lá pra a Tuti também, Itajaí, tem praia, né, Oswaldo, lá em Itajaí? Então vai pra ela também a música chuá-chuá.
1: Vai pra todo esse pessoal querido que ouve o nosso programa.
0: É, aqui a gente diz litoral norte de Santa Catarina, Oswaldo.
1: É,
0: então mandando um abraço pra eles, vem essa música do Cascatinha e Ana, e depois chegaram eles, Oswaldo. Os dois morenos. Os dois morenos chegaram, não somos nós dois, não. É. Tonico e Tinoco, para abrir o programa. Depois já tem pedido, já recebi aqui mensagem da Marisa, do Edemir e também da Catarina.
1: Vamos ouvir.
0: Hora certa aqui na Sentinela, agora são 12 horas e 4 minutos, as músicas chegando.

0: tá certo. Eu liguei o microfone errado, Oswaldo, aqui. Não é que eu liguei, eu tava limpando a mesa de som, você sabe como é que é, de vez em quando tem que fazer uma manutenção. E eu apertei o botão, desligou tudo e eu não vi qual é que era o botão que tá ligado. Agora tá saindo, tá me ouvindo, né, Oswaldo?
1: Tá bom?
0: Tá ótimo, é. E eu pensando que era você que tava com problema, mas era eu que não tava saindo som aqui, só tava a música baixinha, né, Oswaldo?
1: Não, tu trabalha muito, tá ficando meio doido.
0: Eu vou dizer o seguinte, Oswaldo, que a gente quer fazer as coisas na hora que não deve, aí dá isso, né?
1: Mas acontece, aí são os cavacos do ofício, mas todo trabalho das vezes dá um problema.
0: A mesa ficou bonita agora, tava suja demais, aí a mesa de som é onde que tem os eletrônicos, né, Oswaldo, os botões, e aí quando começa a limpar, alguns botões se desligam, e justamente
1: aí,
0: aquele
1: aí
0: que eu falava.
1: Tem muito botão pra mexer, eu nem sei como é que tu dá conta de atender tudo.
0: É, mas é assim, o pessoal que trabalha nesse segmento, depois até a gente faz com o olho fechado, Oswaldo. É que nem verdade. Você tocando a gaita. Eu não entendo como é que você sabe qual é o botão que vai apertar ali, ainda tem a baixaria. É muita coisa, Oswaldo.
1: É isso aí. É. Mas então levou agora, dando continuação ao programa, o som tá resolvido, vamos lá.
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1: É isso que tá aí. Agora então nós vamos botar música da Gebon, atender, tem pedidos, né?
0: Tem. Vamos mandar um abraço lá pro Baú Baixo, a dona Maria Odete e também o seu Danilo, sempre estão ouvindo a nossa programação, pessoas queridas que a gente tem um carinho muito grande, e eles mais ainda pela gente, de vez em quando eles passam aqui, vêm lá de Ilhota para visitar a rádio, Oswaldo.
1: É isso aí.
0: Aqui, ó, a dona Marisa, da margem esquerda, tá pedindo música. Fala aí, dona Marisa, boa tarde.
2: Boa tarde, Jean, boa tarde, Oswaldo, é Marisa da mais esquerda. Dava pra tocar a música Milionários é Rico, meu Paraná querido?
0: Vamos tocar.
2: É meu querido Paraná.
0: É isso, você já tocou essa música, né, Oswaldo, outro dia aí, né?
1: Ou é Paraná querido? Não, da música.
0: Não, é Paraná querido, já encontrei aqui. Até porque o José Rico é de terra rica, né? Lá do Paraná.
1: Ele é do Paraná, é por isso que ele fez essa música homenageando o seu estado.
0: É, o milionário já não, o milionário é lá de Minas Gerais, Oswaldo. Eu fui ver, curioso como eu sou, eu fui ver se os dois eram do Paraná. Não, um é paranaense e outro é mineiro. O Aiso.
1: Beleza pura. Ó,
0: a Tatiana Oliveira também tá ligadinha aqui, mandando um abraço aí pra Tatiana, depois a gente vê o que ela tá pedindo aqui. E a Catarina também tá ligada aqui com a gente, a Catarina que é lá do Gasparinho, um abraço pra Catarina. O subtenente José Carlos aí do Corpo de Bombeiros, bem lembrado, Oswaldo, nesse dia 31 de julho, o Corpo de Bombeiros de Gaspar está comemorando 24 anos de fundação, de trabalho aqui em Gaspar, e como é importante essa corporação aqui no nosso município.
1: Quem é que tá comendo morango, Jean?
0: Ai, meu Deus do céu, Oswaldinho.
1: Oi.
0: Não é comendo morango, é comemorando.
1: Mas errei por pouco, hein?
0: Vou dizer que quando há uma comemoração tem um bolo, e muitas vezes é de morango, né, Oswaldo?
1: Que morango é uma coisa gostosa, talvez se estiver comendo é muito bom.
0: Não, imagina aqueles bolos de morango, como são gostosos, né?
1: Você já tá virando um pouquinho pro meu lado.
0: Vamos dizer que, olha, vai bem, né? Mas então, parabéns.
1: Manda
0: aí.
1: Um abraço lá pro nosso amigão lá do Corpo de Bombeiros, para todos os bombeiros de Gaspar.
0: Hoje teve presente aqui no Contato com a Cidade, conversando com o Léo, o Sargento Gil, que sempre está aqui também na nossa programação, e o Tenente Modolon, que é o comandante do Corpo de Bombeiros. Então, para todos que já foram ou são bombeiros militares, também os comunitários, nossos parabéns, porque eles estão sempre salvando vidas e também preservando patrimônios.
1: É uma entidade que merece todo o nosso carinho, respeito, e porque eles prestam um grande trabalho para a comunidade. Os bombeiros são de grande utilidade.
0: Falou e disse, parte da segurança pública é necessária, né, Oswaldo?
1: Oi, muito, muito bom o trabalho deles, eu gosto. Nossos aqui de Gaspar fazem tudo o que pode para atender o melhor possível a população.
0: Como diz o Raul Gil, a gente tira o chapéu para eles, né, Oswaldo?
1: É.
0: Vamos lá então com música.
1: Vamos
0: lá, a Elza Rodolfo aqui do bairro Baú Baixo em Ilhota, tava falando de Ilhota, também tá aqui, ó, passou para dar um boa tarde pra gente. Então, boa tarde, dona Elza. O Jacó Hattic, o Salgadinho, também tá ligado aqui com a gente, vai um abraço para ele. Ele disse que, ó, comendo o morango, essa é boa, Oswaldinho. Ele gostou, viu, seu Salgadinho? Mas morango não é doce, né, Oswaldo?
1: Mas é gostoso.
0: Não, mas também não é salgado, né?
1: É azedinho. Muita vitamina também.
0: Morango é azedinho, né? É gostoso.
1: É.
0: Vamos com música então, ó. Vem aí, ó, Milionário José Rico, Paraná Querido. E o Edemir tá ligado também com a gente, ele e a Leti estão ligados lá no Poço Grande. O Edemir pediu aqui pra gente rodar o Som de Cristal com Joaquim e Manuel, Oswaldo.
1: Dona Nair Benevenuti.
0: Bem lembrado.
1: E a filha Cássia, que também estão ouvindo o programa. Vai, uma boa tarde pra elas.
0: Vamos com música então.
1: Vai.
0: Paraná querido, povo paranaense, aquele abraço.

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1: É, vamos lá então, 12 horas e 27 minutos. Recebi aqui alguns áudios legais aqui para depois a gente trazer no ar, mas antes vamos com nossos recados comerciais, né, Osvaldo?
2: Isso aí, para todo esse público querido que está nos ouvindo, Banana Preta está na mesa e vamos dando continuação ao programa,
1: né, Osvaldo, já? Você.
3: Errou!
1: É Banana Frita está na mesa, é Melodia Sertaneja, rapaz.
2: Meu Deus do céu, agora que. É sempre eu que faço errado, né, gente?
3: Ah, para!
1: Eu tento consertar os homens, mas às vezes eu erro mais ainda, né?
2: Ah, é?
1: É você que me confunde,
2: querida,
1: né?
2: Um abraço. Sempre bom as brincadeiras. Nós brincamos porque queremos muito bem esse nosso público ouvinte. Que Deus abençoe todos vocês, cada um que está com o seu rádio ligado, que Deus abençoe. E aqueles que não estão também merecem a bênção e a proteção divina.
1: Verdade. Ó, o Edemir aqui agradeceu a música e mandou um cesto aqui. Aí eu digo, mas o cesto para quê? Porque cestou, Osvaldo.
2: Quero ouvir.
1: Não, ele só mandou uma foto de um cesto e colocou cestou. É. Se é que você me entende, o que hoje a gíria é cestou, né?
2: Ah, cestou.
1: Mas não é do nosso tempo isso aí, né, Osvaldo? Isso é pra juventude, né?
2: Por que não do nosso tempo? Nós somos daquele tempo também, gente. É. Do tempo quando o arco-íris ainda era em preto e branco.
1: É, falando nisso, não sei se você viu, apareceu até na TV, lá na China, um rapaz aí bateu uma foto, não um vídeo, de um arco-íris circular, Osvaldo. Coisa mais linda. E aí ainda.
2: Isso é dificilmente acontecer. Precisa que tenha chuva na.
1: Isso.
2: Chuva fina.
1: Mas era uma montanha, né?
2: Ao redor da região.
1: Né? Ele falou, ele colocou aquele vídeo e dava de ver que ele estava tipo numa. Num cânion, né, Osvaldo? Era uma montanha. E aí era circular esse arco-íris e ainda colocaram que não era inteligência artificial, porque hoje tem que às vezes ter certeza que isso foi feito mesmo pela natureza ou foi o homem com a inteligência artificial, né?
2: É.
1: Mas bonito de se ver. Mas vamos aqui com os nossos recados comerciais, porque tem muitos pedidos aqui, Osvaldo.
2: Vamos atender, vamos então, atender o pessoal.
1: Sextou, mas amanhã é sábado, Osvaldo. 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
2: 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Que é muito inteligente, você falou a palavra agora, disse tudo feito na hora. O que que foi feito antes da hora?
1: Ah, Oswaldo, o que foi feito antes da hora? A ampulheta, né?
2: Não.
1: O que que foi feito antes da hora?
2: Ainda não.
1: Não, eu tô perguntando, que eu não sei.
2: É. O que foi feito antes da hora, Jean? É. O primeiro relógio.
1: Ah, mas é.
2: O primeiro relógio a ser construído no mundo foi feito antes da hora.
1: É, porque antes o pessoal contava o tempo no nascer e pôr do sol, né, Oswaldo?
2: É.
1: É, fazia assim. Mas depois também confundiu, né, com esse negócio do horário de verão, complicou a gente, Oswaldo. Nem a hora dava certo, né?
2: É verdade. É. Até os passarinhos se enganam. O galo, eu tenho um galo que canta de madrugada aí, que agora com o horário novo, quando tinha esses tempos, ele se enganava, não sabia mais que hora era.
1: O teu o galo canta também, é. Tá cantando fraco, né, Oswaldo?
2: É. Vamos pra música, Jean.
1: Deve ser pela idade, né, Oswaldo? O galo tá assim, né? Vou colocar música aqui. Então vamos lá com os alôs aqui. O pessoal já mandou aqui uns alôs legais. A Julieta, dona Julieta quer falar com a gente. Fala aí, dona Julieta.
3: Boa tarde.
1: Boa tarde.
3: Eu gostaria de oferecer uma música pro meu marido, pra minha cunhada, que mora na margem esquerda, Margarida, o João, da Rosa Branca. Obrigado, tá?
2: Eu adoro. Beleza, obrigado pra você. Beijo. Também.
1: Outro, dona Julieta, aquele abraço aí, o pessoal da margem esquerda. Tem só gente boa na margem esquerda, Oswaldo.
2: Sim, o que não é bom, eles não deixam vir pra cá.
1: É verdade, né? Você tá aí, né, na mais esquerda, Oswaldo?
2: Eu tô aqui, é. Mas precisei dar uma gorjeta pro diretor aí.
1: Os caras acham engraçado, né?
2: É boa, né, Jean?
1: Sim, pelo menos foi uma gorjeta boa, né, Oswaldo? Porque não foi qualquer um, não, né?
2: Uma coisa que chamou a atenção, né?
1: Pois é, pra deixar você ali, né? Foi muito grande essa gorjeta, né?
4: Foi.
2: Ô, meu!
1: Só pra ver, ó.
2: Parece Oswaldo,
1: a dona Hilda Gueder, tio. Acho que você conhece a dona Hilda, né?
2: Dona Hilda Gueder, conhece gente fina.
1: Ela quer falar aqui. Fala aí, dona Hilda, boa tarde.
5: Boa tarde, Oswaldinho.
2: Boa tarde.
5: Muita saudade aí do teu programa.
2: Olha aí, que bom. Lindo. A gente volta ao tamanho.
1: A dona Hilda quer saber de uma coisa. Fala aí, dona Hilda.
5: Gostaria de saber, né, o que você faz, né, para ficar tão alegre o teu programa. Então, eu penso a música do meu velho pai. Porque até então eu não tenho mais o meu pai.
2: Muito bonita
5: mãe.
2: Essa então, música ainda. Muito obrigado por lembrar esse nome aí. O meu pai já estava aí e não pode mais trabalhar, né?
1: Isso. Agora a dona Hilda perguntou, né? O que você faz assim para ser tão alegre aqui no programa, Oswaldo? Tem um segredo, alguma coisa?
2: É o alimento, Jean.
1: Tá certo, mas então me diga que alimento que você come assim pra ficar tão alegre.
2: É maracujá, bastante maracujá.
1: Tu diz que isso resolve,
2: é? A gente fica calminho.
1: É, tá certo, né? Mas maracujá, eu acho que você toma alguma coisa pra ficar muito alegre, né? A cachaça Moendão.
2: Não, uma vez ou outra uma colaboração com o Moendão lá, né?
1: Isso, é a biritinha. Se ser moderado não tem problema, né, Oswaldo?
2: Sim, moderado é normal. Precisa que ter os que bebem também para manter o plantador de cana.
1: Isso, não, precisa, né? E outra coisa, a cachaça já foi provada que nem o vinho, né? Se tomar sob medida, faz bem para a saúde, Oswaldo.
2: Sob medida, se tomar demais, faz mal. Cachaça, pois você não me aborreça. Desça pela barriga e não suba pela cabeça.
1: Mas se precisa de não dizer nada, né, Oswaldo? Até remédio, se tomar até errado remédio, demais.
2: Se tomar só um pouquinho. De acordo com o que o médico receita.
1: É
2: que
1: né?
2: nem outros produtos também. Tudo que é demais é veneno.
1: Então vamos trazendo aqui os pedidos. Então, primeiramente, então, a Rosa Branca, para atender aqui a nossa ouvinte que está ligadinha lá. Na margem esquerda, que é a Julieta, e depois então a dona Hilda pediu o velho pai.
2: Dona Hilda Guedes, vamos atender dona Hilda sim.
1: Vamos lá então. 12:37 agora. Dona Inês, aguarde aí, dona Rosa, já já.

0: 12h43, vamos lá rapidinho, Oswaldo, agora só com um bloco de pedido de ouvinte e depois a gente vem pro final do programa, Oswaldo.
1: Pura.
0: Oh, calma aí que eu não tinha ligado o teu botão aqui agora, agora foi minha culpa. Pode falar de novo, Oswaldo, apura, né?
1: Pode falar de novo, tô falando e levando um abraço para essa gente todo o Vale do Itajaí.
0: Ó, a dona Inês Sarmento tá ligada lá no Bateias, mandou aqui o alô pra gente. Fala aí, dona Inês.
2: Boa tarde, Jean. Aqui é Jean e Oswaldo. Aqui é a Inês. Gostaria de oferecer uma música para todos que estão ouvindo. Valsa das Flores. E sextou.
1: É muito,
2: né?
1: Bonita essa música, é com o Teixeirinha.
2: Vocês, tudo de bom.
0: Tudo de bom, é Teixeirinha, isso aí, Oswaldo. É, já tá aqui, já separei essa daqui também para atender. Antes eu tenho a dona Rosa Reiser, ela lá do bairro Lagoa, ela tá pedindo franguinho na panela, Oswaldo.
1: Também é bom, a hora é propícia, pra hora do meio-dia, muito bom. E os hoje eu queria mandar um alô, boa tarde, pro pessoal do litoral das praias, todas as praias aqui que estão escutando o nosso programa, Camboriú, Pissarras, Vara Velha, Penha, também toda a região aí.
0: É, um abraço. Ó, o pessoal lá de Itajaí, a Emanuele, tá mandando aqui mensagem lá do Campeche, Oswaldo, depois a gente vai atender no bloco final, tá certo, Emanuele? Fica aguardando
1: lá.
0: Mandar
1: uma boa tarde pro pessoal da Paciência.
0: Também.
1: Lá de perto da Itaipava, já é próximo a Itajaí.
0: Tem também ali a região do Arraial dos Cunha, né, Oswaldo?
1: Também a Arraial dos Cunha, toda aquela extensão aí.
0: Pro Morar 3, né, essa região ali de Itajaí, aquele abraço. Oswaldo, então, eles estão chegando aqui para cantar a música.
3: Alô, amigo ouvinte, você está bem? Você está curtindo o programa Melodia Sertaneja com os nossos amigos Oswaldo e Jean. E nós, César e Paulinho, também estamos aqui com vocês.
1: Salário bonito.
0: E cantam Franguinho na Panela. Aqui na Sentinela, só pra rimar, Oswaldo.

0: valsa das flores, mas dançar uma valsa é fácil, né, Oswaldo?
1: É isso aí, a valsa é uma das danças que mais bonita que tem. Quando um par, um casal sabe dançar bem, é bonito de ver.
0: Tanto é que num casamento a primeira dança é uma valsa, né, Oswaldo?
1: Isso aí.
0: É, todo casamento tem até a valsa dos noivos. É, mas vamos embora, né? Deu pra nossa bolinha hoje.
1: Até tem a valsa que vem e que vai, que mamãe quer dançar com o papai. Olha. Mas vamos embora, gente, que tá em cima da hora.
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1: 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A gente volta segunda-feira, se Deus quiser, a partir das 12 horas, com o programa Melodia Certo.
0: Tenho aqui que mandar um abraço ainda aqui, deixa eu ver quem é que tá ligado aqui, o Assídio da Itaipava, um abraço então para eles, pro Gandula, um alô pro Gandula também, pro Manzoca, pro Leco, pro José e pro Gemerson, lá da Cidade Nova, aquele abraço então para essa turma que mandou agora, José Altairichel, a Irichel, o Dedeco, né? A Sueli Bittencourt também, a Catarina, também tá ligadinha. A Catarina mandou um áudio, não sei se era para colocar no ar, não deu tempo de escutar. Vai agora então,
2: boa
0: fala aí,
2: tarde,
0: Catarina.
2: Ian e Oswaldo. Catarina, do Gasparinho.
0: Rua era para colocar no ar.
2: Hoje eu queria desejar um feliz aniversário para minha filha. Hoje ela faz 31 anos. Desejo tudo de bom, bastante saúde e felicidade e muito sucesso para ela. E dizer que eu amo muito. Tudo de bom para vocês da rádio ali. Um abraço. Fica com Deus, tá? Se for possível, vou dar a música Feliz Aniversário a ela.
0: Vamos colocar o Feliz Aniversário. A Tatiana Oliveira é aniversariante, a filha da Catarina. Parabéns. Obrigado,
1: beleza,
0: Catarina.
1: Parabéns, parabéns. Vamos embora, Jean.
0: Vamos embora. Agora já deu para nossa bolinha. Vamos trazendo então. Se ainda existe amor, quem tá pedindo lá no Campeche, que tá ligadinha lá ouvindo, é a Emanuele. Um abraço para Emanuele lá também. Pro seu Oscar e pra dona Jussara, que são ouvintes do programa. Tchau, tchau, Oswaldo, até segunda-feira.
1: Tchau, tchau, até segunda-feira. Tchau, pessoal.
0: Primeiro, então, se ainda existe amor, Lourenço e Lorival. Depois, os parabéns, então, pra aniversariante, a filha da dona Catarina. Felicidade.

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Um abraço aí a todo mundo, só pra completar aqui, um abraço mais uma vez para o Fábio, né? O Fábio falou que viu também o arco-íris, é, foi uma boa captura de imagem. E vamos então, Tatiane, a música dos parabéns tá chegando aqui pra você, a pedido da sua mãe Catarina. Tchau, tchau, bom final de semana a todos.

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1: Olá, ouvinte, tudo bem? Eu sou o Cadu Reis, repórter da Rede de Notícias Acaerte. E nesta semana vamos ouvir o presidente do sistema FAESC-SENAR, José Zeferino Pedroso. A Federação da Agricultura e Pecuária do Estado de Santa Catarina é a entidade sindical que representa os produtores rurais catarinenses. Como funciona esta organização, presidente?
2: Nós temos aí uma rede de sindicatos de produtores rurais, também conhecido como sindicatos rurais, que forma o nosso sistema sindical, que tem na base os sindicatos, tem a nível estadual a federação e culmina com o nosso órgão de cúpula, que é a Confederação Nacional da Agricultura e Pecuária do Brasil. Nós somos aqui os intermediários para receber as informações, os problemas que porventura surgem, sugestões e representar os sindicatos, que por suas vezes é formado por produtores rurais.
1: Também integra o sistema o Serviço Nacional de Aprendizagem Rural. O que faz o SENAR, presidente?
2: O SENAR é o nosso S do agronegócio. No início fazíamos cursos de curta duração, mas nós recorremos a Brasília, que nós gostaríamos de dar uma atenção maior, o nosso trabalho ser mais contundente lá na base, e aí surgiu a oportunidade. Nós desde 2016 vemos praticando, que é também dar uma assistência técnica e gerencial, no caso do setor produtivo, em diversos ramos de atividades aqui em Santa Catarina. Nosso forte é gado de corte, gado de leite, piscicultura, apicultura, fruticultura. Também iniciamos no turismo rural, que hoje está em franco desenvolvimento aqui em Santa Catarina.
1: Presidente, como funciona na prática este trabalho da assistência técnica e gerencial? E quais os resultados obtidos?
2: O nosso grupo é em média 30 produtores e tem um técnico que cuida desses 30 produtores com no mínimo uma visita mensal de 4 horas na casa do produtor para levar as informações técnicas e dar também informações, atender alguma solicitação dos nossos produtores. Uma atividade que se firmou, está trazendo ótimos resultados. Em todas as atividades nós temos uma grande satisfação de dizer que temos contribuído de maneira bastante contundente.
1: Este é o presidente do sistema FAESC-SENAR, José Zeferino Pedroso. Ficamos por aqui com o Minuto de Santa Catarina desta semana. Até logo.
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Estamos de volta com o Paredão da Sentinela 97.9 Sentinela FM. Vamos trazendo as músicas Gino e Gino, Pode Chamar Nós, Milionário Zé Rico, Nasci Pra Te Amar, Barros de Alencar, Olhos Tristes.

0: A hora certa para você, 13:13.
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1: 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E o Paradão continua por aqui. Milionário Zé Rico, a gangorra. Irmãs Passos, vitamina pra coroa. De Paulo e Paulino, presente de Natal.

0: hora certa para você, 13:24.
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0: Aqui na Sentinela, no Paradão, você pediu e vai ouvir Milionários é Rico, Milagre da Flecha, Banda Monte Carlo, Menino da Porteira, Grupo Deli Gaita, Trajetória de um Caxias.

0: Aqui na Sentinela, a hora certa para você, 13:34.
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1: É o Paradão aqui pela Sentinela do Vale. Dino Souza, pais e filhos, Gaúcho dos Fandangos, José e Maria, Banda Paixão da Avenida, Alimoa Louca.

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1: Mais música no Paradão, Canário e Passarinho, Ladrão de Galinha, Bento da Conceição, o mais perfeito, Zé Garoto e Timboré, Barriga Cheia.
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7: Fala, moçada, sintonizados, antenados em 97.9. Uma ótima tarde para você que está ligado conosco em Gaspar, em toda a região do Vale do Itajaí e também litoral norte de Santa Catarina. Uma ótima tarde para você que se liga com a gente também pelos aplicativos de internet. Muito prazer, eu sou Gil Dias, estou chegando com mais um Comando Popular, o programa que anima a sua tarde de segunda a sexta aqui pelas ondas da Sentinela FM. A partir de agora tem prêmio para você, tem a sua participação, tem informação, tem tudo que você gosta numa tarde bonita, mas hoje não tá tão bonito assim o tempo, né? Temperatura 21 graus aqui em Gaspar, Santa Catarina, tempo carrancudo. Será que chove ou não chove? Eu acho que não, né? É só tempo feio mesmo, mas temperatura até que agradável aqui na cidade Coração do Vale.
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7: A partir de agora, tô esperando a sua mensagem pelo 988-380192. Atenção, gente, olha só, tem dois prêmios que você não pode perder. Eu vou pedir para você, se você conseguir mandar um áudio, fica muito mais fácil, muito mais dinâmico o nosso bate-papo aqui pela Sentinela FM. Manda um áudio dizendo o seguinte: Gil, aqui é o fulano de tal bairro, manda para mim esses prêmios, beleza? Vamos combinar assim? Aí fica mais rápido, fácil, áudio tem que ser rapidão pra gente fazer a nossa comunicação dessa tarde de sexta-feira. Sexta-feira, dia 31 de julho de 2026. Temperatura 21 graus aqui no centro de Gaspar, Santa Catarina. 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Ó, a partir de agora, valendo pra você um filé duplo, mais uma linguiça artesanal da Casa das Carnes Petri, na Rua Luiz François, número 600, na margem esquerda. Gente, o Dia dos Pais está chegando no próximo fim de semana, e aí eu tenho pra você um kit de chocolate da Cacau Show pra você presentear o seu pai. Quer mais? Então bora lá, 988-380192. Seu áudio com seu nome e o bairro que você mora, mas é claro, se você de repente não quer mandar a mensagem falada, pode mandar escrita também com seu nome completo, bairro, cidade, para aproveitar a promoção. Muita música bonita, as top 50 do Brasil estão chegando aqui na Sentinela FM. É claro que você pode também pedir a sua música e oferecer para quem você quiser. Enquanto você não pede a sua, eu vou tocar a minha. Pra começar tem Cleiton Romário e Zé Neto e Cristiano. Não namora.

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1: Boa tarde, Gil. Manda esses prêmios pra mim, São Maria da Colônia. Obrigada.
2: Jorge Mateus.

Sentinela FM, 70 anos fazendo parte da sua história. Luiz Cláudio, Juliano e Jorge Matheus, não era eu. Antes teve Maiara e Maraísa, quem sente saudade sou eu. E abrindo bloco, Cleiton Romário, Zé Neto e Cristiano, não namora. Ó, tô esperando a sua mensagem. Valendo hoje um filé duplo, mais uma linguiça artesanal da Casa das Carnes Petri. Tem ainda um kit de chocolate da Cacau Show para o seu pai. Quer participar? Nome completo, bairro, cidade, para o 988-380192. Por favor, manda o seu áudio e diga aqui sou eu, quero ganhar esses brindes. E fale também o bairro que você mora, valeu? Intervalo começa, eu volto já já, segura aí. 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
1: Maravilha, gente, agora 14:20, seguimos em frente a Lucimar Jesus, lá de Brusque, veio buscar o presente dela, veio buscar um brinde, um relógio de parede que ela ganhou com o Léo Miglioli no contato com a cidade, veio aqui dar um oi pra gente. Que bom, fico feliz em receber você ouvinte, nossa ouvinte, você nosso ouvinte, que gosta da gente, que acompanha a nossa programação no dia a dia. Maravilha, gente, seguimos em frente com o melhor da música brasileira aqui no nosso Comando Popular. Vamos lá, valendo para você hoje um filé duplo, mais uma linguiça artesanal da Casa das Carnes Petri. Todo mundo participando e todo mundo querendo concorrer também ao prêmio da Cacau Show, né, gente? Hoje tem para você aquele kit de chocolates para você dar para o seu pai no Dia dos Pais da Cacau Show.
2: Boa tarde, Gil. Aqui sou eu. Quero ganhar esse kit. Tá bom? Ali é Machado de Gasparinho.
1: Tá bom, Lia? Beijo pra você, queridona. Seja bem-vinda e boa sorte. Tem áudio chegando, vamos ouvir.
3: Boa tarde, amigo Gil. Quero participar desse sorteio. Manda esses prêmios pra cá. Pedro Nicoletti, do bairro Mais Esquerda. Obrigado. Abraço, meu amigo.
1: Valeu, Pedro. Grande abraço, amigo.
4: Boa tarde. Sou o Robson Venturi do Gaspar Mirim. Gostaria de estar participando aí de todos os prêmios aí. Desejar uma ótima sexta-feira. Abençoados a todos aí, principalmente a você que está fazendo esse trabalho maravilhoso. E manda esse prêmio aí para nós aí. Valeu, um abraço.
1: Valeu, Robson. Abraço, minha amiga. Margarida Riffel, tá ligada na margem esquerda. Beijo para você, minha amiga. Seja bem-vinda.
5: Boa tarde, Gil. Sou a Lenita, do bairro Santa Terezinha. Manda esses prêmios para nós. Bom final de semana a todos. Toca uma música bem bonita.
1: Toca sim, Lenita. Beijo pra você. Boa sorte, minha amiga. Boa tarde, Gil. Quero participar dos sorteios. É a Maria Luísa Bornausen, do bairro Lagoa. Valeu, Maria. Beijo pra você, queridona.
6: Boa tarde, Gil. Mari Vaz, do bairro Coluninha. Me coloca no sorteio.
1: Valeu, Mari. Tá colocada no sorteio. Ana Carolina. Fala, Ana Carolina.
7: Boa tarde, Gil. Aqui é Ana Carolina de Ilhota. Quero participar do sorteio. Manda esse kit da Cacau Show pra mim presentear meu marido no Dia dos Pais. Uhul. Abraço, Gil.
1: Valeu, Ana. Abraço pra você, queridona.
8: Boa tarde, Judias. Aqui é a Sibeli Nicoletti do Alto Gasparinho. Manda esses prêmios pra nós aqui em cima no Alto Gasparinho. Bom final de semana.
1: Manda sim, Sibeli. Rosane Coradini Stiller tá ligada com a gente. Beijo pra você, pedindo Victor e Léo, depois eu toco pra você. A Rosana do Gasparinho, né, Rosane? Raquel Nicoletti do Macucos, tá ligada com a gente. Grande abraço, seja bem-vinda. Obrigado pelo carinho da sua audiência. Marcia Girardi, do Santa Terezinha, também tá participando. A Marli da Trindade tá com a gente na margem esquerda, pedindo Bruno Marrone. Depois eu toco pra você, Marli. A Mafaldina de Ávila, da margem esquerda. A Dilma Santos participando da margem esquerda. A Dilson Santos, meu amigo da margem esquerda, também participando. Grande abraço, obrigado. Seja bem-vindo aqui no nosso Comando Popular.
9: Boa tarde, Gil. Sou Otávio Nicoletti do Gasparinho. Quero participar do sorteio. Esse churrasco aí. E do chocolate. Obrigado, bom final de semana pra nós. Valeu,
1: Otávio. Churrasco com chocolate.

0: Boa tarde, Gil. Sou a Linda aqui do bairro Santa Terezinha. Manda pra mim esses prêmios pra nós saborear hoje de noite. Uma boa tarde a todos.
1: Boa tarde, Gil. Carlos do Barracão. Manda um abraço aqui pra minha esposa Andréia, pra Lia Machado e pra filha dela, Sola. E queria escutar, ouvir Gritos de Liberdade, Grupo Rodeio. E bota eu no sorteio aí também.
2: Boa tarde, Gil. Quero participar do sorteio dos prêmios de hoje à tarde. É Ivanete de Amaral, da cidade de Ilhota.
3: A Marli da Margem Esquerda pediu e está curtindo.

Platina FM, aqui só música boa, da música sertaneja, música gaúcha, bandinha, música popular brasileira, o rock and roll, toca de tudo aqui na Sentinela. Vamos mesclando para agradar o nosso público, que é imenso em Gaspar e toda a região do Vale do Itajaí, também litoral norte de Santa Catarina. Antes teve Bruno e Marrone, Mesa de Mulheres, e abrindo o bloco teve Guilherme Santiago e Daí. Ó, tô esperando a sua mensagem, valendo para você hoje uma premiação especial. Tem para você hoje um kit de chocolates da Cacau Show para o seu pai, e tem ainda um filé duplo, mais uma linguiça artesanal da Casa das Carnes Petri. Onde quer que você esteja, manda o seu áudio, manda a sua mensagem para o 988-380192. Prêmio bom, música boa, é aqui no Comando Popular. 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
12: Maravilha, gente. Seguimos em frente com o nosso Comando Popular, tocando o melhor da música brasileira e também a sua participação. Ó, valendo pra você hoje, dois prêmios imperdíveis. Tem pra você hoje aquele filé duplo, mais uma linguiça artesanal da Casa das Carnes Petri. E tem ainda pra você um kit de chocolates pra você presentear o seu pai no Dia dos Pais. Quer participar? Nome completo, bairro Cidade, para o 988-380192. Mande o seu áudio que fica muito mais rápido e fácil para você ganhar. Olha, gente, hoje tá fazendo aniversário hoje um grande amigo, esse garoto que eu conheci ele quando ele era bebê ainda, hein? Ele era bebezinho, hoje tá completando 24 anos, é o Arthur Deschamps. Alô, Arthur! Parabéns, meu garoto! Felicidade, muita paz, muita alegria, muita saúde. A Mary, sua mãe e seu pai, grande abraço e obrigado pelo carinho da audiência. O Arthur que vem nos acompanhando, eu conhecia ele, era criança e adolescente, de repente eu deixei de trabalhar em Blumenau, dei uma saída e apareci trabalhando em Gaspar. Quando eu fui ver, o Arthur já estava grande. Ele me procurou um dia numa festa de igreja aqui em Gaspar, eu acho que foi no Santa Terezinha. Ele, a sua mãe e seu pai, ele lembrava de mim com todo o carinho. Fico feliz, Arthur. Felicidade, meu garoto. Parabéns. Muitos anos de vida, Arthur. Parabéns, Arthur. Felicidade. Que Deus te ilumine sempre.

Figueira, o Robson tá com a gente também, a Marinalva, grande abraço, gente boa, sejam bem-vindas. Deixa eu ver aqui. Quero participar do sorteio, toca a música Pai de Menina do Ferrugem, pro meu marido Robson, que hoje completa 39 anos. Eu e as meninas te amamos muito. A Marinalva tá mandando pro Robson, que hoje está de aniversário, completando 39 anos. Alô, meu amigo Robson! Parabéns, meu amigo, parabéns, 39 anos, que maravilha. Fico feliz pelo seu aniversário também, nessa data tão especial. Carlos Felipe tá com a gente no bairro Figueira, Alex dos Santos também participando. Aqui a música não pode parar, Juliana pediu e está curtindo.

0: Ô Gil, boa tarde, aqui é eu. Manda esse brinde pra mim. A Rosinha Bittencourt da mão esquerda. Beijinhos.
1: E aí, é namoro ou sacanagem?

0: Boa tarde. Também gostaria de botar a Rosa Reis que ela voa. Gostaria de botar meus dois netos também no sorteio. Luca Reis e Arthur Reis.
1: Boa tarde, Gil. É Tânia Merlo, Águas Negras. Quero participar dos sorteios. Um abraço e um ótimo final de semana, Gil.

0: Sentinela na FM aqui, só música boa, 70 anos fazendo parte da sua história. Danilo e Davi, não mexe nas minhas gavetas. Antes teve banda Modelo, Namoro ou Sacanagem, e abrindo o bloco teve ABBA, Dancing Queen. Aqui a música que você gosta no nosso Comando Popular. Tem intervalo comercial rapidinho e eu volto já já trazendo mais música e também mais participações aqui no nosso Comando Popular. Segura aí. 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
8: Maravilha, gente, 14h58 aqui esperando a sua mensagem, ó, valendo pra você hoje um filé duplo, mais uma linguiçinha artesanal da Casa das Carnes Petri, tem ainda aquele kit de chocolate da Cacau Show. Quer participar? Manda o seu áudio, manda a sua mensagem para o 988-380192. Áudio rapidinho, aí fica mais fácil, consigo agilizar aqui, porque tem muitas mensagens pra gente colocar no ar e registrar aqui a sua participação. Bora lá, 988-380192. Agora tem Felipe Rodrigo. Ignora.

Boa tarde, Gil. Sou a Leonides do Gasparinho. Coloca no sorteio, fazendo favor. Um beijão e um bom final de semana para nós. Bastante saúde para nós. Obrigado.

0: Sentinela FM, aqui só música boa, banda Corpião e Marcos e Belucci, data especial, antes teve Felipe Rodrigo Ignora. Tô esperando a sua mensagem, bora lá, manda o seu áudio para a gente, 988-380192. Diga, Gil, manda esses brindes para mim. Eu sou fulano, eu sou fulano, moro aqui nesse bairro, moro aqui nessa cidade. Alô, Eduardo de Blumenau, tá ligado com a gente? Grande abraço, amigo, obrigado pelo carinho da sua audiência também. Aí na Loira Blumenau, eu perdi o mouse, cadê o mouse? Vem cá, mouse, vem cá comigo, cara. A Tiziana da Trindade tá ligada na margem esquerda, Aparecida Dutra do Santa Terezinha, o Paulo Soares do bairro Santa Terezinha, Andressa Félix do Gasparinho, o Valmir, o Jalmir, perdão, Jalmir Vermolen do Santa Terezinha também tá ligado com a gente, Aparecida Dutra do Santa Terezinha, beijo, seja bem-vinda, o Jalmir Vermolen, já falei, o Dair José Vanelli do Alto Gasparinho, também tá querendo faturar os brindes. O Marcos da Luz do Baú Baixo, grande abraço, amigo, seja bem-vindo. Tem um áudio chegando aqui de uma queridona, nossa amiga da Sentinela.
1: Boa tarde, Gil, meu grande amigo. Quero participar do sorteio, amigo. Bota o meu nome aí do Odemar. Vai que eu ganho esse brinde e presenteia pra mim, né? Meu Deus.
0: Já pensou?
1: Só Jesus, né, amigo? Sim. Bom final de semana pra nós todos, né, Gil? Valeu, amigão, um abraço de coração.
0: Valeu, amigona Elizabeth, beijo pra você, seja bem-vinda, bom fim de semana. Gilda Costetzer, o Antônio Carlos Costetzer e o Maicon Costetzer, eita, travou a língua, Costetzer, é sobrenome bonito, mas se não olhar bem não consegue ler. Alô, Lise, a Lise tá com a gente, família Costetzer no centro, né? Participando com a gente aqui do centro, a Lise também do centro tá participando, beijo menina, seja bem-vinda. O Alexandre Amorim lá da margem esquerda, tá com a gente ainda aqui, boa tarde, Gil, é o Mário Dickman do Santa Terezinha, fala Mário, tudo bem Mário? A Marlete Pereira Vieira, tá ligada no bairro Figueira, a neta Gabriela e também a irmã dela, a Maria Aparecida Pereira Vieira, a Luciana Vipio de Amorim da margem esquerda, a Maísa Vipio da margem esquerda também, o Jacó Rático Salgadinho, fala Salgadinho, só na boa Salgadinho, tudo certo meu amigo, boa sorte no sorteio. A Cláudia da Trindade, da margem esquerda, maridão Hugo Borges Varela também, a Maria Salete dos Santos, o Davi Dutra, fala Davi, o Davi tá faceiro aqui, ganhou um brinde, né Davi? Garotão tem 10 anos, teve aqui garoto bonitão, viu? Simpático, esperto, veio buscar um brinde ontem aqui na Sentinela FM. Valeu Davi, beijo pra você, abraço garotão. 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
0: Uma ótima tarde para você que está ligado na Sentinela FM nesta sexta-feira. 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
0: Agora 15:15, temperatura 21 graus. Boa tarde, Gaspar. Boa tarde, Santa Catarina. Rio Negro e Solimões.

Gil, boa tarde, tudo bem? É Tere França do Alto Gasparinho, quero participar desses sorteios. Eu estou com o pé frio, não estou ganhando nada ultimamente, manda esse brinde pra mim. Tô com a música com Zé Neto e Cristiano, beijo, ótima

0: Sentinela FM, aqui só música boa no Comando Popular. Zé Neto e Cristiano, resumindo, antes teve pra você Rio Negro e Solimões. Rio Negro e Solimões é uma música sensacional. Cowboy Comentador. Tô esperando a sua mensagem, viu? 988-380192, valendo um filé duplo, mais uma linguiça artesanal da Casa das Carnes Petri. E tem para você ainda aquele kit de chocolates para você presentear o seu paizão no Dia dos Pais, que será no domingo que vem. Já pensou? Seu pai ganhar aquele chocolate da Cacau Show? Bora lá mandar o seu recado agora e aproveitar essa promoção especial.
1: Boa tarde, tudo bom? Gostaria de participar do sorteio. Moro no bairro Santa Terezinha. Meu nome é Ivonete.
0: Valeu, Ivonete. Beijo pra você, minha amiga. Seja bem-vinda e boa sorte aqui nos sorteios também.
2: Boa tarde, Gil. Adriano aqui do Alto Baú, Maria da Joelma. Manda esse brinde pra nós aí. Valeu, um abraço. Ótima sexta-feira a todos aí.
0: Valeu, Adriano, do Alto Baú aí, sim, né, meu amigo? Um abraço, seja bem-vindo, boa sorte aqui no sorteio também. A Marli Santos, da Margem Esquerda, tá participando também. Beijo pra você, seja bem-vinda. A Joelma, do Arraial do Ouro. Fala, Joelma. Beijo pra você também. Tá participando. A Nilson Moratelli tá participando com a gente do Gaspar Mirim, a Maristela da Costa do bairro Lagoa, a Rosilé dos Santos, fala Rose, do Santa Terezinha, boa sorte, a Laíde Soares tá com a gente no Alto Gasparinho, Antônio Stiller da Margem Esquerda, o Ronaldo César Vieira do Santa Terezinha e muita, muita gente que ainda nem cheguei perto do nome. 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
1: Agora 15h23, seguimos em frente com o nosso Comando Popular. Galera participando, muita gente querendo levar o filé duplo, mais a linguiça artesanal. E ainda tem para você aquele kit de chocolate para você presentear o seu pai no Dia dos Pais. Essa promoção tá imperdível. Bora lá, 988-380192. Manda o seu áudio rapidinho que fica mais fácil de você participar. Não esqueça, nome completo, bairro, cidade que você mora. Galera ligada com a gente, deixa eu ver aqui, a Irichel tá com a gente no bairro Gasparinha, Juscelino Dickma do Santa Terezinha, Rafaela Zambon do bairro Figueira, a Iracema Felipe também tá com a gente no bairro Figueira, Iracema, bairro Coloninha, né? Iracema, beijo pra você, bom fim de semana, minha amiga, seja bem-vinda. Andréa Marasque do bairro Barracão, a Solange Terezinha deixa do bairro Figueira, a Luzia Isabel Vipel também participando lá do Baú Central e também a Amanda Cristina Adão do Baú Baixo, Edenilson de Ávila Nicolete, tá participando da margem esquerda, a Edinaldo do Baú Baixo, o Guilherme Deixamos do bairro Figueira, tem ainda aqui, boa tarde Gil, Leandro Deixamos participando do bairro Gaspar Grande. Alô Leandro, abraço amigão, bom fim de semana. Boa tarde Gil, gostaria de participar dos sorteios, é a Terezinha Caon do Santa Terezinha, a Ivone Deixamos da margem esquerda, tá ligada com a gente, grande abraço, seja bem-vinda e obrigado pelo carinho da sua audiência.
2: Boa tarde, Gil. Manda esses brindes aí pra mim.
1: Tá bom, minha amiga, mando sim, torce aí que pode chegar pra você, todo mundo tá concorrendo, vale a pena você mandar o seu recado também.
3: Boa tarde, Gil, tudo bem? A Mariana aqui do Santa Terezinha, manda esse churrasco pra cá, domingo daí é só botar na grelha e de boa, e daí tirar uma soneca de tarde, toca uma música do Gustavo Lima, pode ser qualquer uma, tá bom? Mais uma boa.
1: Fala Marione, que tal essa? Homem de Família, aí sim, né?

0: Boa tarde, Gil. Estamos na boleia aqui por Itajaí fazendo umas entregas e ouvindo você aí dentro da cabina do caminhão. Coloca nós no sorteio aí pra ver o que nós vamos levar hoje. E manda uma música pra nós. Sextou, né? Coloca aí. Pode ser Ana Castela. Ela beijava todo mundo.
1: Vai, boiadeiro!
2: Alô, Alberto Darão, levanta o som, amigo. Em Goiânia,

0: sim, nada mais, nada menos que o Guilherme e Ana Castela. Todo mundo menos eu, pedido do Alberto Darão, que mora no bairro Bateias, é caminhoneiro, tá circulando lá por Itajaí, no litoral norte de Santa Catarina. Pensa no trânsito aí, Itajaí, né? Alberto, imagina só. Itajaí hoje, sexta-feira, todas as cidades se agitam e Itajaí não é diferente, né? Cidade portuária, trânsito na 101, que é uma loucura, tava vendo hoje na TV de meio-dia, trânsito parado na 101 em Itajaí, e aí os entroncamentos, né? Quem vai a Brusque, quem vem a Gaspar, quem vem a Ilhota, vai pro litoral norte, vai em direção ao sul do estado, é a nossa querida Itajaí, a cidade que mais fatura no estado de Santa Catarina, sabia? É o maior PIB de Santa Catarina, querida Itajaí. Antes teve aqui também Gustavo Lima, Homem de Família. Alberto tá escrevendo aqui, escreve aí, Alberto, que depois a rede falou verdade, Gil, imagina só, atenção, amigão aí, fica ligado, que você caminhoneiro, você motorista, está nos levando de carona, um grande abraço e obrigado pelo carinho também da sua audiência. 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
1: Agora 15:38, vamos conferir aqui as principais notícias de Gaspar e também do Vale do Itajaí de Santa Catarina nesta sexta-feira. No portal radiosentinela.com.br, Frei Haroldo participará da missa festiva de Santo Agostinho no Macuco no dia 30 de agosto. Motociclista fica gravemente ferido após colidir contra muro na rua Frei Solano. Portal cruzeirodovale.com.br, missa com o bispo e pirão com linguiça marcam o primeiro dia de festa de Bom Jesus em Gaspar. Prefeitura vai desapropriar terreno da sociedade Carijós, na margem esquerda, para construir novo CDI lá no bairro. Olha só que notícia para a margem esquerda. No portal O Blumenauense, destaques de hoje. Lei Pix Pensão Alimentícia cria débito automático e impede cancelamento sem ordem judicial. Ainda no portal G1SC, destaques desta sexta-feira: estragos após ventos de quase 100 km por hora e granizo levam cidades de Santa Catarina a decretar situação de emergência. Professora tenta entrar em prédio com drogas e fumo escondidos na roupa. Cão é resgatado com vida após passar 20 horas sobre escombros de muro lá na cidade de Concórdia, no Alto Uruguai. E aí, meu amigo, já mandou a mensagem? Minha amiga, já mandou a mensagem? Não mandou ainda? Bora lá que dá tempo, viu? Tem pra você hoje filé duplo, mais linguiça artesanal da Casa das Carnes Petri e ainda tem chocolate da Cacau Show.

0: Sentinela FM, Zé Neto e Cristiano, cadeira cativa. Antes teve Fernando e Sorocaba, o que você vai fazer? Vamos ao WhatsApp, o pessoal tá mandando um recado pra gente. O meu mouse tá perdendo sentido aqui. Será que a pilha tá indo pro bom? Alô, produção, olha o mouse pra mim aqui. Sem o mouse eu não trabalho. Alô, Celinho, tá ligado com a gente? Abraço, meu amigo. José Altair Shell do Gasparinho, a Bernadette Schmidt do Belchor Central, também tá participando com a gente, seja bem-vinda. A Milene Andréa Schmidt, ligada com a gente, beijo pra você, seja bem-vinda. A Joema do Arraial do Ouro, não esquece de mim e do meu marido. Não, não vai esquecer, não. Capaz mesmo, Joema, que eu vou esquecer. A Sidneia Moratelli, alô, Sidneia, seja bem-vinda. Ó, tão até me ligando aqui, é o robô da operadora, ligando pra rádio. A Lucimar Jesus, fala, Lucimar. Lucimar esteve aqui com a gente, lá de Brusque, nossa querida ouvinte, vou ter que atender esse telefone aqui. Atender não, desligar, né? A operadora liga e não fala nada, né? Já pensou? Ligando no telefone fixo, a Lucimar esteve aqui pegando seu relógio de parede. Obrigado pelo presente também, Lucimar. Beijo no coração e bom fim de semana. A Marcelene de Brito tá ligada com a gente. Alô, Marcelene. Beijo pra você, minha amiga. Seja bem-vinda também. O Gaspar Menin está o Lírio Moratelli, Ângela Girardi do Santa Terezinha, Yolanda Stiller e o José Amarildo da Silva na Rua do Turpofo, ligados com a gente. A Maria Luiz está com a gente também, participando. A Yasmin e o Thiago participando com a gente, sejam bem-vindos. Arlete de Oliveira, ligada com a gente no Gaspar Grande. O Jorge dos Santos do bairro Figueira. A Ana Guessa do Belchor Baixo, sejam todos bem-vindos e obrigado pelo carinho da audiência. O Tarcísio, fala, Tarcísio, mandou um recado pra gente aqui.
1: Boa tarde, Gil, meu nome é Pietro, eu queria participar do sorteio, bairro Santa Terezinha.
2: Boa tarde, Gil, meu nome é Heitor, no bairro Santa Terezinha. Gostaria de participar no sorteio do churrasco e da Cacau Show.
0: Tá bom, queridão. Ah, o telefone, o WhatsApp é do Tarcísio. A gurizada pegou o celular e mandou recado. Vai que eles ganham, viu, Tarcísio? Vão te lograr aqui.
3: Boa tarde, Gil.
0: Boa tarde, Terezinha. Bem, Terezinha. Joyce tá com a gente. A Joyce Schneider do bairro Santa Terezinha. Joyce Schneider. A Roseli Cristina também tá. Kutchar tá ligada com a gente no bairro Batês. Obrigado, Joseli. Seja bem-vinda. Boa tarde, Gil. Sou o Edir do bairro Santa Terezinha. A Claudete da Trindade. Fala, Claudete. Claudete.
4: Boa tarde, Gil. É Claudete da Trindade, aqui do Poço Grande. Quero participar do prêmio do churrasco.
0: Valeu, Claudete. Beijo pra você. 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
1: Agora 15h53, gente, antes de encerrar, atenção, foi encontrado no bairro Santa Terezinha o documento de identidade de Samuel Macedo dos Santos. O documento está na Delegacia de Polícia Civil, aqui em Gaspar. Atenção, se você conhece o Samuel Macedo dos Santos, a identidade dele foi encontrada no bairro Santa Terezinha, em um prédio no Santa Terezinha, e a pessoa entregou lá na Delegacia de Polícia. Lembrando que aqui na rádio a gente não pode mais receber documentos. Somente esses documentos precisam ficar junto à Delegacia de Polícia. A gente pode somente anunciar, né, para que o pessoal encontre. Beleza, gente? Espero que todo mundo entenda. Vamos ao sorteio, pessoal. Todo mundo participando. Olha, se eu não citei o seu nome, não fique triste, porque foram muitas participações, né? Olha aqui, o Edir do Santa Terezinha, última participação aqui, rapidão. E a gente não consegue citar o nome de todo mundo, né? 2 horas de programa, tem música, tem comercial, tem bate-papo, tem mensagem. Deixa eu ver aqui, vamos lá, o sorteador trabalhando. Primeiramente, valendo o kit do Cacá, da Cacau Show, chocolates para o Dia dos Pais. Deixa eu ver aqui, atenção, 47-99675, final 70. Cidiane Moratelli. Alô, Cidiane. Parabéns, Cidiane. Aí sim, né? Chocolate da Cacau Show. Agora vamos ver quem vai faturar o filé duplo mais a linguiçinha artesanal da Casa das Carnes Petri. 47-99253, final 44. É o Fábio do Santa Terezinha. Alô, Fábio. Parabéns, amigo. Aí sim, vai churrasquear com a Sentinela FM, a Casa das Carnes Petri. Gente, é você que esteve com a gente. Muito obrigado pelo carinho da sua audiência, da sua preferência. Fique com Deus. Bom fim de semana, se cuide. 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Grande abraço, bom fim de semana, se beber não dirija, e olha só, a gente volta na segunda-feira a partir das 14 horas com muita música bonita aqui no nosso Comando Popular, e é claro também a sua participação para você que está sempre participando com a gente. A Milene do Bioshore pediu para encerrar, né, Milene? É o Victor e Léo, só um pedacinho.
2: Sim, passando energia a todo mundo com a gente. Pra ficar bonito.
1: Segue a gente, @Sentinela do Vale e @Gil Pereira Dias.

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3: Sextou, meu povo querido, Show de Bandas tá no ar nesta super sexta-feira, meu Deus do céu, né? Ai, ai, ai, que coisa boa, chegou a sexta-feira e o Show de Bandas trazendo pra você as melhores do bailão, a partir de agora até às 6, até 18 horas, pra você que tá ligado na 97.9, é a Sentinela FM pra toda a região do Vale e do Litoral. Eu sou Robson Krause, claro, trazendo pra você o Show de Bandas de sexta-feira, ô fim de semana, seu lindo, que coisa boa! Então fica com a gente, trazendo pra você as melhores do bailão, pra você ligado até 6 horas da tarde, 18 horas, aqui no Show de Bandas. Um abraço aos apoiadores, patrocinadores e você que se liga em 97.9 aqui na Sentinela. Show de Bandas de sexta chegou, simbora meu povo, a música boa chegando, sextou!

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1: Show de Bandas 4:14.

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0: Tudo isso e muito mais é Show de Bandas, que tá com você aqui nas ondas da 97.9, a sua Sentinela FM. Um grande abraço, muito obrigado pra você que tá ligado com a gente e vai com a gente, né? Até às 18 horas, com muita música boa que temos pra você ainda aqui no Show de Bandas. Ó, mais música chegando aqui no Show de Bandas no seu fim de tarde.

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1: Show de Bandas 4:32.

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14: A música do bailão há mais de 20 anos tem endereço certo. É aqui no Show de Bandas. Você curte o melhor da essência do bailão do sul do Brasil. A gente dispara pra você, você curte, você interage, você participa, faz com a gente mais de 20 anos, juntinhos, trazendo música boa pra toda Gaspar e toda a região do Vale do Itajaí, através das ondas da Sentinela FM. Forte abraço pra você. Olha a música boa chegando aqui, ó. Chegando música boa, mais um bloco de música boa do bailão. No show de bandas desta tarde.
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1: Show de bandas 4:48.

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6: Show de bandas aqui na Sentinela FM, pra você que tá ligado. Obrigado mais uma vez por sua audiência, pra você que tá ligado, pra você que escolhe a gente, né? Pra ser seu companheiro no fim de tarde, pra curtir música boa do bailão, isso é o show de bandas. Muito obrigado pra você que tá ligado com a gente e curtindo as melhores do bailão. Música boa não para aqui no show de bandas. Disparamos mais um bloco de boa música por aqui.

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1: Show de Bandas 5 e 6.

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O seu fim de tarde com música do bailão. Você já sabe, é show de bandas, né? Pra você que tá ligado com a gente, grande abraço, bom fim de tarde. Muito obrigado pra você que tá ligado com a gente, sempre, né? Sempre curtindo o nosso programa, curtindo a nossa programação. Muito obrigado pra você que tá sempre ligado, tá certo? E ó, chega a música boa, né? Música boa não para de tocar aqui no seu show de bandas, no seu fim de tarde, aqui na Sentinela FM.

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2: Show de Bandas 5:18.

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7: Você curte o Show de Bandas aqui na Sentinela FM. Bom fim de tarde para você que tá ligado com a gente. Um grande abraço. Obrigado pela sua audiência e sempre a sua participação com a gente, né? Música boa, você sabe, tem endereço certo, é o Show de Bandas, para você que curte música do bailão há mais de 20 anos. Muita música boa para você curtir aqui no Show de Bandas. Vambora, mais música.

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1: Show de Bandas, 5:34.

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9: Um show de bandas no seu fim de tarde, para você que tá ligado com a gente. Há mais de 20 anos, a gente traz para você o que há de melhor no bailão. Tantas transformações do bailão e a gente traz sempre tudo para você curtir sempre os lançamentos e também aquelas músicas que são hits eternos. Então vamos lá de música boa, aqui no show de bandas do fim de tarde da Sentinela FM.

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1: Show de bandas, 5:45.

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2: Nosso show de banda chega ao fim nesta tarde. Para você que se ligou, muito, muito, muito obrigado. Amanhã, encontro marcado por aqui nas melhores do bailão. Um abraço e até lá.

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5: Louvado nosso Senhor Jesus Cristo, para sempre seja louvado. Caríssimos irmãos e irmãs, paz e bem. Que alegria estamos novamente unidos em oração, em família. Saudemos a Santíssima Trindade, em nome do Pai, do Filho, do Espírito Santo. Amém. Coloquemos nas mãos de Nossa Senhora, chegando ao coração de Jesus, as nossas preces, nossos pedidos. Rezemos pelos enfermos, pelas vocações sacerdotais e religiosas. Rezemos pelas famílias, crianças e jovens. O anjo do Senhor anunciou a Maria e ela concebeu do Espírito Santo. Eis aqui a serva do Senhor, faça-se em mim segundo a vossa palavra. E o Verbo divino se fez carne e habitou entre nós. Ave Maria, cheia de graça, o Senhor é convosco. Bendita sois vós entre as mulheres e bendito é o fruto vosso ventre, Jesus. Santa Maria, Mãe de Deus, rogai por nós, pecadores, agora e na hora de nossa morte. Amém. Rogai por nós, Santa Mãe de Deus, para que sejamos dignos das promessas de Cristo. Nossa Senhora Auxiliadora, rogai por nós. Oremos. Infundi, Senhor, nós os pedimos, a vossa graça em nossas almas, para que nós, que pela anunciação do anjo, chegamos ao conhecimento da encarnação de Jesus Cristo, vosso Filho, pela sua paixão e morte de cruz, cheguemos à glória da ressurreição, pelo mesmo Cristo, Senhor nosso. Amém. Glória ao Pai, ao Filho e ao Espírito Santo, como era no princípio, agora e sempre. Amém. Estamos finalizando o mês de julho que dedicamos ao precioso sangue de Jesus. E a Igreja recorda a cada um de nós que foi pelo precioso sangue de Jesus, derramado por amor, que fomos salvos. Agora já não somos mais escravos, porque o Filho de Deus nos fez de novo filhos. A cruz externizou-se, trazendo até nós, através dos séculos e da história, o sangue divino que nos lava e nos redime. O pecado está vencido, a morte também. São Pedro, designado por Jesus como seu sucessor, nos diz: sabeis que não foi por bens parecíveis como prata e ouro que fostes resgatados de vossa maneira de viver, mas pelo precioso sangue de Cristo. Rezemos. Jesus, acreditamos que seu sangue não pôde ter sido derramado inutilmente e que um dia a humanidade será uma verdadeira família de irmãos que se amam. Que assim seja. Amém. Momento agora da palavra de Deus. Pedimos a presença do Espírito Santo para ouvir, meditar, entender bem no nosso coração o que Jesus quer nos ensinar. Rezemos. Ó Espírito Santo, amor do Pai e do Filho, inspirai-me o que eu devo pensar, o que eu devo dizer, como devo dizer, o que devo calar, o que devo escrever, como devo agir, o que devo fazer para obter a vossa glória, o bem das almas e a minha própria santificação. Amém. Proclamação do Evangelho de Jesus Cristo, segundo Mateus, capítulo 13, versículos 54 a 58. Glória a vós, Senhor. Jesus voltou para sua terra, ensinava as pessoas na sinagoga, de modo que ficavam admiradas. Diziam: de onde vem essa sabedoria, esses milagres? Esse homem não é o filho do carpinteiro? Sua mãe não se chama Maria e seus irmãos não são Tiago, José, Simão e Judas? E suas irmãs não moram conosco? Então, de onde vem tudo isso? E ficaram escandalizados por causa de Jesus. Mas Jesus disse: um profeta só não é estimado em sua própria pátria e em sua família. E Jesus não fez muitos milagres ali por causa da falta de fé deles. Palavra da salvação. Glória a vós, Senhor. E Jesus disse que não fez muitos milagres pela falta de fé. Imaginamos os milagres de Jesus como golpes de força para vencer a incredulidade de seus ouvintes. Parece que não é bem assim. O milagre é parte de um diálogo que só vai adiante quando uma palavra inicial de Deus é bem acolhida, de modo que se dê o encontro, o milagre possa vir aprofundar a manifestação divina. O milagre não leva ninguém à fé, é a resposta de Deus quando acolhido. Amém? Louvado seja o nosso Senhor Jesus Cristo, para sempre seja louvado. Música.

neste ano da família, vivido pela Diocese de Blumenau, unamo-nos em oração pelas famílias. Jesus, Maria e José, em vós contemplamos o esplendor do verdadeiro amor. Confiantes a vós, nos consagramos. Sagrada Família de Nazaré, tornai também as nossas famílias lugares de comunhão e cenáculos de oração, autênticas escolas do Evangelho e pequenas igrejas domésticas. Sagrada Família de Nazaré, que nunca mais haja nas famílias episódios de violência e fechamento e divisão, e quem tiver sido ferido ou escandalizado seja rapidamente consolado e curado. Sagrada Família de Nazaré, fazei que todos nós tornemos conscientes do caráter sagrado e inviolável da família, de sua beleza no projeto de Deus. Jesus, Maria e José, ouvi-nos e acolhei a nossa súplica. Amém. O Senhor esteja convosco, Ele está no meio de nós. A nossa proteção está no nome do Senhor, que fez o céu e a terra. O Senhor Jesus Cristo esteja contigo para te proteger, esteja à tua frente para te conduzir, atrás de ti para te guardar, e que Ele olhe por ti, te conserve e te abençoe. E a bênção do Deus Todo-Poderoso desça sobre todos nós e permaneça para sempre. Em nome do Pai, do Filho e do Espírito Santo. Amém. Abençoada noite para você e sua família. E salve.

0: Você ouviu pela Rádio Sentinela a oração da Ave Maria.
1: Maria, minha mãe, Maria.
0: Bom final de tarde a todos.
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8: 18 horas, 13 minutos.

0: legal, gente. 18 horas com mais 13 minutos. Estão chegando nesta noite de sexta-feira. A tão esperada sexta-feira chegou. É, hoje é o último dia do mês de julho. É a esperança aí no mês de agosto, né? Principalmente a primeira semana. É aquelas niclas, né?
1: E o Pix, nada ainda.
0: Ah, pois é. Aí falou em Pix, aqui na rádio. Aí, olha só.
1: Alô, bem-vindo.
0: É, nosso diretor aí, rapaz. Ele é o responsável pelo Pix.
2: E aquele Pix sai hoje.
0: É, amanhã logo o CD tá por aqui, né? Certamente vai conversar comigo de perto, né? De pé de ouvido, né? 18 horas, 14 minutos. Muito boa noite pra você ligado com a gente, obrigado pela companhia. Pra você que já encerrou a sua semana de trabalho, seu mês de julho também de trabalho, já está na poltrona, não é verdade? Os pezões para riba, descansando o corpinho, então. Obrigado, viu? Pra você que está no seu local de trabalho, igual eu aqui também, na peleia, até mais tarde. Muito obrigado pela companhia. Você do posto de gasolina, os guardas noturnos, pessoal das facções, pessoal dos bares da cidade, lanchonete, restaurantes. Pra você do volante, também obrigado pela carona. E os internautas nos quatro cantos do planeta, com som e imagem. A todos vocês, uma hora.

18 horas, calma, 16 minutos. 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
18:20, 18:20, pois é, hoje é o último dia do mês de julho. É, e a partir de agora você acompanha as manchetes que movimentou o mundo esportivo. Nesta sexta-feira você acompanha aqui na 97.9 FM.

cena lamentável, árbitro é agredido com socos e chutes após final do futsal. Isso lá no Amazonas. Capital gaúcha, Grêmio recusa a investida do Corinthians por Wagner.

Futebol Internacional, goleiro Vozinha, ex-Cabo Verde, dá balão no Colo-Colo e negocia com o clube do Marrocos. Capital Mineira com futuro indefinido pro Cruzeiro, William revela drama familiar. Copa do Brasil começa amanhã, os jogos das oitavas de final.

aqui no município de Gaspar, Clube Atlético Tupi divulga feijoada dia 8 de agosto. São 18h22. 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As informações do mundo do esporte. Boa noite. São 18h24. Pois é, é notícia fresquinha chegando aqui ao nosso departamento de esportes. Eu havia trazido essa semana uma manchete, uma matéria sobre o goleiro Vozinha, né, do Cabo Verde, a seleção do Cabo Verde, que parou aí o ataque da Espanha e também da Argentina. Pois é, ele deu o nó no Colo-Colo, né? Ele fez uma tramóia por lá, viu? É verdade. Goleiro Vozinha, sensação do Cabo Verde na Copa do Mundo 2026, está perto de acertar com o Bicane do Marrocos. O jogador de 40 anos chegou a ser anunciado pelo Colo-Colo do Chile. Isso nos últimos dias, mas mudou os planos e agora negocia o detalhe finais para defender a equipe marroquina. Segundo informações da imprensa lá de Marrocos. Vozinha foi anunciado pelo Colo-Colo na noite da última sexta-feira. Através das redes sociais, o clube chileno colocou uma foto com um bem-vindo. Te esperamos no estádio Monumental. No entanto, nos últimos dias, o goleiro adiou pela terceira vez sua chegada ao Chile, causando incerteza sobre o acerto. Inicialmente, a expectativa era que Vozinha chegasse a Santiago na terça-feira, capital chilena. Depois do desembarque foi remarcado para quarta, mas o cronograma precisou ser alterado novamente. O goleiro ainda chegou a ser esperado na última quinta-feira, portanto, ontem, mas também não desembarcou na cidade. Agora a Vozinha é esperada em Marrocos para assinar o contrato. O time marroquino tem negociações avançadas com o técnico budista que comandou o Cabo Verde no Mundial. E após assinar com o comandante, o clube fará uma proposta oficial ao jogador. Segundo o jornal marroquino, Vozinha aguarda a proposta para definir seu futuro. Então, Vozinha, que jogou, defendeu a Copa do Mundo pelo Cabo Verde, deu nó ali no Colo-Colo, rapaz, do futebol chileno, e acabou acertando com o clube lá de Marrocos. É o Berkan, lá de Marrocos, deve defender a equipe no futebol marroquino até final de 2027. Capital mineira, William abre o jogo sobre o drama familiar em meia ausência no Cruzeiro, futuro indefinido. 3 meses depois da última partida como titular, o William retornou aos 11 iniciais do Cruzeiro, lateral que foi principal nome ao lado do lado direito. Em outras temporadas tem sido reserva de Fagner. Em meio a isso, ainda sofreu um drama familiar com o filho em estado grave na UTI em Porto Alegre, capital gaúcha. Foram dias difíceis, o jogador ficou afastado do clube e com receio do que seria o futuro. Eu nunca falei isso, quando a gente se abre, claro que tem pessoas muito boas que acabam falando coisas boas para a gente, mas também tem pessoas ruins. Isso é a verdade, viu, William? E aquele camarada que bate nas tuas costas, rapaz, mas é o teu pior inimigo, aquele tapinha mais falso do mundo, viu? Nós jogadores ficamos com medo de abrir nossa vida pessoal, mas realmente pensei um momento muito complicado com o meu filho.
Copinha do lateral, Pedrinho tem uma deficiência e passou por complicações em maio. Na época, o William estava concentrado para o jogo contra o Bahia em Salvador, mas foi liberado para ficar com a família enquanto o filho se recuperava. Ele voltou aos gramados contra o Internacional, também ganhou minutos diante do Botafogo e foi titular da vitória sobre o Coritiba. A gente venceu depois de muito tempo, praticamente 2 meses e alguns dias no hospital. E é onde tive bastante tempo para pensar também e estar com ele. Então, fico muito feliz que ele está bem, está em casa, está muito melhor do que ele estava antes. Isso dá uma tranquilidade a mais. Acho que todo pai sentiria isso. Finalizou o lateral direito da equipe do Cruzeiro, William.

Eu vou até a capital gaúcha. Olha só, o Grêmio recusa investida do Corinthians pelo zagueiro, o Wagner Leonardo. O Corinthians fez contato com o Grêmio para tentar empréstimo do zagueiro Wagner Leonardo. Por enquanto, a decisão do clube gaúcho é de manter o jogador, considerado nos planos dos bastidores do tricolor gaúcho. Por outro lado, uma negociação que envolve Wagner Leonardo não está descartada, em especial se a proposta for de venda. Uma troca de jogadores com o Corinthians chegou a ser cogitada nos bastidores da equipe do Grêmio. Ao mesmo tempo, o clube de São Paulo ainda está punido com 3 transfer bans e não pode registrar novos jogadores, conforme apurou pela reportagem. O interesse do defensor não é recente, não. A consulta do Corinthians por Wagner Leonardo foi inicialmente divulgada, isso há um mês atrás, pela imprensa paulista.

0: trazer uma informação também aqui, olha só, primeiro campo de futebol do Brasil fica em um vilarejo e nunca recebeu jogo oficial em 132 anos. Aonde é isso aí, hein? Entre trilhos e vagões abandonados, uma estrada de terra liga o trânsito e o caos de São Paulo a um vilarejo com apenas 750 moradores, que preserva há 134 anos o pontapé inicial de uma das maiores paixões do brasileiro, o futebol, claro. Na vila de Paranapaí, rapaz, Paranapaicaba, hein? Paranaicaba, olha só o nome, hein? Situada em Santo André, o primeiro campo oficial de futebol do Brasil ficou escondido em meio a uma arquitetura tipicamente londrina, com direito a uma réplica do Big Ben, cartão postal da capital da Inglaterra, e das praticamente iguais que cercam a primeira estação ferroviária do Brasil. A ferroviária, aliás, ajuda a explicar por que o local quase inabitado hoje ostenta um dos metros quadrados mais importantes da história do esporte preferido dos brasileiros. Em 1894, Charles Miller retornava de uma temporada de estudos da Inglaterra com um livro de regras, uniformes, duas bolas, uma chuteira e a missão de difundir e popularizar o futebol do Brasil. Pouco depois, o primeiro campo do Brasil foi desenhado com 92 metros de comprimento e 52 metros de largura, através de madeira e uma grama aparada, tornaram o local apto para implementação e testes de um esporte que viria a deixar aquela modesta vila para ser praticada em todos os cantos e movimentar bilhões de países. A Vila Paranacaba foi construída pela inglesa São Paulo Higher para abrigar os ferroviários que construíram a ferrovia que iria de Santos a Jundiaí para escoar o café do estado de São Paulo. Com as coisas eram, né? Muito longe para os trabalhadores, a empresa se preocupou em ter todo tipo de atrativo na cidade: teatro, cinema, campo de bocha, quadra de tênis e muito mais. O campo de futebol consta em planta desde 1894, que coincide com o período em que Charles Miller voltava dos Estados Unidos da Inglaterra, trazendo as regras, os equipamentos oficiais do futebol, explicou Guilherme Ribeiro, gerente de projetos e um dos maiores conhecedores da história da vila. Aí então um pouco do primeiro campo de futebol do Brasil, hein? Apesar de ser um berço do futebol brasileiro, o campo da Vila nunca recebeu uma partida oficial. Ao mesmo essas informações não consta em registro da Federação de São Paulo, nem em documentos que acabaram se perdendo, claro, ao longo do tempo, pela antiga ferrovia que existe na vila. O registro da primeira partida de futebol oficial do Brasil em 14 de abril de 1895, entre ferroviários de São Paulo e o Haliai da Companhia de Gás na Várzea do Carmo, na região do Brás, em São Paulo, que fazia parte da mesma ferrovia, onde fica o campo criado por Charles Miller. Aí alguma informação curiosa também aqui. 18:36. Eu vou rápido intervalo comercial, já já. Eu venho falando a feijoada do Clube Atlético do PI, dia 8 de agosto, na comunidade Santa Terezinha, aqui no município de Gaspar. Já já. Você acompanha aqui na 97.9 FM. Até lá.
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0: É show de bola aqui na 97.9 FM nesta noite de sexta-feira, 31 de julho de 2026. Pois é, falar da feijoada do Clube Atlético Tupi, pois é. Olha só, no dia 8 de agosto, um sabadão, 8/8, a partir das 11 horas, na comunidade Santa Terezinha. É, o pessoal espera você para prestigiar a feijoada especial com música ao vivo e pagode. Os cartões já estão à venda. Garanto o seu e venha participar desse evento em prol da escolinha do Clube Atlético Tupi. Convide sua família, os amigos e venha viver este momento com a gente. Dia 8 de agosto, então, na comunidade Santa Terezinha, é a tradicional feijoada do Clube Atlético Tupi, a partir das 11 horas da manhã. Você pode passar por lá e saborear, música ao vivo, pagode para você, e automaticamente você já está colaborando aí com a escolinha do Alviverde Gasparense, que agora passou a ter apoio também, né, do jogador Dudu, que saiu da base do Tupi hoje do futebol do Japão. E também o Alexandre, o popular alemão, no futebol da Espanha, que também saíram aí da base do Alviverde Gasparense. Ambos os dois tive o prazer de conhecer na base do Tupi ali na época, né? É, fazendo os trabalhos através do professor Celso Nicodemos, entre outros, né? E levaram aí o Moro, levando, na verdade, né, o nome de Gaspar para o futebol da Espanha e também para o futebol japonês. É o nosso convidado, hein?

Pois é, e a maior polêmica do futebol mundial, hein? A FIFA nega que esteja vendendo o futebol e faz defesa de novo projeto bilionário. A FIFA divulgou um comunicado nesta sexta-feira, ainda pouco, inclusive, para rebater as críticas envolvendo a proposta da criação da FIFA. É com empresas que concentrariam as, as operações comerciais e organização de suas principais competições. A entidade afirmou que ninguém está vendendo futebol e garantiu que não pretende abrir mão do controle sobre seus torneios ou alterar sua estrutura de governança. Segundo a FIFA, o processo de consulta às 211 associações nacionais foi prejudicada por informações incorretas divulgadas pela imprensa. A entidade afirmou que retomará as discussões para que cada federação possa analisar a proposta com base nos fatos antes da votação. A FIFA também ressaltou que nenhuma organização pode falar em nome de todas as federações filiadas e defendeu que cada associação tenha o direito de analisar, provar, rejeitar ou sugerir mudanças na proposta, classificando esse processo como um princípio democrático da entidade. A FIFA informou ainda que pela proposta atual, cada federação receberia cerca de 20 milhões de euros em recursos do programa FIFA em 2027 e 2030, independentemente do posicionamento adotado durante o processo de discussão. Além disso, a entidade apresentou chamado programa que prevê um aporte extraordinário adicional de 20 milhões por associação. A participação seria voluntária e o financiamento viria de investidores externos, sem transferência de controle da FIFA ou mudanças em sua governança, segundo a maior entidade do futebol mundial. Vai dar muito pano pra manga ainda esse negócio da FIFA com investidores bilionários. Vamos falar de futebol brasileiro, futebol da Sul-Americana. É, ontem o Vasco venceu, Independiente de Medellín da Colômbia, 1-0, avançou. O Bragantino também avançou, o Grêmio ficou pelo caminho, perdeu, voltou a perder para o Bolívar, 1-0 na capital gaúcha. As oitavas de final da Sul-Americana.

trazer informações também da Copa do Brasil. É a Copa do Brasil, oitavas de final. Amanhã, 17:30, Maracanã, Vasco da Gama e Fluminense. Também amanhã, às 21h, Santos e Remo. Um pouco mais cedo, às 19h30, tem Atlético Mineiro e Juventude. Tudo isso amanhã. Domingo, 16h. No Bank Park, é Palmeiras e Fortaleza. 18h, Mirassol e Grêmio. 19h30, Atlético Mineiro e Juventude. No mesmo horário, Chapecoense e Grêmio no domingo. São jogos de ida, oitavas e final do torneio nacional. O jogo de volta acontece no dia 5 e 6, ou melhor, 4, 5 e 6 de setembro. Setembro que nada, de agosto, né? Eu já quero adiantar o ano aqui, não dá, né? É nos dias 4, 5 e 6 de setembro. Ou melhor, de agosto, digo. Pela Série B do Campeonato Nacional, 21ª rodada. Amanhã no estádio Germano Krieger, 19h30. Hoje, né? Operário e São Bernardo. 20h30 de hoje tem Ceará e Ponte Preta. Amanhã, 16h. Vila Nova, Sport e Recife. 18h30, Botafogo de São Paulo e América de Minas. Domingo, às 11h, tem Atletique e Criciúma. 16h, domingo, tem Novo Horizontino e Juventude. Náutico e Atlético Goianiense. Segunda-feira, dia 10, 19h30, Goiás e Londrina, Avaí e CRB. Pela Série C não haverá rodada de videojogos da Copa do Brasil. Já na Série D, que é a quarta divisão nacional, também não terá os jogos das quartas de final. São José e Gana, Goiatuba e Asa, Nacional do Amazonas e ABC, Uberlândia e CSA.

É, olha só, Comebol adia a definição sob proposta da FIFA. É aquela situação que eu acabei de comentar ainda há pouco, né? Olha, tem uma informação ruim para os corintianos, hein? Yuri Alberto tem lesão confirmada. Centroavante Yuri Alberto teve uma lesão muscular na parte posterior da coxa direita.

0: constatada, segundo informações do Departamento Médico do Corinthians. Yuri Alberto deixou a partida contra o Atlético Paranaense da maca e chorando. O centroavante sentiu o problema em uma arrancada aos 20 minutos do segundo tempo. Ele havia entrado na volta do intervalo, depois de começar o jogo no banco de reservas na última quinta-feira. Me informou que Yuri Alberto já iniciou o tratamento, departamento de fisioterapia, mas não especificou o grau da lesão nem o tempo estimado de recuperação. Gente amiga, não tem mais tempo, vem ele aí, ó, Joaquim Gonçalves. Ele apresenta o programa Brasil Caboclo. Já deixou o camarim todo produzido. Vai ficar até as 21 horas com vocês, tá certo? Eu volto a falar de esporte amanhã no programa Contatos com a Cidade. Até lá.
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2: Olá, gente amiga, nosso cordial boa noite de sexta-feira. Para você que está ligado aqui na 97.9 FM, nosso cordial boa noite de sexta-feira, aquele abraço. Olha aí, hoje é o último dia, né? Último dia do mês mais bonito do ano, que é o mês de julho. Então, nosso cordial boa noite a todos, neste dia 31 de julho do ano de 2026, são 19 horas com mais um minutinho aqui nos estúdios da Rádio Sentinela do Vale, a rádio que está situada aqui na Coronel Aristiliano Ramos, para todo Baixo Vale do Itajaí. Então, um grande abraço a todos aqui da nossa região, cidades vizinhas que estão ligadas e que vão acompanhar a gente, né, até às 9 da noite com o Brasil Caboclo. Aquele abraço a todos, boa noite. Um abraço aí também ao nosso camarada Miguel Vilvoc, né, que estava rodando o programa Sentinela Esportiva até pouquinho tempo atrás, né? É isso, Miguel, um abraço. Não esquecendo que esse final de semana não tem Campeonato Brasileiro, mas tem a Copa do Brasil, ele tava falando ali, né? É até estranho, né? Final de semana, geralmente é meio de semana, eu acho que é para dar uma adiantada, né? Tá certo, então um grande abraço a todos, vamos começar com uma bonita aqui do Lourenço Lorival. Para quem provavelmente já tá pedindo o Lourenço Lorival, já vou rodar uma agora aqui, tá bom? Um abraço aí pro Claudemiro, pro Emerson, pra Maria Gorete, rapidinho agora, e depois nós vamos dar uma boa noite pra todo mundo junto aqui, né? Boa noite também pro casal lá do Baú Baixo, né? Baú Central, braço do baú, nossos baús ali, aquele abração, dona Joelma e também o Adriano. Vamos começar então com a casinha de ouro do Lourenço Lorival, pra você que tá ligadinho com a gente, aquele abraço de já. Boa noite de sexta-feira.

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2: Que beleza, vai, aquele abraço então a você que está ligado e acompanhando a programação aqui do Brasil Caboclo. Rapaz, fui fazer o tratamento de canal hoje, a boca ainda tá congelada, né? É, tá atrapalhando um pouquinho aqui, mas tá indo. Vamos levar aí as músicas que o pessoal tá pedindo, falar um pouquinho menos, né? Júlio e Júlio tá preparado aqui, ó. Guinho hoje não pediu, a dona Maria Gorete pediu, né? Novela das nove. Já na sequência vai do Guinho ali, ó. Dalvan, tributo a um amigo. Um abraço, Guinho. Lá do Cabanas Bar, ligadinho com a gente, nosso amigo também, Claudio Miro, né? Popular Guinho, tá mandando um abraço aí pros amigos. Ah, especial pro padrinho, o alemão da Laís Presentes. Aquele braço, é assessorado pelo alemão, então eu tenho que mandar um abraço pelo vez em quando, né? Pro Guinho ali, que é afilhado do alemão. Um grande abraço, alemão. 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Grande abraço, alemão. Boa noite aqui também pro Emerson Severino. Oh, beleza, né, Emerson? Esse aí é o meu velho pai, né? É, grande saudade. Um abraço lá pro casal do Arraial do Ouro. Ah, não, né? Do baú, né? Dona Joelma e também o nosso amigo Adriano. O nosso amigo lá da cidade de Brusque, que já mandou seu pedido musical, Sonho de um Caminhoneiro. Tá preparadinho, tá bom? No outro bloco ali com o Milionário Zé Rico. Grande abraço lá pro nosso amigo Laudir Chiroide, tá oferecendo pro Carlos Maia, Dona Maria Goretti, toda a família, né? Grande abração, ligadinho no Brasil Caboclo. Ó, seu Valdecir, aquele abração, seu Valdecir, ó. Se possível, toca aí Pingo d'Água. Tá preparadinho no outro bloco, tá bom? Com o Sérgio Reis. Tá mais bonito. Um pouquinho mais grande a música. Grande abraço então pro nosso Valdeci, lá da cidade de Itajaí. Lá do bairro da Itaipava, ligadinho com o Brasil Caboclo. Aquele abraço. Um abraço especial aqui pro Arnaldo Luz. O Arnaldo tá mandando um abraço pro Garrecha, pra Mônica. Rapaz, esse dia a Mônica mandou um zap aqui. Acabei esquecendo de... E mandou ela no ar aqui, né? Tava mandando abraço pra todo mundo também. Então, um grande abraço aí pro nosso amigo Arnaldo Luz. E também pro Alemão, tá mandando abraço. Tá pedindo meu reino, meu paraíso. Vamos preparar, tá bom? O seu Arnaldo Luz, ligadinho na programação da Rádio Sentinela. O nosso amigão lá da cidade de Indaial também, aquele abraço. Cedenilson, o nosso cordial boa noite a você. Ligadinho aqui na Rádio Sentinela. Cedenilson hoje pediu, né? Canarinho do Peito Amarelo, que também vai lá pro seu Newton, dona Cristina, já faz tempo, né? Essa música eu quase não ouvi aqui, né? Quando eles escolheram, a gente tava sempre rodando. Um grande abraço, dona Cristina, seu Newton, ligadinho com a gente também no bairro do Bela Vista. Aquele abraço, tá bom? Seu Valdeci, já vamos preparar já. Seu Denilson, na realidade, né? O Valdeci é outra música, né? Valdeci é o Pingo da Água, que beleza. Marcos Vanzuita, nosso cordial boa noite. Tá mandando também um abração pro alemão da Laís Presentes, pro Amaro Reis, que é o primo, né? Aquele abraço, então. Tá pedindo música do Cascatinha e Ana. A gente escolheu uma e roda, tá bom, Marcos? Aquele abração, ligadinho aqui na programação. Ontem também mandaram um abraço pro Leonir aqui, pro Joanito, né? Lenoir, seu Agostinho Roca. Foi bem quase no finalzinho, né? Peguei pela metade ali. Grande abraço, tá bom, seu Joanito? Boa noite, trabalhando, ouvindo o programa. Manda um abraço pro Agostinho Roca e pro Leonardo, que está trabalhando comigo hoje. Oh, que beleza. Se der, toca Vestido de Seda. Vamos preparar sem dúvida. Daqui a pouquinho a gente roda com carinho. Abraço, Joanito. Bom trabalho. Você ligado aqui na 97.9 FM, Rádio Sentinela. Vou mandar um abraço também pro seu Agaí de Ribeiro, enquanto eu não esqueço. Nosso amigo do Sonho do Centro, né? Seu Antunes, nosso comunicador também da rádio aqui de muito tempo, hoje está aposentado. Paulo de Oliveira, do bairro Santa Terezinha, aquele abraço. Sempre ligadinho com a gente também, todas as noites, né? Seu Paulo de Oliveira. Um abraço pro Chico, das velhas Santa Terezinha. sempre ligadinho com a gente também no bairro Santa Terezinha. Tonoli, ô Tonoli, aquele abraço. Geraldino, né? O Geraldo, né? Aquele abraço. Um abraço também pro Paulinho, esposa, Dido da Lagoa. É, nosso amigo também ali, né? Como é que é o nome aqui? O Abrigo de Animais, São Francisco de Assis. O craque Paulinho, aquele abraço. E também pra esposa dele, sempre ligadinho aqui no Brasil Caboclo. Família Isas, em bairro 7 de setembro, aquele abraço. E tá rolando, né? Festinha lá na comunidade Bom Jesus, no bairro Santa Teresa. Se eu não me engano, hoje é o tal do pirão com linguiça, né? Já fui uma sexta-feira, lá de onde, uns anos atrás, rapaz. É pirão com linguiça e mais uns 300 produtos junto ali, né? Tem de tudo, até feijoada. Grande abraço para todo mundo que vai lá participar hoje, amanhã também e domingo, né? Da festa da Capela Bom Jesus no bairro Santa Terezinha, meu bairro, né? Lá na comunidade de Bom Jesus. Vamos levar então novela das nove. Dona Maria Gorete, aquele abraço, né? Que tá oferecendo aí para todo mundo ali, né? Dona Maria Gorete. Pro irmão Chiru, pra família também dela, do Carlos Barracão. E para todos os ouvintes que estão ligados com a gente, aquele abraço, boa noite, novela das nove. E na sequência, tributo ao amigo. É o Dalvan que canta aqui no Brasil, Caboclo.

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1: Que beleza! Vamos seguir no Brasil Caboclo aqui na 97.9 FM Rádio Sentinela. 19 horas com mais 30 minutinhos. Boa noite a você, aquele abraço.

tá mudando tudo, não é só mais assim não, né? Virou bagunça nos salões por aí, mas faz parte. O mundo tá mudando, rapaz, falando ali de confusão, guerra, ali naquele trechinho da música do... A música era do Zé Tropeiro e Vilar, o Jardim do Criador. É, a nossa terra aqui era pra ser, né? O Jardim do Criador veio com essa intenção aqui, né? Fazer a população viver bem, tranquila. Mas, camarada, o que estão soltando de bomba nesse nosso planeta? Não sei como é que ela não se desloca do ar aí, né? Vai pra outra banda. É, e a ameaça é grande, né? Assim começam as guerras mundiais, né? Ali não para, na Ásia. Não para também lá no canto da Europa, né? Ucrânia e Rússia, e assim vai, né? Mas não tem jeito, o ser humano é assim, né? A ganância é muito grande, todo mundo quer tudo, né? E para a população que trabalha para produzir, bem pouco. Vamos levar ali, ó, duas músicas bonitas, Pingo d'Água tá preparadinho, aquele abraço, né? Era para falar hoje, né? A boca ainda tá aqui, como se diz, parece que tá engessada, né? Milionários Henrique, a segunda, Sonho de um Caminhoneiro. Quem pediu, ele já sabe, né? Vamos ver aqui o pessoal que tá mandando mensagem aqui. Um abraço, Valdinei, já preparei, tá bom? Velha Porteira. Um abraço pro nosso amigo Valdinei, toda a família sempre ligadinha no Brasil Caboclo. Nosso amigo seu Denilson, também já preparei o canarinho do Peito Amarelo. Assim que acabar as duas aqui, vamos ver aqui. Vai vir, né? O canarinho do Peito Amarelo, que também vai lá pro seu Nilton, dona Cristina, ligadinha com a gente no bairro do Bela Vista, aquele abraço. Se deu Nilson ali da cidade de Indaial, que sempre manda um abraço aqui pra família Fantoni de Gaspar, né? Grande abração, tá bom? Vestido de Seda, vamos ver se vai agora. Aí, no outro bloco, aí, tá preparadinho também, Vestido de Seda. Grande abraço pro nosso amigo também, que é o Laudir, né? É, no outro bloco vai Vestido de Seda e o Velha Porteira. Um abraço aqui também, tá ligadinho com a gente, seu Gilmar Cipriani. Ô, seu Gilmar Cipriano, lá da cidade de Indaial, aquele abraço, ligado aqui na programação do Brasil Caboclo. Depois nós vamos ouvir ali os reclames do seu Gilmar Cipriano para ver qual é a música que ele tá pedindo. Um abraço especial aqui também, vamos ver quem tem mais aqui, o Joanito Chamadei, né? Tá mandando um abraço também pro seu Agostinho Roca. Um abraço aí pro companheiro Leonardo, tá trabalhando, é isso? É, tá certo, ligadinho na programação da Rádio Sentinela também. A dona Oswaldina Rangel, aquele abraço. Boa noite, Joaquim. Quero ouvir a música Eterna Lembrança do Lourenço e Lorival. Vamos preparar já, tá bom, dona Oswaldina? Grande abraço pra você no bairro do Barracão. Bateia, na realidade, né? Um abraço aqui também pro Marco Vanzuita. É, Marco. E o dente é na frente, na parte de baixo, né? Tratamento de canal não é brincadeira, mas 15 injeções, rapaz. Até o queixo tá. Parece que tá engessado aqui. Faz parte. Já preparei duas músicas bonitas do Cascatinhana, daqui a pouquinho já vai rodar, tá bom, Marcos? Grande abração. Marcos Vanzuita, nosso vascaíno. Que bote as barbas de molho, né? Porque o Vasco tá lá e patinando lá embaixo, nem diz o Miguel, né? Vai ser campeão da Sul-Americana? Não, tem o Botafogo também disputando, se não estou enganado, é Sul-Americana. Grande abraço, tá bom, seu Marco Vanzuita. Ô, Udi, grande abraço, Udi. Boa noite, amigo, tudo certo? Mais ou menos certo. Udi de Blumenau, na escuta. Trabalhando, tá aparecendo. Ah, é verdade, tá trabalhando. Pensei que era uma geladeira, rapaz, isso aqui. Olhei assim meio de longe, agora tô olhando de perto aqui. Tá mexendo num painel elétrico, dos grandes, né? É, eu tenho um irmão que também trabalha com isso, eletricista também aqui em Gaspar. Grande abraço. Consegue tocar homem até debaixo d'água, sem dúvida, vamos preparar, tá bom? Um grande abração, tá ligadinho com a gente também, ouvindo o programa Sertanejo. Então, nosso abraço pro Odi da cidade de Blumenau. E quando eu mando pra ele um abraço, eu já me lembro da tia, né? Dona Carmen, aquele abraço, também tá sempre ligadinha com a gente. Nossas costureiras do nosso Brasil afora, que beleza, grande abraço a todo mundo que tem um radinho, né? Que consegue ouvir aqui o Brasil Caboclo, que tá ligado com a gente, aquele abraço a todas as nossas facções, vamos dizer assim, né? É, que presta serviço para as empresas grandes, rapaz. Empresa grande que tem aí umas 20 facções, juntando tudo que trabalha ali, passa brincando de 100 pessoas, né? Porque tem algumas facções que tem 10, 12 costureiras, eu sei disso.
Tem facção tem 20, tem facção tem 3 ou 4, né? Então, um abraço a todas as facções do nosso Brasil afora, ligadinho com a gente. Ali eles conseguem dar uma ouvidinha, né? Grande abraço, então. Vamos ver aqui, é verdade. Um abração especial lá pra dona Carmen, ligadinho com a gente. Da cidade de Blumenau, a minha cidade, segunda cidade do coração, né? Primeira é Gaspar, segunda é Blumenau, terceira é Penha. Que beleza! Aquele abraço, tá bom? Vamos levar então, ó, tá preparadinho. Nosso amigão ali pediu pingo d'água. Vamos levar então aqui no programa Sertanejo, já na sequência, Sonho de um Caminhoneiro, aqui na programação da Rádio Sentinela. Boa noite a você, grande abraço.

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1: Olha aí, vai aquela lua, aquele abraço. Então, você que está ligadinho aqui com o Brasil Caboclo, conforme a boca vai aqui dando aquela descongelada, vai ficando melhor pra falar, né? 19 horas com 47 minutinhos. Boa noite a você. Preparei aqui, seu Gilmar. Um abraço. 4 de agosto. 4 de agosto é já, né? Que o calendário aqui não tá na minha frente. Vamos ver aqui agora aqui. Ó, terça-feira, então vamos ter bolo na casa do seu Gilmar Cipriani, que vai estar trocando de idade, né, seu Gilmar? Grande abraço, Gilmar. É, ligadinho com a gente lá, vai acompanhar aqui, ó, a Cana Verde com Lourenço Lorival, já a velha porteira,

0: rapaz. A do Emerson, né, Emerson? Daqui a pouquinho vai, tá bom, Emerson? Grande abraço. Seu Joel escolheu, né? A música também, né, seu Joel? Seu Joel escolheu aqui a música bonita e tá oferecendo. Ele não esquece dos amigos. Um grande abraço, seu Joel. Oferecer pra dona Marionelli, que é ali do Escalvado de Navegantes, né? Grande abraço. Também pro camarada, seu Lourival. Seu Lourival mudou de endereço também, né, seu Joel? E também pro Fabrício. Fabrício de Itajaí, grande abraço. Verde e amarelo com Teixeirinha, tá preparadinho também. Daqui a pouquinho já vamos rodar com carinho. Deixa eu ver se eu já encaixei a música da dona. Aí, um pouquinho mais pra frente. Dona Oswaldina Rangel, ela fica até o final, então dá pra. Daqui a pouquinho roda dela que ela pediu, né? Eterna Lembrança com Lourenço Lourival. Grande abraço, tá bom, dona Oswaldina? Nosso amigo Odi lá ligadinho com a gente. Pra você que não sabia, que é mais dos novos, né, seu Odi? Esse camarada aqui que deixou um Que Beleza gravado aqui, ó.
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0: Esse era o meu velho pai, né? Muita gente conhece ele aqui na cidade. Fazia dupla Sertão e Sertãozinho. Quando começou a trabalhar na Rádio Sentinela no centro, em 1970, e lá vai Pedrada, ele criou aqui, né? Sertão e Pingo d'Água. Era o irmão mais velho, depois ficou eu aqui, né? Grande abraço até pro Odi da cidade de Blumenau, perguntando ali, né, sobre o caos. Grande abraço aqui também pro seu Pedro, do bairro do Progresso, ligadinho com a gente. Ó, seu Pedro, aquele abraço. Já vão ver já a música dele ali, né? Seu Gilmar Cipriano, lá vai o Cana Verde pra você e pra todos os ouvintes. Na sequência, Chico Rei, Paraná Velha Porteira, pra todos os ouvintes do Brasil Caboclo.

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2: Que beleza, 19 horas com mais 59 minutinhos. Boa noite a você.

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1: Que beleza, vamos seguir no programa Sertanejo Brasil Caboclo aqui pela Rádio CTA do Vale. Nossa cordial boa noite. Agora a boca descongelou toda. O médico disse, né? O dentista falou até às 7:30 já ia voltar ao normal o queixo, né? Que beleza. 8 da noite, mais 2 minutinhos aí consigo mexer com a boca toda agora, né? Pra falar. Agora vamos ficar falador. Vou falar aqui que no dia 14 e 15 do mês de agosto, que já começa amanhã, né? É, vai ter um bazar de louças aí no bairro Santa Terezinha. Você está ouvindo aqui no programa, né? Se tiver interessado em mudar assim, o seu armário de cozinha, né? Louças de todos os tipos, do dia 14 até dia 15, é 2 dias, né? É sexta e sábado. Rapaz, tem cumbuca, tem xícaras, tem pratos, fundos, pratos rasos, prato de sobremesa, como eles dizem, tem de tudo a preço de fábrica. Você pode acreditar e ir lá dar uma conferidinha. Lá na rua Barão de Rio Branco. Você sabe onde é que é a comunidade Santa Terezinha, a nossa igreja lá? É lá. 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Vai ter muitas mercadorias lá para você olhar, já para levar, né? Se quiser comprar, tudo encaixa também. 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Um abraço pros nossos amigos aí ligadinho com a gente, acompanhando o Brasil Caboclo. Vamos levar, conforme o seu Joel pediu aqui, tá oferecendo para todos os amigos: Fabrício, Solorival, Dona Marionélia. Esses olhinhos de cabeça que já faz tempo que estão ouvintes aqui do Brasil Caboclo. Teixeirinha, verde e amarelo. E já na sequência, uma das músicas do nosso amigo, o Severino, pediu Cascatinhana, a Flor do Cafezal, aquele abração. Já preparei, assim que acabar essa luz aqui, vem a Xalana, para nossos irmãos de coração, já está preparadinha, eterna lembrança. Amor aos passarinhos, quem pediu já sabe. Grande abraço aqui para o seu Pedro, do bairro de Blumenau, ali do bairro Progresso. Ele pediu Amor aos passarinhos, essa música é bonita, tem uma letra bonita, né? Vai também lá pra Dona Carmen, ligadinha com a gente, pro seu Joel, aquele abraço, Dona Oswaldina Rangel, já vem já a música, tá bom? Um grande abraço a você que tá ligadinho aqui na programação da Rádio Sentinela. Um abraço mais uma vez aqui pro Carlos Laurentino, pro Marcos Vanzuita, Carlos Laurentino também, né? É isso, Marcos Vanzuita, vai agora. É, vai ser deixa eu ver aqui, a segunda música aqui, ó, Flor do Cafezal, Cascatinhana, pra todos os ouvintes que estão ligados com a gente. 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Um abraço, ligadinha aqui na programação da Rádio Sentinela. Teixeirinha, verde e amarelo, e na sequência Flor do Cafezal, aqui no Brasil Caboclo. Boa noite a você, aquele abraço. Boa noite, seu Gilmar. Já vi a mensagem aqui, boa noite a toda a família.

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1: Olha aí, vai aquela lua, aquele abraço. Então você que está ligadinho com a gente, não importa onde, ligado aqui na 97.9 FM. Nosso cordial boa noite de sexta-feira, já são 8 da noite, mais 17 minutinhos. Vamos correr pra atender todo mundo. Agora vamos fazer um blocão aqui com 3 músicas, então. Tá certo? Vamos levar o rastro na areia também, junto aqui. É, e depois no outro bloco já vai também um blocão com 3. Pra gente dar conta de atender todo mundo rapidinho até as 9 da noite, tá certo? Vamos levar agora a Eterna Lembrança, a música da Dona Oswaldina, que já faz tempo que pediu. Rastros na areia lá pra turma, lá do bar do Maguila, ligadinho com a gente. Abraço, Barona. Um abraço pra todos os amigos aí ligadinho na programação da Rádio Sentinela. E já vamos levar também amor aos passarinhos. Essa aí foi do nosso grande amigo que pediu aqui, o seu Pedro, do bairro do Progresso, da cidade de Blumenau. Isso, Pedro, grande abraço, boa noite. Aqui a turma do bar do Maguila, que é o... Eu marquei só o nome do Maguila, né, e do Barona. Nosso amigão, o Lana. O Lana, filho da dona Inês e do seu Idalino, sempre ligadinho com a gente, grande abraço. Um abraço especial também aqui pro Celinho Sucatas, ligado aqui na programação do Brasil Caboclo. Já preparei a música, tá, Celinho? No outro bloco. Um abração pro Joãozinho, nosso João da Silva Filho. Tá lá pertinho da Univale, é isso? Da cidade de Itajaí. Faculdade, né? Ah, tá dando de motorista de van aqui, beleza. Aquele abraço, tá bom? João da Silva. O Joãozinho, nosso grande amigo. Vamos preparar uma música aí do Felipe Falcona pra você também ligadinho aqui na programação da Rádio Sentinela. Vamos correr então pra rodar todas as músicas aqui, conforme o pedido musical. Vamos levar então o Rastros na Areia. Depois a Eterna Lembrança, que é padrão Valdina. E o Amor aos Passarinhos, do seu Pedro, ligado aqui no Brasil Caboclo. Boa noite a você, aquele abraço a todo mundo ligado na programação da Rádio Sentinela, ligado no Brasil Caboclo. Grande abraço.

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1: Que beleza, minha gente.

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1: Olha aí, então vai aquela alô, aquele abraço a você que está ligadão aqui na 97.9 FM Rádio Sentinela. Nosso cordial boa noite a Blumenau, Indaial, ligadinho com a gente. Navegantes, Itajaí, Camboriú, seu Jaime, aquele abraço. Dona Ieda e seu Wilson lá na cidade de Canelinha. Grande abraço para todos da família. Para todo mundo, um ótimo final de semana que vai ser, né? É para dar bonito amanhã o dia, inclusive dar aquela esquentadinha. Grande abraço também para Brusque, Dona Maria Goretti, Laudir, toda a turma ali. Barracão, seu José Bernardo Zeguina, aquele abraço. Enéas Lana, aquele abração. Dona Oswaldina, nosso amigo lá, o Garrincha e a Mônica. Vai agora a música deles também, né? E o nosso amigo Joãozinho, grande abraço. O rapaz escolheu uma bonita aqui. Depois eu vou dizer o nome da música, mas já ouviu essa. A música do Celinho Sucata aqui, ó. Caminhão é assim. E assim vai seguindo até o finalzinho. Alma Sertaneja, César Paulinho tá preparado. Aparecida do Norte, para não esquecer, né? Da nossa Aparecida do Norte, padroeira do Brasil. E a última é para homenagear o programa Sertanejo Brasil Caboclo, né? Tá certo, um abraço a você, nosso cordial boa noite aqui de... Hoje é sexta-feira. Aquele abraço a você, você que tá ligado aqui na programação da Rádio Sentinela do Vale. Grande abraço a todo mundo.

já tá aqui, né, Senilton? Grande abraço, boa noite a você que tá ligadinho na programação da Rádio Sentinela. Vamos levar então, conforme pediu o Joãozinho, a música do Felipe Falcão. Já escutaram essa música aqui, ó? R$100? Rapaz, dá pra fazer um monte de coisa, né? Na sequência, Lourenço Lourival, Meu Sítio, Meu Paraíso. João Mineiro Marciano, Caminhão é Assim. Esse foi sua Celinha Sucata que escolheu. Seu Zé Camargo, aquele abraço, boa noite pra você também. Seu Pedro Traz, o Garrincha, o Neco Werner. Aquele abraço, Nenê, seu Sabino. E tanta gente que pede pra mandar um alô, um abraço. O nosso amigo lá, o Geraldo Tonoli, tá ligadinho com a gente, Geraldo? Vai curtir então essas músicas bonitas aqui no programa Sertanejo. Brito, ô Brito, aquele abraço. Sempre ligadinho com a gente. Nosso amigo Piava, aquele abraço a todo mundo. Nosso cordial boa noite, sexta-feira. Você está ligado no Brasil Caboclo com um pingo d'água, filho do sertão. Que beleza, aquele abraço a você, boa noite.

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1: A hora certinha para você, 8:40. Boa noite, um ótimo final de semana.

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0: copinho d'água, que beleza!
1: Rádio Sentinela do Vale com o Brasil Caboclo, abraçando a todos que acompanham a programação. Boa noite, bom final de semana e até segunda-feira, se Deus quiser.

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0: Está no ar a Voz do Brasil. As notícias do governo federal que movimentaram o país no dia de hoje.
1: Olá, boa noite.
2: Boa noite para você que nos acompanha em todo o país.
1: Sexta-feira, 31 de julho de 2026.
2: Vamos ao destaque do dia.
1: Combustível renovável.
2: Gasolina com 32% de etanol começa a valer amanhã. Claudimário Carvalho.
3: De acordo com estudos técnicos, os veículos apresentam funcionamento adequado sem impactos relevantes no desempenho ou nos sistemas de combustível.
1: Educação. Professores e estudantes da rede pública de ensino podem acessar livros didáticos em formato digital.
2: São mais de 2.800 obras que podem ser acessadas pela conta gov.br. Natália Kuslick.
4: O catálogo reúne obras didáticas e literárias que abrange desde os anos iniciais do ensino fundamental até o ensino médio.
1: E hoje nós vamos falar sobre uma arte que é patrimônio cultural brasileiro.
2: Poesia pendurada no barbante, rima perfeita que conta as histórias do povo e do dia a dia do sertão. É o Cordel.
1: O projeto quer valorizar a atividade no país. Graziele Bezerra.
5: A iniciativa prevê atividades como seminários, tratamento de acervos e apresentação de cantadores, poetas e xilógrafos.
2: Hoje na apresentação da Voz do Brasil, Luciano Seixas e Mariana Jungmann.
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2: A Caixa Econômica Federal conclui hoje o pagamento do lucro do Fundo de Garantia por Tempo de Serviço, o FGTS.
1: Quem tem direito já pode consultar o valor de recebimento.
2: Nós vamos conversar agora com a repórter Luana Karen, que vai explicar pra gente como funciona essa distribuição.
1: Luana, boa noite. Fala pra gente então desde quando é feita a repartição do lucro do FGTS.
6: Boa noite, Mariana, Luciano. Boa noite aos ouvintes da Voz do Brasil. Olha, desde 2016, o Fundo de Garantia por Tempo de Serviço, o FGTS, distribui parte do lucro obtido com aplicações em áreas como habitação, saneamento, infraestrutura e títulos públicos federais. A repartição é definida pelo Conselho Curador do Fundo, que estabelece tanto o percentual do lucro a ser distribuído quanto o índice usado para calcular quanto cada trabalhador recebe.
2: E como é que ficou a distribuição neste ano, Luana?
6: Olha, Luciano, neste ano o índice definido foi de 0,01866 8341. Para calcular o valor que irá receber, o trabalhador deve multiplicar o saldo existente na conta do FGTS em 31 de dezembro de 2025 por esse índice. Mas eu vou dar um exemplo para ficar mais fácil. Quem tinha 10 mil reais de saldo naquela data vai receber R$186,83. De acordo com a resolução do Conselho Curador, 89% do lucro obtido pelo FGTS em 2025 serão distribuídos aos trabalhadores, o que equivale a 13 bilhões de reais. De acordo com o secretário de Proteção ao Trabalhador do Ministério do Trabalho e Emprego, Carlos Augusto Gonçalves, o valor é depositado em contas ativas e inativas.
7: Contas ativas são aqueles trabalhadores que têm vínculo. Contas inativas são aqueles trabalhadores que não têm mais vínculo empregatício, mas são beneficiados também, né, por essa distribuição de resultado. É só ele entrar no APPS, entrar no FGTS, constatar qual é o seu saldo, os trabalhadores e as trabalhadoras receberão essa distribuição de resultado nas suas contas através de uma correção do valor do saldo.
1: Agora, Luana, e o trabalhador pode sacar esse dinheiro já imediatamente?
6: Não, Mariana, só nos casos previstos em lei. É importante lembrar que o dinheiro creditado como repartição do lucro segue as mesmas regras do FGTS, ou seja, ele só pode ser sacado em situações como a compra da casa própria, demissão sem justa causa, aposentadoria ou doenças graves. O valor foi creditado na conta do FGTS de pouco mais de 138 milhões de trabalhadores e pode ser conferido no aplicativo FGTS ou pelo Internet Banking da Caixa para quem é cliente do banco. Mariana e Luciano.
2: Obrigado, Luana, pelas informações ao vivo aqui na Voz do Brasil.
1: Valer amanhã a gasolina com percentual obrigatório de 32% de etanol.
2: A medida entra em vigor por um período de 180 dias, prorrogáveis por mais 6 meses.
1: Baseada em estudos técnicos com veículos leves e motocicletas, a alteração amplia o uso de combustível renovável.
2: Além de reduzir a necessidade de importação de gasolina e reforçar a segurança energética nacional.
3: O governo do Brasil publica a resolução que institui temporariamente a gasolina.